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4: 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Oba, bom.

Juntos aqui na Nativa, 9:01 agora. Ó, pra segunda hora do peão, já vamos dar aquele kit pizza da Nativa com tábua e cortador. Já tá valendo, hein? Finalzinho dessa hora, eu dou o resultado, então pega o WhatsApp, vem com a gente. Capricha aí no seu, na sua rima. Quero saber também como que tá o seu fim de semana, como que você tá curtindo a Nativa. E bora juntos com Bruno e Marrone. Ah!

0: aqui, ó, tem kit pizza da Nativa com tábua e cortador. A gente vai dar esse presentão daqui a pouquinho, no final da hora. Manda tua rima pra gente aí, quero te ouvir. Capricha, capricha, capricha. 9198-406-9646.
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Zezé e Luciano. Galera, felicidade pra gente fechar mais uma edição aqui do nosso Peão Nativa. Vamos dar presentão. Eu prometi o que aqui? Prometi o kit pizza. Ei, sabadão tem aquela pizza, né?

0: Vamos fazer o quê? Vamos mandar aquela mensagem aqui pra Nativa, contando como tá o fim de semana, como você tá curtindo, com quem você tá, se você tá indo, se você tá voltando, tá dando carona pra gente. Só vem, porque é muito mais Nativa o seu fim de semana. 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

0: A sua, é agora, hein? 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Atenção, atenção, é pra você que eu tô ligando. Atendo o telefone nesse sabadão.
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0: Atenção, atenção, atenção. Atendo o telefone.
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0: Eu não entendi.
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nessa balada. Vamos daqui, ó. O moletom da Nativa. Coleção 2026. Isso é muito Nativa. Lindão, hein? Eita, deu uma friaca aí, ó. Esfriou. Põe o moletom da Nativa. Ó, já quero você a partir de agora.

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0: da Nativa aqui te esperando. Conta pra mim. Você tá fazendo aí? Como você tá curtindo seu fim de noite, seu fim de semana, ouvindo a Nativa?
1: Boa noite, eu sou o Benício, eu tô indo pra casa curtindo Balada Nativa. Me coloca ali em sorteio.
0: Aê, boa!

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Vem que tem Nativa, vem que tem prêmio. O moletom da Nativa, coleção 2026. Isso é muito Nativa, tá saindo aqui. Tchan, tchan, tchan, tchan. Roberto Figueroa Batista. Roberto Figueroa Batista, 5545, finalzinho do fone. Fala, Robertão! Produção em contato contigo aí, tá? Pra você retirar no melhor dia dessa próxima semana, 5 dias úteis. Roberto Figueroa Batista. E vamos nessa juntos aqui pra mais uma hora do nosso Balada. Segunda hora, inclusive. Vamos dar a camiseta Nativa, gente? A coleção 2026? Essa aqui, ela vai acabar. Uma hora você vai falar assim, ah, eu quero... Não tem mais, não. Coleção 2026, já estamos no segundo semestre do ano. E aí, você escolhe o quê? Aproveitar o dia e o bom da vida, brindar um novo encontro ou explorar o mundo e viajar sem limites? Vamos dar também aqui, ó. Daqui, produção, esse kit Giovanna Baby aqui, ó. É o kit Giovanna Baby, Body Splash, desodorante corporal, gel.

0: higienizante. Esse aqui é pras mãos, tá? E tem um desodorante também aerosol, sabonete vegetal. Uma delícia, gente. Giovanna Baby, uma história de amor e carinho. Nossa essência é o amor. Pra conhecer, ó, Giovanna Baby Oficial aí no Instagram. Finalzinho dessa próxima hora, já tem resultado. Vamos fechar nosso sábado à noite aqui com Balada Nativa e a sua participação também. Pega o zap, pega o zap que eu quero saber onde você tá. Eu quero saber o que você tá fazendo. Motorista de aplicativo, manda áudio pra gente aqui, ó. Já coloca o passageiro pra falar junto aí. 9198-406-9646.
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0: Nativa por aqui, com a camiseta Nativa Coleção 2026. Vamos dar também o kit Giovanna Baby, Body Splash, desodorante corporal. Vai o gel também, higienizante para as mãos, desodorante aerosol, sabonete vegetal. Eita, que vai ficar cheiroso e cheirosa!
1: Boa noite, Nativa!
0: Boa noite!
1: É o Marcelo aqui numa boa,
0: aí,
1: tomando uma breja, curtindo a Nativa com a mulher e as crianças.
0: Opa!
1: Coloca aí nesse sorteio aí, hein? Tchau, obrigado! Tchau, tchau, tchau!

0: Toma uma.
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0: Altíssima área. Luca. 11:27 agora, hora de Brasília. Deixa eu te lembrar do presentão que temos essa hora aqui no Balada. Vamos dar a camiseta coleção 2026. Gente, tem três opções. Você vai escolher aí três frases, talvez uma que tem mais a ver com você, aproveitar o dia e o bom da vida, é essa? Brindar um novo encontro, é essa frase? Explorar o mundo e viajar sem limites, que tal, hein? Tem kit Giovanna Baby também, Body Splash, desodorante corporal, gel higienizante para as mãos, desodorante aerosol, sabonete vegetal. Giovanna Baby é uma história de amor e carinho, nossa essência é o amor. Giovanna Baby oficial lá no Instagram pra você conhecer, tá? Vai ficar cheirosa com a camiseta nova da Nativa ainda. Eita! Ó, 9198-406-9646. Vem, tem Nativa, vem, tem ouvinte!
1: Olá, da Nativa! Eita. Boa noite, eu tô na minha cama curtindo a Nativa. Tô aqui ouvindo vocês, Márcio. Beijo!
0: Beijo pra você também! Quer mandar áudio? Capricha aí!
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0: Brasília! Boa noite, gente. Boa noite, é o Balada Nativa que continua aqui. Já já vai sair presentão, camiseta nativa, mais kit Giovanna Baby.
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Melody, DJ Cris. Bom, o negócio é o seguinte, pra fechar, mais uma hora aqui de balada nativa. Vamos dar um presentão. Atenção, a coleção 2026, hein? Nossa camiseta aqui da Nativa. Cada ano é lançada uma versão. Tem ouvintes aqui, fãs da Nativa, tem todas as camisetas. Vamos lá, ó, tem três frases aqui, a que mais combina com você. Aproveitar o dia e o bom da vida, brindar um novo encontro, explorar o mundo e viajar sem limites. Ô, Gislaine Vasconcelos da Silva. Gislaine Vasconcelos, me diz uma coisa. Qual frase combina contigo, mulher? Você tá levando aqui. Gislaine Vasconcelos da Silva, 9501, finalzinho do fone. Camiseta, coleção 2026 aqui da sua Nativa. Tem também o kit Giovanna Baby Body Splash, desodorante corporal. Oh, vai ficar uma delícia. Esse cheirinho, meu Deus. Gel higienizante pras mãos. Desodorante aerosol, sabonete vegetal também. Giovanna Baby, uma mistura de amor, carinho. A essência é o amor sempre, viu? Giovanna Baby Oficial lá no Instagram. Gislaine Vasconcelos Martins, a Rafinha já tá em contato contigo aí, tá bom? Melhor horário da semana para você retirar o teu prêmio. Pra próxima hora, temos mais? Temos mais. Fica com a gente aqui na Nativa, fim de semana, já vai mandando teu áudio aí. Quero saber como estão as coisas, o que você tá fazendo.

tá indo, está voltando? O que, que você foi aprontar? Tá chegando em casa? Ou saiu? Eu vou, sabe o que eu vou fazer? Eu vou fazer alguma coisa na madrugada. Pronto. Você pegou a chave do carro, saiu, vai comer algo, vai tomar um café. É, tem gente que toma café, gente. Eu tô louco pra sair às duas aqui e tomar um café. Pegar o negócio aberto. Se não tiver, faço em casa. Mas como assim? Mas vai dormir. Fim de semana, gente. Bora curtir. E juntos aqui na Nativa fica melhor ainda, tá?

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meia-noite e 5 horas de Brasília. Já estamos no domingo, 19/7. Passa rápido, hein, gente? Meu Deus do céu, mês de julho também já tá na sua reta final. Ó, bora lá, ó, já fomos aqui, pera, deixa eu riscar aqui a minha pauta, ó. Primeira hora já foi, a segunda também. E o que temos aqui para essa próxima hora? Eu vou dar uma caixa de som Bluetooth da Nativa. Que tal, hein, para você ouvir a Nativa em alto e bom som?

tá aqui. Como que tá agora a tua madrugada? Mas eu tô fazendo nada. Eu só tô curtindo, me curtindo aqui. Minha solitude. E claro, junto com a Nativa. Nativa é minha trilha sonora aí no fim de semana. 91984069646. Vamos já cantar. Abrir essa hora aqui com ele, Safadão.

0: dia, esse horário. Tem gente que fala boa noite, tem gente que fala boa noite. Aí uma da manhã começa a falar bom dia. Aí lá pras três, boa madrugada. Bora lá, hein? Ó, eu tenho aqui presentão pro final dessa hora aqui. Vamos dar a caixinha de som Bluetooth da Nativa. E eu sei que você quer.
1: Nativa! Oba. Aqui é Henrique. Oi, Henrique. Tô vindo de uma festa julina.
0: Oh, delícia.
1: Indo pra casa ligadinho na Nativa.
0: Ô, meu querido!
2: Oi, Márcio Cruz. Oi. Eu tô curtindo a minha solitude. Ai, na melhor companhia que são vocês. Ah, curtindo essa balada Nativa. E eu quero participar do sorteio da caixa de som. Beijo!
0: Um beijo!
3: Boa noite, Nativas. Aqui é o César. Tô trabalhando de Uber agora e curtindo a Nativa, é lógico. Eu tô doido pra ganhar essa caixa de som aí, pra curtir no meu dia de folga.
0: Aí, rapaz.
3: Isso aí é muito mais Nativas. Valeu, fique com Deus.
0: Valeu, meu querido.

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Nativa dá prêmios de hora em hora. Caixinha de som Bluetooth da Nativa. Vamos dar esse presentão aqui? Ai, ai, ai, ó, Diego Chagas da Silva, você vai fazer muito barulho, rapaz! Corre dos vizinhos aí, vai, corre! Já comemore! Diego Chagas da Silva, 9116, finalzinho do fone. Ô,

Sai ouvindo a Nativa. Pra próxima hora temos mais, hein? Ah, inclusive minha última hora aqui no Balada. Mas ó, linda necessaire da Nativa já tá aqui na minha mão. Eu dou ainda 4 mini perfumes da Amaca. Amaca com fragrâncias de alta fixação. Aquele cheirinho de sucesso, hein, gente? 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Maravilhoso.

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dessa hora. Minha última hora aqui dentro do Balada. Bora pegar o zap. Participe, interage aí, manda áudio, me conta o que você tá fazendo. 91984069646. E bora cantar com a Mari Fernandes.

0: bastante alegria. 1h31 agora, hora de Brasília. Bora lá, onde você tá? O que você tá fazendo? Tá na rua? Tá trabalhando? Você tá onde? Tá no seu plantão aí? Tá em casa?
1: Bom dia, bom dia, bom dia, bom dia, Max Cruz. Meu nome é Alessandro Cato, motora de aplicativo.
0: Olha!
1: Vamos que vamos, hein? Vamos colocando o CT aí, Max Cruz.
0: Opa, vou colocar agora seu nome aqui.
1: E vamos até 7 da manhã, que é nativo, hein?
0: Boa, rapaz, é isso aí. Madrugada de muito trabalho? Tá pensando que é moleza, meu amigo? É isso aí, ó, os ouvintes da Ativa daquele jeito, aquela alegria, trabalhando, né?
2: Boa noite, Ativa. Opa! Fazendo o contigo aqui, balada na Ativa.
0: Opa, que legal.
2: Quero me cadastrar esse prêmio aí da hora aí, valeu? Abraço.
0: Um abraço pra você também, meu querido. Seguinte, ó, a gente tem aqui a linda necessaire da Ativa, 4 mini perfumes da Amaca Paris, fragrâncias de alta fixação. Aquele cheirinho maravilhoso. Cheirinho de sucesso. Vai caber no seu bolso aí. Ama Caparis. Quem usa, ama. Já já tem resultado, tá? Então, tô te esperando aqui no zap da Nativa 91984069634.

0: A Nativa é tudo muito mais alegria. Gustavo Lima, assunto que dói. Sexta-feira, estamos no domingo. Sexta-feira tá longe ainda.
1: André Costa está chegando.
2: Cheguei!
0: Ei, Andrezão! Você é baladeiro, né, André?
2: Opa!
0: Tem que ser, né? Nós é baladeiro.
2: Curtir, né?
0: É isso. Ó, eu tô indo embora, mas eu vou curtindo Balada Nativa. E não sei que hora eu durmo, hein? Então, o senhor capricha nas músicas aí. Sim. E aí, eu vou estar lá que nem a música. Eu vou estar no Parapapá. É. Ah, quem me pensa? Ô, André, ó, vamos dar o prêmio aqui? Bora. É o prêmio dessa hora. É a linda necessaire da Nativa. Tem aqueles perfumes também da Amaca Paris, maravilhosa. Rapaz, aquele ali você põe no bolso, ó. Salva você no momento que você mais precisa. Alta fixação, fragrâncias diferentes também. Cheirinho de sucesso, gente. Amaca Paris, quem usa, ama. Karina Ribeiro de Souza. Ô, Karina, parabéns, Karininha! Karina Ribeiro de Souza vai retirar a linda necessaire e os quatro perfumes da Amaca na lojinha da Nativa, produção em contato com você aí, tá bom, Karina?

0: Agora vem mais uma hora de balada aí.
1: Isso aí, balada bis, depois vem clássicos, forró, eita, madrugada boa.
0: Ó, estourar, meu amigo. Ó, barulho é sugestivo na madrugada. Na madrugada.
1: Bota pra torar.
0: Tchau, André, bom trabalho.
1: Descansa, valeu.
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linda manhã de domingo pra você. Linda! Excelente manhã de domingo, muito prazer, eu sou o André Costa, depois dele, Márcio Cruz, o locutor que seduz. Tô chegando pra trazer muita música boa nessa balada que não para. Você chegou agora na balada? Bom dia pra você, um ótimo domingo. Tá na balada desde cedo com o Marcião? Ou então, bora continuar. Bora passar essas horas da madrugada juntinho. Inclusive, já te peço aquele áudio no 9198-406-9646. Aquele áudio alegre. Alô, pessoal da madrugada. Bora curtir a balada. Manda aquele áudio, manda aquele beijo, manda aquele abraço. Tem balada bis, tem presentão. Manda o áudio pedindo presentão, tá bom? Tem kit vem, tem caipirinha da Nativa com tábua em bambu, faca pra frutas, socador de madeira e copo em vidro. Quanto presentão bom esse, hein? Combina com balada, combina com final de semana. Então, bora participar que já já eu vou te ouvir. Ó, daqui pra sempre, só Nativa, hein?

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A animação dele, Gustavo Lima, o embaixador doidaça. É música de 2012, 14 anos atrás, já tocava na balada. E ó, sucesso demais, hein? Do embaixador, embaixador que deu uma entrevista exclusiva recentemente aí pra equipe da Nativa. E vou falar pra você, hein? Vai fazer um show maravilhoso no final desse ano de 2026. Vai ter promoção exclusiva da sua Nativa. Ô, oh, coisa boa! Cadê, cadê, cadê? Cadê as palmas da galera? Aqui, aqui, ó! Ah, gostei de ver, embaixador prometeu. E a gente aguarda aqui também no nosso Nativíssimo, o podcast da sua Nativa, lógico, pra você aqui contar todas as histórias, curiosidades e também, lógico, deixar todos os nossos ouvintes malucos. É, pois é, porque fala de embaixador, todo mundo gosta dele, né? O Gustavo Lima. Bom, falando em todo mundo gosta, todo mundo gosta de presentão. Não é, Geraldo Alves? Bom dia pra você, tá acompanhando nosso Balada. Cadê aqui? Também tem mais participação chegando. É o Mauro Coelho, bom dia. Também o Marcos Alves Feitosa, falando que faz aniversário na terça-feira. Boa, Marcão! Parabéns antecipado aí, viu, meu irmão? Quem sabe você ganha no final dessa hora um kit Vem Que Tem Caipirinha da Nativa, com tábua em bambu, faca para frutas, socador de madeira e copo em vidro para ficar muito melhor a sua balada. E por falar em balada, a partir de agora, vamos ouvir, fazer aquele repeteco, as músicas que você mais pediu na nossa balada, porque tá começando o Balada Bis com Mari Fernandes. Dizem que sou louca. Louca?

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alternativa é tudo e muito mais. Música sertaneja, Michel Teló. Metamorfose ambulante, regravação, hein? Que sucesso! Pra fechar nossa balada bis desse domingão. Mas antes de fechar, bora dar aquele presentão? Vem que tem caipirinha da Nativa com tábua em bambu, faca para frutas, socador de madeira e copo em vidro. Vai deixar aí a sua comemoração, seu churrascão muito mais Nativa. Deixa eu consultar aqui. Muito bem, apareceu o final do telefone 3935. Quem leva esse presentão pra casa na manhã desse domingão é você, Pedro Lima Gonçalves Júnior. Parabéns, Pedro! Estamos aguardando você, hein? E olha, com certeza vai ser aquele churrascão ou, de repente, aí um momento especial para você usar aí seu kit Vem Que Tem Caipirinha da Nativa. Maravilhoso! E manda aquela foto pra gente, tá bom? Balada vai se despedindo por aqui. Volta no próximo sábado à noite. É, para deixar sua noite do final de semana muito mais nativa. E tá começando já já. Sabe o quê? Clássico.

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0: A Nativa quer tudo e muito mais da manhã desse domingão. Oh, pra quem ama música sertaneja, esse programa, eu vou falar pra você, ele é maravilhoso. Você ama música sertaneja? Então, tenho separado aqui pra você 2 horas de clássicos da Nativa. Aqueles momentos em que você se emociona, que você curte, que você volta no tempo, que você lembra, nossa, eu ouvi essa música há tanto tempo atrás. Há versões exclusivas também na voz de cantores. Eu tenho certeza que você vai adorar. Então, posso te fazer um convite? Fica no Clássicos, ouve. Se você está ouvindo pela primeira vez, seja muito bem-vindo. Nas madrugadas de domingo, a gente tem esse programa maravilhoso, especial para você, com 2 horas inteirinhas, com muita música boa, que eu tenho certeza que marcou a sua vida. E você pode convidar também alguém para acompanhar e também mandar aquela mensagem para a gente, né? 9198-406-9646. Bora começar o Clássicos, então? Bora! Começamos muito bem, hein?

Nativa é tudo e muito mais. Música sertaneja, modão bom, César Menotti, Fabiano, Nova York. E esse é o Clássicos da Nativa, todas as madrugadas de domingo, trazendo regravações para você com músicas de sucesso. São 2 horas para você que ama o verdadeiro e tradicional sertanejo. Você gosta, você ama, você ouve aqui na sua Nativa. Quer mandar aquele recado? 9198-406-9646. E a gente, lógico, manda aquele beijo, manda aquele abraço. O importante é que você esteja coladíssimo aqui com a sua Nativa todos os dias, mas principalmente nas madrugadas aí, ouvindo muita música boa, muito sertanejo bom também. E ó, vou falar, hein, não para não, porque o Clássicos continua e vai até às 5 da manhã, hein?

0: Nativa, bom dia! 13 para as 4, horário de Brasília. Ótimo domingo para você.
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E muito mais saudade, Tião Carreira e Pardinho, Cabelo Louro. É um dos maiores clássicos, né, da música sertaneja, compostos aí por Tião Carreira e Zé Bonito.

0: Alternativa, que é tudo e muito mais música boa, que é tudo e muito mais moda boa, porque o Clássicos tem mais uma hora inteirinha pra você, hein?
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0: Bora pra mais uma hora. Juntinho, clássicos em moda boa. Você sabe que você encontra aqui, né? Juntinho com a sua Nativa. Bom domingo pra

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1: Cara, tiver tudo e muito mais. Moda boa, Rio Negro e Solimões. A gente se entrega. Ai, a gente entrega um clássico melhor do que o outro, né? Excelente manhã de domingo pra você que tá curtindo a sua nativa. E ó, a música A Gente Se Entrega já teve interpretação também de Mari Fernandes, da eterna rainha da sofrência, Marília Mendonça, e fala aí sobre a pessoa, né, que acaba se entregando aos sentimentos, chora sem querer, comete erros sem perceber, que evidencia aí a fragilidade diante do amor e da saudade. Ah, isso dói mesmo. 9198-406-9646. Tem recados na manhã de hoje. Oi, Valdecir Ribeiro. Tá adorando clássicos. O José também. Ah, o outro José, o José Azevedo, trabalha na coleta de lixo na madrugada. Falou que, ó, essas moda boa tá machucando o coração, hein, Zé? Bom trabalho pra você na madrugada. E também tem recado aqui de homenagem. Como assim? Pois é, Franz Beckenbauer, é, lá do Pará. Como assim o Franz Beckenbauer do Pará, André? Não tô entendendo nada. O Franz Beckenbauer, ele foi considerado o melhor zagueiro da história do futebol. Faleceu em 2024, mas o Franz Beckenbauer, lá do Pará, recebeu uma homenagem aí do papai e quer mandar um recado aqui no nosso Clássicos. Bom dia, Franz!
2: Bom dia aí, turma da Nativa, bom dia pra todo mundo ligado aí na madruga aí, moço, aqui é Franz aqui, Paragominas aqui no Pará aqui, moço, na condução aqui do 40 Janela aqui, ó, a linha Paragominas Marabá aí, ligada aí na Nativa aí, viu, moço? Poxa, todo dia de madrugada tinha que ser assim, moço, só música bacana assim, viu? Só na tranquilidade. Poxa, tá, parabéns aí, viu? Programa hoje aí, viu? Um abraço aí pra todos os motores de ônibus aí, viu? Nessa madruga aí, só assim mesmo, pra despertar o sono. Valeu!
1: Valeu, Franz! Obrigado a vocês que são muito mais nativa e fazem todos os programas cada vez melhor, cada vez mais gostosos. Você sabe, né? Clássicos, você encontra aqui na Nativa. Oh, que sonho bom, hein?

0: A Nativa é tudo e muito mais saudade. Mato Grosso e Matias, na hora do adeus. A dupla mais romântica do Brasil. Vou falar pra você. Ó, sabia dessa curiosidade? Matias foi pedreiro em Mato Grosso, trabalhou em uma loja de tecidos. Se conheceram no centro de São Paulo, Centrão Velho de São Paulo. E aí começaram a ensaiar músicas de Belmonte e Amaraí. E aí começaram a carreira, fazendo as apresentações em churrascarias, casas noturnas. E aí foram levando a vida e aí ganhando cada vez mais espaço, e aí se tornando a dupla mais romântica do Brasil. Bom, fechamos o Clássicos dessa manhã, desse finalzinho já da madrugada, comecinho da manhã de domingo. Gostou? Então faz o seguinte, ó, anota aí bonitinho no celular, põe no alarme, tá? Se você estiver em casa, de repente dormindo, vai tocar, ou se estiver trabalhando, você vai lembrar que tem Clássicos 3 da manhã de domingo, 2 horas de muita música boa para você que ama sertanejo, 2 horas inteirinhas para você com muita moda boa. Ouviu pela primeira vez? Gostou? Então já deixa salvo aí essa informação importante para você acompanhar o Clássicos no próximo domingo. E já chama mais gente para conhecer, mais gente para ouvir. E você que já é da casa, já ouve há bastante tempo, seja muito bem-vindo novamente e continue, lógico, sempre com a sua Nativa. O Clássicos vai ficando por aqui, mas volta então na madrugada de domingo.
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0: Domingo pra você que é muito mais nativa. Muito prazer, eu sou o Mano Papi, o André Costa. Esse é o nosso Forró Nativa de domingo. Tudo bem por aí? Começando muito bem a semana? Ô, coisa boa! Ter você aqui juntinho com a sua Nativa. Um ótimo domingo pra você que tá começando. É o que, Joaquim? Já vai começar?
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0: 9198-406-9646. Domingão, a gente tem um programa um pouquinho mais curto, mas lógico que não impede a sua participação. Vamos lotar nosso auditório na manhã de domingo? Pedindo a sua música, mandando beijo, mandando abraço, pedindo a sua música favorita que você gosta de ouvir aqui no Forró, que a gente vai junto até as 7 da manhã. E depois vem o Thiago Rocha com Tantas Emoções, com o rei Roberto Carlos. Ah, deixa eu ouvir o seu bom dia.
2: Oi, bom dia!
0: Aí sim, hein? Animado, alegre, gostei de ver. Lá do pleno fundo do pulmão, respirou fundo e mandou aquele bom dia gostoso. Tem muita gente ouvindo Forró? Gente, esse auditório tá ficando pequeno pra tanta gente que tá chegando no nosso Forró. Coisa boa demais. E eu fico muito feliz junto com o Mano Velho, Mano Novo, Mana Baby, por cada dia mais tá presente aí na sua rotina, no dia a dia. Alô, meus amigos da madrugada. Alô, você motorista do tapete preto, é? Você padeiro, você aí motorista de aplicativo, você que tá na madrugada aí na coleta de lixo, na saúde pública, um bom dia, um ótimo domingo pra você.

0: Bora animar, bora agitar esse dia 19 de julho de 2026. Então, bora começar o nosso forró com tudo, hein?
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0: A Nativa é tudo e muito mais. Frank Aguiar, Prenda, no nosso Forró Nativa. Começamos bem demais, hein? Wesley Safadão, Frank Aguiar, e olha, só tenho a agradecer vocês aí pelas escolhas durante todo o nosso programa, que vai junto até às 7 da manhã. Não perde a hora, não, que já são 5h10 no horário de Brasília. Um ótimo domingo pra você.
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0: Pra que que eu deixo esse microfone aberto? Esse menino não tem jeito. Ele dá um segundo, ele já começa a pedir pra tocar música. Calma! Acabou de começar o forró, acabou de começar o programa, já tá agitado. Oi, Eli, bom dia pra você.
2: Bom dia, Mano Papi. Bom dia, Nativa. Aqui quem fala é Eli Barbosa Salles, São José do Rio Preto, motorista de aplicativo. Mano Papi, por favor, toca um modão pra nós aí. Companhia do Calypso. Esqueci o nome da música aí, mas vocês caçam aí. Companhia do Calypso. E é isso. Argentina 4, Espanha 1. Valeu, Mano Papi!
0: Mas que isso, menino? Ave Maria, já mandou logo uma goleada no bolão, é? Até porque hoje tem final da Copa do Mundo. Quem será, hein? Argentina ou Espanha? A Espanha tem só um título, hein? É, a Argentina tá tentando mais um caneco aí da Copa do Mundo. E tem total transmissão da Rede Nativa. Vou estar junto com vocês, hein? É, junto com Gislaine Martins, no nosso pré-jogo aí. Com total transmissão da Band News, direto dos Estados Unidos. 3 da tarde, começa a nossa transmissão aqui, tá bom? Mas caramba, que goleada. Apesar que essa Copa do Mundo aí, é, tem cada coisa que tá acontecendo. Ele pediu o quê, ô Joaquim? Companhia do Calypso? Falou que pode ser qualquer uma?
3: Sim!
0: Tá bom, já vou pesquisar aqui então. 9198-406-9646. Quem tá mais por aqui também? Ah, o Amâncio Júnior, de Vitória da Conquista, na Bahia. Alô, Nordeste, que é muito mais nativa. Bom dia pra você. Um ótimo domingão também. Já vai mandando seu pedido aqui, que a gente vai atendendo no forró. O Geraldo também mandou mensagem de texto, falando que tá ligadinho, trabalhando até as 7 horas da manhã aqui, e tá querendo também pedir música, né, Geraldo? Ô, Geraldo, tá na portaria aí, é? Já tá cochilando não, né, rapaz? Pelo amor de Deus, tem que ficar sempre atento aí, sempre alerta nas portarias. Já me pediu o quê? Mastruz com leite? Ah, também vai ter a Amazã, Amado Batista. Nossa, quanto pedido, hein? Tá chegando, ó. Tá bombando o zap. Grava o micro... Eita, eita, enrolei tudo aqui. Ô, meu Deus do céu, calma aí. É, para ficar rindo, não. Aperta o microfoninho e grava um áudio e participa com a gente aqui do nosso forró. Fica rindo, fica pra você ver, fica.

0: Tiver tudo e muito mais, a alegria de Dantas do Forró, manteiga no pão, esse pé de serra gostoso, na manhã desse domingão, hein, ó, não vai perder essa hora não, não é porque é domingo que dá pra ficar aí bobeando na cama não, porque são 5:30 no horário de Brasília, vou te falar, tem gente que vai sair já já pra trabalhar, tem gente que tá trabalhando, tem gente que daqui a pouco tá encerrando o turno, que nem nós, que volta aí, vai até às 7 da manhã, mas ó, perde a hora não. Oi, Dantas, ô Dantas, falar nisso, hein? Dia 23 de agosto, a partir do meio-dia, tem restaurante Degustare em Itaquaquecetuba. Vai ter Dantas do Forró, vai ter Zezinho Barros, Mano Velho, Mano Novo. Ô, turma boa de curtir um forró maravilhoso. É o quê? O que você quer, menino? Mas já vai falar. O que você quer falar? Abre aí. É o 2 que você tá?
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0: Calma. Eu vou pegar os pedidos agora. 9198-406-9646. Oi, Teodoro. Bom dia.
2: Bom dia, Nativa. Bom dia, Mano Velho. Bom dia, Mano Novo. Aqui é o Teodoro Vigilante. Bom dia, Mano Papo. Aqui é o Teodoro Vigilante Campinas. Tudo bem? Manda pra nós aí, calcinha preta. Qualquer uma deles aí tá ótimo. Manda um abraço aí pra todo mundo que tá na madrugada. Padeiro, motorista, Uber, vigilante, todo mundo quer AP, tá bom? Manda um abraço pra todo mundo aí por esse esquema, tá muito frio. E eu vou com a Espanha 2-1 contra a Argentina. O Messi não vai aguentar ali na mal, não. Tá bom? Abraço, até mais.
0: Um abraço, Teodoro. Bom trabalho aí. Já escolheu a banda Calcinha Preta, mandou o palpite aí da Copa. 2-1 para a Espanha. Será que a Espanha vai ser bicampeã da Copa do Mundo? Vamos ver. Vai ter total transmissão da Rede Nativa a partir das 3 da tarde. Tem mais gente chegando no Zap. Bom dia.
3: Bom dia, Mano Prado. Aqui é João. João de São José dos Campos, Mano Prado. Toca para mim aí, Mano Prado, o vaqueiro. E Argentina 3 e França 1.
0: Quem? Argentina e França? Acho que não, hein? Não é Argentina e Espanha, não? Meu Deus, o que aconteceu aí? Misturou os jogos, né? A França jogou ontem. Foi, terceiro lugar. Não, jogou a disputa do terceiro lugar. Não me atrapalha. Perdeu, é? 6-4 pra Inglaterra? Misericórdia. Era o quê? Um jogo de vôlei isso aí? Gente, quanto gol. Mas, ó, o que você quer? Saga de vaqueiro? Ah, lógico que a gente atende. Ô, João! É Argentina e Espanha, mas a gente atende, lógico, o seu pedido aqui. Tem mais gente chegando no nosso Zap, é o José. Oi, José!
4: Bom dia, família nativa, bom dia, ouvintes, bom dia, locutor apaixonado, que é o Zé Coelho, Borborema, interior de São Paulo, saindo do turno, noturno, ó, que legal, do turno noturno, muito bom, rimou. Toca aí pra nós aí, vou de carona com os ouvintes aí que tá pedindo música aí. Eu falo que vai ser Espanha 2-1. Muito bom. Tchau, obrigado.
0: Ele falou, vou de carona. Tá bom, a gente acha uma música aqui, vai pra animar amanhã, né? Mas esqueceu a música, João. Tava tão empolgado em falar o placar aí. Acabou esquecendo de falar a música, mas eu já achei uma música boa aqui pra animar nossa manhã. 9198-406-9646, você participando até às 7 da manhã hoje no nosso forró. Bora juntinho, hein?

0: não tiver tudo e muito mais, calcinha preta. Paulinha, você pediu no nosso zap e a gente atendeu no nosso forró.
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0: 9198-406-9646. Bom dia pra você, faltando 2 minutinhos pra 6 da manhã. Esse é o Forró Nativa. Muita alegria, música boa. Você mandando seu recadinho, mandando seu beijo, seu abraço, pedindo a sua música, fica à vontade. Por falar em beijos, oi, dona Deraldina, um beijo para a senhora. Mandou aqui aquela mensagem de áudio. E é lógico que a gente manda aquele beijo bem apertado.

0: E o meu placar é 1-1.
1: 1-1, Fátima. Oh, meu Deus. E aí, mas no pênalti? Alguém tem que levar essa disputa aí pra levar o título de Fátima para Fátima. Outra Fátima. Oi, Fafá. Bom dia.
2: Bom dia, Mano Papis. Bom dia a toda a equipe da Nativa. É a Fátima aqui no Tatuapé, desejando um dia de domingo de muitas alegrias, bênçãos, sucesso para a Rádio Nativa. E te pedi, André, por favor, se você puder, toca para mim Esperando na Janela. Um beijo.
1: Beijo para você, Fafá. Vamos atender sim. Ó, a Marli Torres também está acompanhando, falando assim: adoro quando começa o Forró Nativa. Ô, coisa boa, né? Trazendo muita música boa, alegria, aquele pé de serra vaquejada, aquele forrozinho bom demais para todas as manhãs aí, as madrugadas. Ela quer ouvir a banda Murmure, volta para nós e manda beijos, falando o quê? A Argentina vai ganhar de 3-1 da Espanha? Tô chocado, hein? Ó, tô chocado com esses placares aí. Meu Deus, depois da França e Inglaterra, né? 6-4, jogo de 10 gols numa Copa do Mundo. Olha, sei não, viu? Tô esperando mais nada dessa Copa, viu? Bora atender pedido, bora! Bom dia!

0: Arriba Saia, libera o Tom, é pedido de vocês pra participar do nosso Forró Nativa 9198-406-9646. Já são 6h14, não acredito. 6h14 no horário de Brasília. Vamos juntos até às 7, hein? Bom dia, meu patrão, mano, papi. Nossa, olha, quem diria, patrão. Nossa, deixa o patrão saber disso. Manda um alô pra nós em Leme, na usina Cresciúma, no Armazém de Açúcar. Um abraço pra você, pro Mano Velho, pro Mano Novo, pro amigo velho Rafael Guidotti, que tá de folga hoje. Trabalhou no sabadão, hoje tá de folga. Toca um forrozão, filho do piseiro. Pode deixar, a gente vai anotar certinho aqui. Só faltou um... Ah, é o Oliver. Eu ia falar, só faltou um detalhe, o seu nome. Mas achei aqui. Oliver, valeu, Oliver. Vamos atender aqui no nosso forró. Tem gente chegando no zap 9198-406-9646. Valdecir, bom dia.
1: Bom dia, família nativa, locutor. Essa rádio é mil. Se for possível, mandar uma música aí pra mim com Me Usa. E ter o prazer de oferecer pra minha namorada Maria de Oliveira de Açaí, pra todos de Açaí. E para os meus filhos que moram lá em Goiânia, Nayara e Robert, e minhas netas, Ana Laura e Maria Clara, e meu genro Valdinei. Bom domingo a você e toda a sua família. Que Deus lhe abençoe e lhe proteja, você e nós todos. Fica com Deus aí. Estou na escuta aqui na beira do Tibagi, no município de Açaí. Bom dia.
0: Valeu, Valdeci. Um abraço para você e para toda a família, que são muito mais nativa. Valdeci tá sempre com a gente. Dá mais tempo ainda para mais pedido?
2: Sim!
0: Então tá bom, vou atender. Bom dia, Pierre.
3: Bom dia, Forró Nativa. Bom dia, Mano Papi. Bom dia também para o Mano Novo, para o Mano Velho, para todos que estão ouvindo o Forró Nativa. Aqui é o motorista Pierre, aqui da Sambaíba. E toca aí, Didas. Eu não matei Esther. É isso aí, vamos que vamos.
0: Valeu, Pierre, bom trabalho aí pra você. Alô, motoristas de ônibus, é, em todo o Brasilzão, hein? Domingão também é dia de batente, muitos aí já estão nas ruas, agora 6h16. Bom domingo pra você, transportando todo mundo com muita segurança. Então bora atender os pedidos, porque ó, só vai até às 7 hoje, passa rapidinho o forró hoje.

0: Nativa é tudo e muito mais. Filho do Piseiro, baile do VJ no nosso Forró Nativa. Gente, já são 6h25. Deixa eu ver aqui. Ah, cadê o chocalho? Cadê? Devolve, devolve o chocalho. Ó, 6h25 no horário de Brasília. Devolve. Não pode ficar sem o chocalho, não. Senão, mano, vem, mano novo, depois puxa minha orelha. Porque tem que tocar o chocalho pra falar a hora. 6h25. Seguinte, ó, vou pegar um café. Na volta tem mais pedido pra atender até às 7 da manhã no nosso Forró que não para. Bom domingo pra você.
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0: 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Mulheres perdidas, o prisioneiro, eu não matei, Esther. Esse é o Forró Nativa. E eu falo pra vocês, quando a gente olha, o tempo passa voando. O tempo, falar nisso, dona Mariquinha, bora trabalhar, bora.
1: Tá chovendo aí, aqui tá chovendo.
2: Aqui tava chovendo e agora já choveu.
3: Tá chovendo só fora, dentro de casa tá tudo seco ainda, por enquanto.
2: Tá chovendo sim, querida, tudo molhado pra fora, uma barreira, não dá nem de caminhar pelo redor de tudo.
4: Tá chovendo sim, mas ainda não tá correndo água na estrada.
2: Tá chovendo, choveu a noite inteira e tá chovendo.
0: E ela acertou as previsões durante toda a semana. Vamos ver se acerta hoje, domingão. O sudeste tem sol forte, céu limpo e rápidas elevações nas temperaturas. Na cidade de São Paulo, hoje, máxima esperada de 27 graus. No Rio de Janeiro, o calor chega aos 32. No sul do Brasil, tempo firme predomina na maior parte do dia, mas há um avanço de uma frente fria vinda do Rio Grande do Sul. No centro-oeste brasileiro, temperaturas chegando entre 25 e 28 graus em Goiânia e Brasília. Dando um pulinho por norte e nordeste brasileiro, tempo firme e seco no interior nordestino e sul amazônico. Tem pancadas isoladas de chuva que se restringem no extremo norte, como em Manaus, com máxima de 32 graus neste domingo. Olha, inverno seco e muito quente. Dona Mariquinha! Nada de folga não, hein? Volta na madrugada dessa segunda-feira com o Amigo Velho, com o Rafael Guidotti. É, tá acertando tudo a mulher, hein? Tá podendo.

0: 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Alegria de Frank Aguiar, Forró Brega. Agora faltando 5 para 7 da manhã no horário de Brasília. Já já tem Tantas Emoções com Thiago Rocha. Tem também Família Nativa com ele, Renato Rainha, que já chegou por aqui também. Um abraço pro Ricardo, falou que tá ouvindo forró pela primeira vez. A Francirley falou que tá trabalhando e pediu beijos e abraços pro Cláudio, pro Sérgio, pro Fábio. Então, todos beijados e abraçados nesse domingo lindo, lindo, lindo. O forró vai ficando por aqui. Volta na próxima madrugada, madrugada de segunda-feira, às 2 da manhã, com ele, Rafael Guidotti, o amigo velho, mano novo, mana baby, toda a nossa equipe aqui pra você. Já já, então, Tantas Emoções, lembrando pra você que agora a gente vai agradecer, vai rezar, vai orar e pedir um final de semana abençoado aqui na sua nativa com Mano Velho e Mano Novo, com a oração do padrinho Padre Cício. Bom dia pra você, um ótimo domingo. Eu volto às 3 da tarde no pré-jogo da final da Copa do Mundo. Quem será que leva o título, hein? Argentina ou Espanha?
1: Mano Velho, dizem que o Padre Cícero é um santo e tem poder.
2: É isso mesmo, Mano Novo. E se a voz do povo é a voz de Deus, só nos resta dizer: viva o santo do sertão!
1: Viva!
2: O Padre Cícero foi tão querido no sertão nordestino que o povo criou a sua oração. A oração para ser rezada antes do agricultor sair de casa para a lida diária.
1: Vamos rezar, Mano Velho?
2: Vamos sim, Mano Novo, ao som do maestro César do Acordeon.
1: Pelas lágrimas divinais, livrai-me dos invejosos e das mãos dos criminosos e dos laços dos satanás.
2: Para botá-los para trás, Deus na frente, paz na guia. Ó Santa Virgem Maria, quando vem rompendo a aurora, iluminai-me na hora que vem clareando o dia.
1: Levanto-me e entrego-me a Deus e a Virgem Maria,
2: para com as espadas de São Jorge estar armado, com o leite da Virgem Maria amamentado,
1: para que meus braços não sejam fracos, nem meu sangue derramado pelas mãos do inimigo.
2: Quero ficar livre de todos os perigos em minha casa, junto com a minha querida família.
1: Em nome de suas 5 chagas, Jesus Cristo de Nazaré, atenda os meus rogos e me livre de todos os males.
2: Amém.

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3: Muito bom dia, seja bem-vindo ao Tantas Emoções. Olha, hoje aquele programa para homenagear mesmo o nosso rei Roberto Carlos. Eu sou o Thiago Rocha e já vou falar para você, viu? No programa de hoje, a gente vai falar inclusive do rei Roberto Carlos e do Fábio Júnior. Há muitos duetos aconteceram, mas eu já quero convidar você. Manda um zap para cá, 9198-406-9646. E conta, qual é a música do nosso rei Roberto Carlos que mexe com o seu coração? Aliás, falando em coração, tem coisas do coração, agora no Tantas Emoções. São

0: Bom dia, Nativa. Bom dia, Thiago. Tô aqui ligadinho, com tantas emoções. Adoro as músicas do Roberto Carlos, amo todas, né? Lembra minha infância, minha família. É muita emoção, é muitas lembranças boas. E gostaria de ouvir a música todas as manhãs, porque é uma música maravilhosa. Não que todas não seja, mas essa é muito especial. Bom dia, Nativa. Bom dia, Thiago.
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0: Alternativa é muito mais amor. Todas as manhãs, olha, todas as manhãs de domingo, a gente tá aqui na nossa Nativa pra relembrar os sucessos do Rei Roberto Carlos, mas agora...
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0: Ô Fátima, obrigado pela sua mensagem, viu? Ó, e se você ainda não mandou, hoje o zap é diferente. É 9198-406-9646. Vou repetir, mais devagarinho, ó. 9198-406-9646. Agora, Fátima, qual é a música?
2: Bom dia, Tiago Rocha. Bom dia a toda a equipe da Nativa. Eu sou a Fátima. Olha, Tiago, quando você puder, toca pra mim o meu primeiro amor. Eu acho que é essa música, não tenho certeza. É uma música que eu gosto muito. Faz eu lembrar de uma pessoa muito especial na minha vida. Obrigada, bom dia.
0: Ah, você pediu o meu primeiro amor, mas olha, é o grande amor da minha vida. E agora você escuta no Tantas Emoções.
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0: tiver muito mais sucesso, Os Seus Botões, uma clássica do Rei Roberto Carlos. Daqui a pouco tem o Rei junto com o Fábio Júnior. É rapidinho, a gente vai para um rápido intervalo comercial e volta já.
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2: E a gente já tá de volta no Tantas Emoções. E eu sempre pergunto pra você, né? O que é que você quer saber do rei Roberto Carlos? Olha, o zap hoje é diferente, mas você já tá acostumado. É o zap de promoções da Nativa. É o 9198-406-9646. Pergunta que eu conto tudo pra você. Mas agora...
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2: Olha aí, vamos para 1981 na nossa máquina do tempo? Encontros do nosso rei Roberto Carlos. Eles não ficaram só nos especiais de fim de ano. Na novela Por Amor, o rei Roberto Carlos fez uma participação especial ao lado de quem? Fábio Júnior, o eterno Jorge Tardeu. Nessa novela, ele interpretava o Pedro, um jovem cantor no início de carreira. E aí o Pedro admirava grandes artistas e buscava também o seu espaço no meio musical. Quem ele viu por ali? Roberto Carlos, numa participação especial. Só que esse encontro não ficou só na novela. É porque em 1993, o Fábio Júnior regravou Esqueça. Essa música fez muito sucesso na voz do Fábio Júnior, só que muita gente falou assim: ah, essa música é do Fábio. Nada disso. Essa é uma gravação do Roberto Carlos na época da Jovem Guarda. Aí no ano seguinte, o Roberto Carlos chega e convida Fábio Júnior pra cantar junto. E agora a gente escuta no Tantas Emoções dois ídolos, Fábio Júnior e o nosso rei Roberto Carlos com Esqueça.
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0: です。
1: Olha só, o cara não te quer, não te ama, não tá mais afim de você e tal. 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
0: Ah.

0: Bom dia, Thiago Rocha. A música do Rei Roberto Carlos, que me lembra alguém muito especial, é De Tanto Amor. Nossa, quando eu toco essa música, no Tantas Emoções, eu lembro de uma pessoa muito especial. Toca ela pra mim, meu amigo.
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1: Agora a gente vai para 2009, especial de final de ano do nosso rei Roberto Carlos. Acontece a realização de um sonho, Roberto Carlos e Daniel. Escuta só.
4: Daniel, que maravilha, bicho. Que maravilha ter você aqui. Você é um cara que realmente, eu não conheço um cara que não goste de você, uma mulher que não goste de você, um povo que não goste de você.
5: Obrigado, isso aí.
4: É verdade, esse cara é... altíssimo astral, todo mundo diz isso.
2: São tantas emoções.
4: Isso. Daniel gravou essa canção de uma forma simplesmente maravilhosa. Eu sempre quis cantar com ele essa música.

0: disse que sim.
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1: Agradecer a esse 1 milhão de amigos que todos os domingos se conecta aqui na Nativa, escuta a Nativa. Aliás, por falar em conexão, você já tá seguindo o arroba Nativa no Instagram? Não, é lá que inclusive você pode mandar o seu pedido musical, contar a sua história e ficar por dentro de todas as novidades da Nativa. Agradecer a Amara, agradecer a Fátima, ao Valdemir, a Luísa, a Cássio, o Rogério, o Agenor, a Márcia e ó, se eu não respondi ainda a sua mensagem, não toquei a música do Rei Roberto Carlos que você pediu pra gente, aguenta firme. A gente coloca aqui na fila e todo mundo que pede vai escutar aquela música inesquecível do nosso Rei Roberto Carlos. Agora, você fica em boa companhia. Olha quem tá chegando, Renato Rainha. Bom dia, Rainha.
3: Bom dia, Tiago Rocha, meu amigo. Como vai você? Tudo bem?
1: Tudo ótimo, Rainha. Olha, já quero perguntar pra você o que vai acontecer hoje no Família.
3: É surpresa, mas eu vou dar um spoiler aqui. O que você aceita, o que você rejeita e o que você vai pensar? Se aceita ou rejeita? É a nossa brincadeira, já já o ouvinte da Nativa vai entender tudo certinho.
1: Boa, garoto! Então, ó, daqui a pouco a gente se encontra, eu vou tomar um cafezinho, volto porque eu tô afim de fofocar com você. Topa uma fofoca?
3: Opa, topo, claro que eu topo. Bora nessa, meu amigo.
1: Tá combinado. Até já.
3: Valeu, Tiagão!
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0: as emoções. Quem diz que eu não vinha? Prazer imenso, sou eu, Renato Rainha, no Família Nativa, que começa a partir de agora. Uma linda manhã, minha gente!
1: Linda!
0: Uma linda manhã!
1: Linda!
0: Sempre muito linda, maravilhosa de linda! Vamos brilhar! Começa agora esse programa que faz todo mundo interagir, que movimenta a Nativa, faz com que os locutores venham, participem com a gente, fiquem aqui, né, tomando um café gostoso, coloca todo mundo para trabalhar e ficar também batendo um papo. Os nossos estagiários, os produtores, enfim, galera vai passar pelo microfone da Nativa para brincar, porque hoje tem uma brincadeira muito legal. Aceita, rejeita ou vai pensar? O que você aceitaria de primeira? O que você rejeitaria assim sem pensar? E o que você talvez aceitaria? Mas, nessa primeira hora, eu quero saber de você o seguinte. Que tipo de convite você gostaria de receber hoje? Se eu te convidasse para fazer alguma coisa, o que você gostaria de receber? Que tipo de convite você gostaria de receber? Ah, Renato, ó, me chama para almoçar, me chama para passear. Enfim, manda pra gente aqui. Eu, por exemplo, aceitaria na hora ir na casa do Zezé de Camargo para participar de uma festa. Aceitaria na hora ir pescar com o Leonardo. Aceitaria de primeira, sem pensar, para dar uma volta no jatinho do Gustavo Lima com ele para bater um papo. Enfim, usa a sua criatividade e vamos brilhar. 9198-406-9646. Vale a cafeteira italiana personalizada da Nativa. A cafeteira italiana é aquela que a gente coloca o pó de café dentro já da cafeteira e ela vem puxando o pó. É, não é? É essa mesmo. É essa. Que delícia, hein? Um café italiano assim? Poxa vida! Participa com a gente, boa sorte, hein?
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0: diz que o velho gosta. O velho gosta. O velho gosta de um churrasco bom. O velho gosta de um chimarrão bom. Quem não gosta de um churrasquinho? Ai, eu não como churrasco. Eu quero saber o que você aceita de primeira. O que você aceita sem pensar? Fala assim, ó. Pode me chamar, pode me convidar. Eu aceito na hora. Vale de presente a cafeteira italiana personalizada da Nativa. Camiseta lindona para você. Aliás, cafeteira lindona para você. É aquela cafeteira italiana que você põe o pó junto com a água ali e aí a água vem puxando o café para baixo, fica fresquinho, fica purinho, fica delicioso o seu cafezinho. 9198-406-9646. Família Nativa esperando por você. Aliás, o pessoal vai chegando. Tem um pessoal já do lado de fora ali do estúdio tomando um café. Já vejo alguns locutores, já vejo os programadores. E quem caiu pra dentro do estúdio agora é a Giulia, que já participou comigo do Família Nativa. Mas sempre eu pergunto pra ela algumas coisas que ela vai ter que acostumar. Sempre vou perguntar. Bom dia, Giulia. Tudo
1: bom
0: bem com
1: dia,
0: você?
1: Bom dia, Rainha. Tô ótimo. E você?
0: Tudo firme. É uma das coisas que eu sempre pergunto pra você. Quantos anos você tem mesmo?
1: 20 anos.
0: 20 anos. Gente, uma criança, gente. 20, 20 anos, garotona de tudo. Então você topa participar do Ajeita, Rejeita ou Vou Pensar?
1: Topo.
0: Então vamos começar. Primeira pergunta que eu faço pra você.
1: Ai, meu Deus.
0: Topa torcer pela Argentina no final da Copa?
1: Eu penso, né? Porque todos que eu torci perdeu, então acho que tem que pensar na estratégia que vai ser hoje.
0: Você quer que a Argentina ganhe ou perca?
1: Eu torceria pra Espanha, pra ganhar.
0: É, você torceria pra... Então você vai...
1: Tem que pensar quem tem menos, né? Pra ficar mais feliz. Entendi. Eles têm menos.
0: Entendi. Como você torceu pra outro time e o time perdeu, talvez você torça pra Argentina pra ela perder.
1: Exato.
0: Também.
1: Exato.
0: Ótimo, ótimo. Entendi. Comer panetone.
1: Panetone? É. Panetone eu rejeito.
0: É
1: eu
0: mesmo?
1: Gosto de chocotone.
0: Chocotone. Prefere chocotone?
1: Com certeza.
0: Pular de paraquedas. Aceita, rejeita ou vai pensar?
1: Eu penso.
0: É?
1: Porque eu acho que seria uma experiência muito legal, mas eu tenho medo.
0: É mesmo?
1: É.
0: Tem muito medo?
1: Ah, muito, sim, né? Mas eu acho que seria uma experiência.
0: Entendi. Então vamos para mais uma pergunta. Dormir no mesmo quarto de uma pessoa que você não gosta para ganhar um dinheiro bom?
1: Ah, aceito. É só dormir, não vou precisar ouvir a pessoa, é dormir.
0: Não, mas daí antes de dormir, conversar, ficar ali, bater um papo.
1: Ah, precisa fazer isso?
0: É lógico.
1: Ai, já não sei. Mas quanto que é o dinheiro? Quanto a gente tá falando de dinheiro?
0: É verdade. Depende do dinheiro.
1: Depende então, da quantia.
0: Então você vai pensar. Comer de graça em troca de lavar toda a louça no final da festa.
1: Ah, vou.
0: É?
1: Vou. A comida compensa.
0: Entendi, entendi. Pra comer de graça, vale a pena lavar a louça toda do povo.
1: Com certeza.
0: Tá, joia. Essa aí é das minhas. Júlia, obrigado. Um beijo grande pra você. Tome um café por minha conta lá fora,
1: pode
0: tá bom?
1: Pode deixar. E eu que agradeço pelo convite.
0: Tá, joia. Vamos estar esperando você numas próximas vezes aqui.

0: 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Alegria, Eduardo Costa, me ajuda a te esquecer. Que beija outro pra o quê? Que negócio é esse? Beija outro pra eu ver, me ajuda a te esquecer. O Eduardo Costa, toma juízo. Que conversa louca é essa? 8h27, hora de Brasília. Bom dia, gente. Todo mundo aqui no Família Nativa, hein? Vamos ouvir o que o povo aceitaria de primeira. Eu perguntei, né? Tô perguntando aqui o que você aceitaria sem pensar, assim. De primeira, diria sim, logo de cara. Manda pra gente, 9198-406-9646, bora.
1: Eu aceitaria, com certeza, era ser chamada pelo Leonardo pra ir pescar.
0: Bom dia, Cristiana, gostei, viu? Gostei, essa eu também aceitaria de cara. Oi, Cláudia, fala.
2: O que eu aceitaria de primeira era, vamos, Cláudia, numa praia? Ah, Renato, eu ia adorar.
0: Ah, nem fale, uma praia, ah, que delícia. No inverno é um pouco, né, é um pouco ruim, mas num lugar... De sol, calor, opa, bora! Cadê o João Marcos? Fala, João Marcos.
3: Olha, o convite que eu aceitaria hoje de primeira seria um churrasco na casa do Leonardo, tomar cachaça com ele. Isso eu não ia nem pensar, aceitaria no tapa.
0: Não, ele é gostoso mesmo, a resenha do Leonardo é maravilhosa. Amanda também fala?
4: Bom, eu aceitaria na hora se a Ana Castela me chamasse para uma conversa de cavalo. Se a gente fosse dar uma volta de cavalo e nessa volta a gente batesse um papo. Nossa, eu aceitaria na hora.
0: Ah, beijo. Deve ser muito legal. Beijo, beijo, amor. Beijo. Deve ser muito legal mesmo. Ana Castela, né? Andando de cavalo. Pocotó, pocotó. Conversa vai, conversa vem. Ô Valdemir, do que você sente saudade, rapaz? Conte.
5: Um convite que eu não rejeitaria nunca. É a minha ex-noiva me ligando e falou assim, quer me ver de novo? Ah, eu ia correndo, hein? Eita, mulher que mexe comigo.
0: Ah, nem fale, né, meu? A ex, né? Tome juízo. Tome juízo, deve ser muito boa. Mas marcou, né? Ela marcou na vida dele. Ai, gente, que demais. Manda pra mim aqui o que você aceitaria de primeira. Que convite você aceitaria de primeira? Vale a cafeteira italiana personalizada da Nativa. Tô esperando você, tá? Família Nativa. Gente, volta já, pera aí. 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
0: Bora lá, Thiagão, vamos falar da vida dos famosos, Thiago.
2: Bora, Rainha, então vamos falar sobre Pedro Leonardo, o filho do cantor Leonardo, porque a filha dele de 15 anos, a Maria Sofia, tá namorando. E você sabe que alguns pais, eles são muito ciumentos, mas pro Pedro Leonardo, ele falou que tá sendo incrível, que tá sendo parceiro da filha, que tá trazendo ela pra perto pra saber que ela tem apoio em casa, seja pra todas as conquistas possíveis ou para os possíveis tropeços. Eu acho que tem que ser desse jeito, né, Rainha?
0: É.
2: Aproveitando que você tem uma filha, como é que você lidou quando ela falou que queria namorar, hein, Rainha?
0: Então, ela falou assim, pai, tô namorando. Aí eu falei, é? É. Aí escureceu, eu só lembro que eu acordei no hospital.
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0: Nativa, bom dia, 8h42, hora de Brasília.
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0: Go, irmão da lua, amigo das estrelas, 8h45, hora de Brasília, família nativa. Hoje o programa tá bem legal. O clima tá muito bom. Os nossos locutores estão chegando também aqui, tá chegando o pessoal da programação musical, tô vendo, o departamento comercial também. Nossa, tá bem movimentado hoje, hein? Bem movimentado. Vamos brincar. Vou brincar agora com esse locutor que é animação total, inclusive fora do ar também. Aceita, rejeita ou vai pensar? Quem vem pra brincar com a gente é Márcio Cruz. Bom dia, Marcião!
1: Fala, Rainha!
0: E aí, Marcião, como é que você tá, irmão?
1: Beleza, graças a Deus.
0: Amém, bem, nós todos. Bem. Mais uma vez juntos no Família Nativa.
1: Família.
0: Essa família é tão unida. Quem é que você é da grande família? É o Agostinho? É o Lineu? Quem é que você seria?
1: Eu sou o Marcinho.
0: Marcinho da grande família.
1: Marcinho
0: muito bem.
1: Da grande família.
0: Muito bem, deixa eu te falar. Estamos hoje aqui fazendo uma brincadeira.
1: Boa, boa.
0: Aceita, rejeita ou vai pensar?
1: Aceita, rejeita ou vai?
0: Pensar.
1: Pensar, tá.
0: Isso, eu vou te dar as opções.
1: Boa.
0: Pão de queijo.
1: Aceito.
0: Aceita?
1: Opa.
0: Gosta muito?
1: Muito.
0: É, café sem açúcar.
1: Vou pensar.
0: Vai pensar?
1: Vou pensar.
0: Por quê?
1: Porque eu preciso aprender a tomar esse café sem açúcar. Que, cara, café é sem açúcar.
0: É, né?
1: É sem açúcar.
0: Mas a gente já viciou, já acostumou, né?
1: Já viciamos aí com açúcar.
0: Escutar caixa de som na praia.
1: Nem pensar.
0: É mesmo?
1: Não.
0: Barulho do mar.
1: Sossego, um barulho do mar.
0: É mesmo?
1: Ler um livrinho, ficar na boa.
0: Na boa. Rejeita, então.
1: Rejeito.
0: Pagar boleto antes do vencimento.
1: É de pensar. É de se pensar.
0: Vai pensar?
1: Isso. Deixa vencer. Porque eu preciso vencer primeiro na vida. Ou o boleto precisa vencer antes. E agora, hein?
0: É. Grupo de WhatsApp no, grupo de WhatsApp de condomínio.
1: Nem pensar.
0: É mesmo?
1: Já acabei de sair recentemente do meu lar, não quero nem voltar.
0: É ruim, né?
1: Ah, muito.
0: Pra fechar, então. Pra fechar aqui... bolo de abacaxi.
1: Ah, essa é boa.
0: É boa?
1: É boa.
0: Aceita?
1: Aceito. Agora.
0: Aceita.
1: Tem?
0: Vai dar uma olhadinha lá, se deixaram pra você.
1: Coisa de Gislaine, ó, trouxe um bolo de abacaxi.
0: É a cara dela, é a cara dela. Vai dar uma olhadinha lá então, Marcelo.
1: Tá
0: dá
1: boa,
0: uma
1: tá
0: olhadinha,
1: bom,
0: se tiver mais um pedaço também.
1: Boa,
0: tá
1: boa.
0: Um abraço, viu?
1: Um abraço aí.
0: Valeu, tchau.

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0: 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Leandro e Leonardo, pra matar saudade e solidão. 8:55 de Brasília. As últimas participações dessa hora aqui, né? Perguntei o que você aceitaria de imediato, logo de cara, sem pensar muito. Que tipo de convite lhe satisfaz? Bora lá pra ouvir, então?
1: Ó, se eu recebesse um convite pra ir passear lá no Lady Laura, lá no o cruzeiro do Roberto Carlos, eu largava tudo e já tava lá.
0: Legal, Gisilene. Boa. Oi, Fabi, bom dia.
2: O que eu aceito mais, assim, na hora, sempre é quando alguém me chama pra fazer comprinhas. Compra online, compra presencial, eu adoro fazer compra.
0: Ah, bom demais, né? Bom demais, Fabi. Oi, Claudiana, bom dia.
3: Então, o que eu aceito de primeira é um café. Um café eu não rejeito. Dependendo do horário do dia, é só a pessoa me oferecer aquele velho cafezinho que eu aceito de primeira.
0: Ah, de cara, né? Não tem como falar, não. William!
4: Que eu aceitaria é um convite para assistir o jogo no estádio da Copa do Mundo hoje, hein?
0: Nem fale. Final de Copa ainda? Oi, Andresa!
5: O convite que eu aceitaria hoje seria o Gustavo Lima me chamando pra ir no camarim do show dele e tirar uma foto com ele. Eu tenho um show dele em dezembro, hein? Ainda tá em tempo, Gustavo Lima.
0: Ah, que demais. Tomara que você consiga. Vou ficar na torcida, viu? Quem ganha? Cafeteira italiana personalizada da Nativa. Essa cafeteira linda e maravilhosa é a Maria da Glória. Maria da Glória, parabéns! Maria da Glória, Santos Rocha. Final do telefone, 0391. A Maria da Glória ganhou. Ela ganhou. Passe na Nativa para retirar seu presentão, tá bom, menino? Estamos esperando por você. Vem aí a segunda hora do Família Nativa. Aí eu vou fazer uma outra pergunta para você, tá?
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0: Vamos voltar com Família Nativa. Eu sou o Renato Rainha, continuo com você aqui nesse programa gostoso, delicioso. Como passa depressa, né? Quando o negócio tá bom. Agora, quando tá chato, demora demais. Agora, tá voando o tempo. Tá passando demais aqui essa hora. E a gente entra na segunda hora do Família Nativa. Eu vou te dar de presente o par de meias personalizado da Nativa. É um par de meias personalizado com a cara da Nativa. Porque não dá, né? É pra colocar a meinha no pé, né? Colocar e depois não ter uma outra meia pra colocar. Fica colocando só aquela meia, já viu, né? Pra tirar o chulezão. Então vamos lá. 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Pra você poder fazer suas coisas em casa, coloca o cobertor, depois coloca os bracinhos ali, pronto! Já fica numa boa, fica quentinho e fica também com a mobilidade garantida. 9198-406-9646, telefone para você participar com a gente, aproveita e responde também. Nessa hora eu vou te perguntar, o que você não aceita de jeito nenhum? O que você rejeita na hora? Não adianta nem insistir. Eu, por exemplo, se você falar assim, vou te dar dinheiro para comer inseto. Não, sai fora. Não, sai para lá. Esses dias aqui na produção, a gente começou a bater um papo. Ah, eu comeria inseto. Para. Não, eu rejeitaria na hora. Rejeito convite para ir na casa de quem eu não gosto. Vamos ali na casa do fulano. Não vou. Se eu não gosto, eu não vou. Tô dando os meus exemplos, mas eu quero saber de você também, tá bom? O que você rejeita na hora? 9198-406-9646 pra você participar com a gente também aqui no Família Nativa. 95!

0: 16, amor, Felipe Rodrigues, ignora. 9:16. Hora de Brasília, hora de Brasília. Bom dia, gente. Família Nativa, estamos te perguntando o que você rejeita de cara, sem pensar. Que se te oferecerem, você fala não. Se te oferecerem dinheiro, você vai falar não. Não aceito, não quero, não vou. Me conta. 91 98 406 9646. Telefone para você participar com a gente também. Olha quem chegou, não tô acreditando nisso. Jones Mendes!
1: Alô, ouvintes do Brasil! Oh, Jones Mendes! Bom domingo a todos, bom dia, obrigado pelo convite.
0: Cordone Mar, imagina, a gente convida porque dá audiência.
1: Dá
0: audiência, a gente convida. Tem que aproveitar.
1: Tá aqui então porque dá resultado.
0: Porque dá resultado, não é?
1: Como é esse negócio que você tá falando?
0: Não é porque é amigo, não. É não, porque dá audiência aqui.
1: Entendi.
0: Pois é, estamos aqui com a brincadeira.
1: Qual
0: é
1: a brincadeira?
0: Aceita, rejeita ou vai pensar? Vou te dar aqui algumas opções.
1: Opções.
0: Pra você, você falar se aceita.
1: Deixa eu virar pra cá pra não ficar vendo.
0: Isso, vira de costa pra você não ver o que está escrito aqui. Aceita, rejeita ou vai pensar?
1: Fala aí.
0: Participar de reality show.
1: Rejeito.
0: Por que, Jones Mendes?
1: Porque eu não quero me expor tanto.
0: Que isso, pô.
1: Eu vou ganhar mesmo, vão saber quem eu sou.
0: Você ia ser um sucesso.
1: Ia nada.
0: Essa é legal, hein?
1: Próximo.
0: Churrasco de legumes.
1: Aceito.
0: É mesmo?
1: É gostosinho.
0: Mas você gosta tanto?
1: Gosto. É gostosinho.
0: Aceita, rejeita, vai pensar, churrasco de legumes, ele aceitou,
1: aceitei.
0: Mais uma então
1: próximo,
0: aqui, ó.
1: Próximo.
0: Ligação de alguém que não tá na sua agenda.
1: Rejeito.
0: Mas pode ser alguém que você conhece, Jones.
1: Se conhecesse, estava na agenda.
0: Boa.
1: Rejeito. O que pode ser cobrança, então eu rejeito.
0: Melhor ainda,
1: na
0: né?
1: Na dúvida, eu rejeito.
0: Gostei dessa, hein?
1: Quem mais?
0: Assistir ao jogo olhando o locutor na live.
1: Se for o Renato Rainha, eu aceito.
0: Jones Mendes, aí sim, hein?
1: Os outros todos eu rejeito, porque é chato pra
0: ver. É chato, né?
1: Fica olhando a cara do cara. Ah, olha lá, rolando, você fica olhando pra cara dele.
0: Mas
1: o Renato é bom porque tem lá o filho dele, é engraçado.
0: Muito obrigado, muito obrigado, Jones Mendes.
1: Próxima.
0: Vamos lá, essa aqui é legal, hein? Essa aqui é boa. Cerveja sem álcool.
1: Aceito, né? Tô fazendo esse propósito agora.
0: Ah, não.
1: Ah, depois da diabetes.
0: Não, Jones, é pra levar a sério as minhas perguntas.
1: Eu tô falando, eu aceito, eu bebo cerveja sem álcool.
0: Não, mas com álcool também.
1: Não, não posso mais.
0: Ah, ô Jones Mendes, por favor.
1: A diabetes não deixa, pô.
0: Poxa, você tá. Mas tá alta a diabetes, Jones?
1: Não, mas eu controlo, né, mano?
0: Tá na hora de controlar mesmo. Pra fechar então, Jones Mendes.
1: A última,
0: hein?
1: Tá.
0: Churrasco na casa da sogra.
1: Vou pensar.
0: Ah, não.
1: Depende.
0: Não fala isso, rapaz. Ela tá ouvindo.
1: É porque a churrasqueira às vezes não tá funcionando.
0: A dona Luciana está ouvindo, Jones Mendes. Sobrar pra mim, Jones.
1: Vou pensar.
0: Eu vou rodar junto com você nessa.
1: Vamos nessa, então. Daqui a mãozinha. Ó, um beijo a todos, hein, Feliz. Gostei da brincadeira? Já acabou?
0: Vai. Ok, vamos saideira.
1: Mais uma
0: que tá legal isso aqui, hein,
1: vai,
0: rapaz. Deixa eu dar uma olhada. Ser mãe ou pai de planta. Ser pai de planta.
1: Rejeito.
0: Olha.
1: Ah, não.
0: Tem muita gente que é pai de planta.
1: Eu sei.
0: Tem muita gente que é mãe de. A Gislaine Martins
1: tá
0: é mãe
1: aí,
0: de planta.
1: Faz
0: tá,
1: pergunta pra ela.
0: Ela não vai gostar da sua resposta.
1: Não, rejeito. Não tenho paciência pra planta, não.
0: É mesmo?
1: Elas morrem tudo lá.
0: Judiação.
1: Eu vou embora antes que a Gislaine chegue.
0: É melhor mesmo. Valeu, gente. Tchau.
1: Valeu.

0: Fernando Sorocaba. O que você vai fazer aí nesse domingão? Conte-me, conte-me tudo, não esconda nada. 9h27, hora de Brasília, família nativa, perguntando o que você rejeita logo de cara. Que não adianta insistir. Pessoa fala, você não. Ou você pensa, fala, não, de jeito nenhum, não quero. Pode me pagar que eu não vou. Responda. Bora.
1: Eu rejeito na hora é pedir dinheiro emprestado pra mim. Eu já falo logo, não tenho.
0: Nossa, Nilce, que nem eu também, menina. Mas eu não tenho mesmo, não é que eu não quero emprestar, não.
2: Olha, eu que rejeitaria na hora que me desse R$1 milhão. Eu nunca pagaria numa barata. Jamais poderia me dar R$1 milhão assim. Pega uma barata, não pegaria.
0: Rosa, você tem medo de barata, Rosa? Eu também.
3: Olha, deixa eu te falar com toda certeza. Eu rejeitaria na hora era de eu ser convidada para viajar no foguete da NASA. Nunca que eu ia entrar naquilo, viu? Deus me livre.
0: Meu Deus, Crisalda, que criatividade é essa? Oi, Vanessa, bom dia.
4: O que eu rejeito na hora é quando me ligam à noite e falam, vamos dar uma volta? Não, na hora eu rejeito. Cheguei em casa, já não saio mais.
0: Boa, Vanessa, gostei de ver. Mulher que quer dormir cedo. Oi, Luciana.
5: Uma coisa que eu rejeito é ser convidada em cima da hora. Se quer a minha presença, tem que me convidar antes. Em cima da hora, não vou mesmo.
0: Nossa, essa é das minhas, hein? Ah, se quiser, me chama antes. Lucilene, cadê você, menina?
6: O que eu rejeito na hora, se alguém me convidar, é andar na garupa de uma moto. Eu não ando nem, eu tenho medo.
0: É, tem gente que gosta de aventura, né? Josiane, bom dia.
7: Eu jamais aceitaria um convite para um baile funk.
0: Olha, essa aí eu vou pensar. Essa aí eu pensaria, né? Eu não rejeitaria de cara, mas pensaria. Ô, turma, já tem o par de meias personalizado da Nativa, cobertor com mangas, pra você ficar quentinho, quentinho, quentinho, quentinho, tá?
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0: Bora lá, Tiagão, falar da vida dos famosos, Tiago.
2: Isso, Raíga, vamos falar sobre perseguição, porque a apresentadora Raquel Sherazade, ela falou que já foi jurada, inclusive, de morte. A Raquel Sherazade, ela participou da Fazenda, também foi âncora lá dos programas do SBT, só que ela falou que ao longo da trajetória dela como jornalista, ela já foi atacada por todos os lados e por atores da sociedade, inclusive pessoas que já a juraram de morte. Aproveitando, ô Rainha, que a gente tá aqui no Família, eu já queria perguntar pra você, qual foi o perrengue que você acabou passando na carreira, hein?
0: Tiagão, fui chamar um artista e errei o nome dele no palco, você acredita?
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0: substituir.
1: Nativa, bom dia, 9h44, hora de Brasília.
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0: em moda boa, hein? Família Nativa, estamos recebendo a nossa equipe para alegrar, né, o nosso dia e bater esse papo gostoso. Quem vem participar com a gente do Aceita, Rejeita ou Vou Pensar é a Natália do Departamento Comercial. Ela quem vende as nossas publicidades, propagandas, enfim, e é nova na casa também. Oi, Natália, bom dia. Bom dia, Natália. Vou abrir seu microfone agora, vai. Natália, bom dia, Natália. Tudo bem?
1: Bom dia, tudo bem? Você?
0: Tudo ótimo, graças a Deus. Natália é nova na casa, como eu já disse aqui, ela é do comercial, ela é quem cuida da publicidade da emissora, supervisionada pelo nosso diretor Bruno. Bruno Graciarino. Eu sempre erro o seu nome às vezes, hein, Bruno? O Bruno tá nos ouvindo agora, tenho certeza, ele tá sempre na audiência da Nativa. Ô Natália, então a brincadeira é a seguinte: vou perguntar pra você aqui.
1: Certo.
0: Você vai falar se você aceita, se você rejeita ou vai pensar.
1: Combinado?
0: Certo. Tá falando, ela tá falando pouco, ela está tímida. É a primeira vez que você fala no ar, numa rádio ou não?
1: É a primeira vez.
0: É a primeira vez, olha só. Pode ficar à vontade, viu, Natália? Na Nativa, quanto tempo você tá na Nativa? Hoje é domingo, você chega quando aqui?
1: Uma semana.
0: 7 dias aqui na nossa Nativa. Então solte-se, Natália. Vou perguntar aqui pra você. Churrasco na casa da sogra. Aceita, rejeita ou vai pensar?
1: Aceito.
0: Se dá bem com a sogra?
1: Muito.
0: Qual o nome da sogra?
1: Matilde.
0: Quanto tempo de sogra?
1: 11 anos.
0: Oh, então já tá acostumada, né, Natália? Já tá acostumada. Deixa eu ver, atenção, próxima pergunta. Salada de maionese com maçã. Aceita, rejeita ou vai pensar?
1: Rejeito.
0: É mesmo?
1: Sim.
0: Porque não come a maionese ou porque não gosta de misturar as duas coisas?
1: Eu não como maionese.
0: Não come maionese. Mas se comesse maionese, aceitaria um pedacinho de maçã na maionese ou você acha que é meio brega isso?
1: Não, acho que super combina o agridoce.
0: Super agridoce, olha só, vou até anotar essa. Vai combinar o agridoce. Mais uma pergunta aqui. Enviar áudio longo no WhatsApp. Você é uma mulher que envia áudio longo no WhatsApp ou não?
1: Não.
0: Não? Curto?
1: Detesto, curto.
0: É mesmo? Sim. E receber áudio longo?
1: Também não, coloco.
0: Mas você ouve se mandar?
1: Eu acelero 2 vezes.
0: É mesmo? É. Você consegue 2 vezes? Você consegue
1: prestar atenção?
0: Consigo. E você fica nervosa se mandar áudio longo pra você?
1: Não, fico nervosa, mas eu acelero porque eu não tenho muita paciência.
0: Não tem muita paciência. Que signo você é?
1: Aquário.
0: Aquário. Aquário é aqui de fevereiro ali?
1: Eu sou o primeiro dia, 20 de janeiro.
0: 20 de janeiro, depois pega um pedaço de... geralmente...
1: Quase Capricórnio. Na verdade, eu nasci às 19 horas, então sou considerada aquário.
0: Meio Capricórnio. A minha filha é aquariana. E ela é muito parecida a você. Meio tranquila, meio sossegada. Pra fechar, Natália, que eu não vou te irritar. Eu não quero irritar a Natália, até porque a Natália é do departamento comercial e eu tenho que agradar você. Você sabe disso, né, Natália?
1: Não.
0: Pra você vender umas publicidades aqui pro Família Nativa, né? Precisamos faturar.
1: Sim.
0: Namoro à distância. Aceita, rejeita ou vai... Você é casada?
1: Eu sou casada.
0: Casada. Você namoraria o teu marido à distância?
1: Jamais.
0: É mesmo?
1: Não dá certo.
0: Qual é o nome do maridão?
1: Luiz Guilherme.
0: Ô, Luiz Guilherme, ela não namoraria você à distância?
1: Não.
0: Jamais. Tem que estar perto.
1: Bem pertinho.
0: Vigiando.
1: Claro.
0: De olho. Um olho no peixe, outro no gato, né? Tem que estar em cima. Natália, obrigado por ter participado com a gente.
1: Eu que agradeço o convite.
0: Sucesso pra você, tá bom?
1: Obrigada.
0: Fique à vontade. Lá fora tem um pão de queijo, tem pão de mel. Já vejo aqui que tem goiabada também. Fique à vontade, o nosso café
1: que
0: da
1: delícia,
0: manhã.
1: Então, tá
0: maravilhoso,
1: bom.
0: Maravilhoso. Natália, muito obrigado. Fica com Deus, até a próxima,
1: viu? Até, um beijo.

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0: Muito mais, amor. Gustavo Lima, Retrovisor. Para fechar mais uma hora do Família Nativa, te perguntamos nessa hora o que você rejeita logo de cara, assim, ó. Já recusa. Fala, não quero. Fala, Marli.
1: Eu rejeito na hora. Se alguém perguntar para mim, falar se eu posso ser fiadora de alguma coisa. Não, não posso. Rejeito na hora. É muita dor de cabeça.
0: Nem fale. Oi, Clarice.
2: Nem pagando. Eu vou de asa delta, de paraquedas. Queda, esses esportes radicais, morro de medo.
0: Entendido. Maria Lúcia, oi.
3: O que eu rejeito de cara é ir num ambiente que eu não gosto. Ir na casa de uma pessoa que eu não gosto só pra fazer presença e fazer fachada. Não consigo.
0: É das minhas. Oi, Maria Socorro, bom dia.
4: O que eu rejeitaria na hora, se alguém pedir o meu carro emprestado. Chegar a pedir meu carro emprestado, eu falo não, na hora, na lata.
0: Sai pra
4: não.
0: Lá, né? É isso mesmo. Oi, Fran, bom dia também.
5: O que eu rejeito na hora é aquelas vizinhas fofoqueiras que chegam na sua casa querendo falar da vida dos outros. Na hora, eu rejeito.
0: Ah, sai pra lá, né, fofoqueira. Sônia, deixa eu dar um beijo na Sônia. Sônia Aparecida Pinto, parabéns pra você, menina. Você tá ganhando o presentão que a gente combinou aqui, o par de meias personalizado da Nativa. Vai esquentar o pezinho, vai esquentar o pezinho. E o cobertor com mangas da Nativa também, parabéns. Passe na Nativa com documento original em mãos. Pessoalmente, tá? Não esquece. Vem aí mais uma hora do Família Nativa, eu vou cantar parabéns pra você com um convidado especial. Quem é? Você vai saber já já.
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1: 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Bom dia! Bom dia.

0: uma linda manhã. Linda! Não, pode ser mais alto. Uma linda manhã.
1: Linda!
0: Sempre muito linda. Ei! Maravilhosa de linda.
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0: Anjinho Gabriel, hora de cantar parabéns.
2: Opa! Aí sim, gente. Bom dia, bom dia, bom dia, Renato Rainha.
0: Que animação total. Bom dia, Anjo Gabriel.

0: legal. Só pra velhinha, a velhinha, a velhinha.
1: Peraí, ó, abaixa o volume aí, ó. Vai, vai. Ó.
0: Olha isso. Nossa. O cuspe no bolo, hein? Eu vi daqui.
2: Para!
0: Voou tudo no bolo. Muito bem, Anjinho Gabriel. Vamos cantar parabéns. Hoje é Dia Nacional do Futebol.
1: Opa, sempre fui ruim, hein?
0: Final de Copa do Mundo, hein? Você foi ruim, Júlio.
1: Eu sempre fui ruim.
0: É mesmo?
1: Eu era o último escolhido pra jogar com os meninos.
0: Poxa vida, mas você tem outras habilidades, né?
1: Deus deu outras habilidades. Cada isso. um com o seu dom, né, Renato?
0: Exato, cada um com o seu, né? Hoje é dia de final de Copa do Mundo. É, preocupação, né? Preocupação. Vamos ver quem vai ganhar essa Copa, né?
1: Vai vencer o melhor, viu?
0: O melhor vai vencer. É o melhor aí. Vai vencer. Dia da caridade, você é um cara caridoso?
1: Tem que ser, sabia? É. Sabia, Renato, que pra gente alcançar o céu, a gente tem que praticar a caridade na Terra?
0: Exatamente.
1: Então pratiquem aí, viu?
0: Vamos lá, vamos
1: todos
0: lá.
1: Todos nós.
0: Vamos praticar a caridade. Aniversário dos famosos, a linda da Ellen Roche.
1: Cara...
0: 47 anos ela tem.
1: Esses dias eu tava conversando com a Dice e falou: Dice, se sua vida virasse um filme, quem você gostaria que interpretasse você nas telonas? Ela falou: Ellen Roche, é a cara da Ellen Roche.
0: A Dice é a cara da Ellen
1: Roche?
0: Você
1: não acha?
0: Poxa vida, hein? É, não, é, lógico que é, opa! É mesmo, é verdade, hein? Igualzinha. Novela Negócio da China ela fez, né?
1: Fez.
0: É, a Laura, ela fez, né? A Grande Família, ela fez a Bia.
1: A
0: né?
1: Globo, ela não teve grande, pra mim não teve grandes papéis, não, mas porque eu lembro dela mesmo é no Qual é a Música.
0: Qual é a Música? É, ali não. Ela se consagrou, né?
1: É verdade.
0: É igual eu, né? É igual,
1: Se consagrou
0: me
1: onde?
0: Me consagrei no programa Turma da Ativa.
1: Ah, verdade,
0: né?
1: É lindo.
0: Entre tantas coisas que eu fiz ali, eu me consagrei. Muito bem, vamos cantar parabéns para os nossos famosinhos.
1: Vamos!
0: Eduardo Vargas, parabéns. Rita de Cássia Paula Ferreira e também a Marilene Ferreira da Conceição, parabéns.
1: Olha, tudo de bom pra Mariane da Silva Lessa, pra

0: Sofia Lopes Falcão. Parabéns pra Lourinaldo Lima de Souza, parabéns.
1: Manuela Galhardo da Silva, Luciana Biasato Pires e Robimário Macedo da Silva. Felicidades.
0: Uranildes Xavier, tudo de bom. Beijinho pra Tayane Meline Souza e Wesley Slater Souza, tudo de bom também.
1: Dai, presta atenção aqui, meninas, a Daiane Pereira Garcia, Michele Cristina Matos Bernardo e Antônia Valéria de Oliveira Bezerra, parabéns.
0: Mais uma primavera para Gilmara Pereira da Silva Cioli, Camila da Silva Esquisato e Débora Aparecida de Souza, parabéns.
1: Feliz aniversário para Dulcineia Silva, Priscila Barbosa Ferreira, Antônio de Almeida do Nascimento.
0: Feliz aniversário, meu amor, para Andréa Benedito Alcântara, Maria da Glória Ferreira, José Cícero Barros da Silva e um parabéns bem grandão para Simone Abreu Proença Amorim.
1: Felicidades pro Miguelzinho, 7 anos de idade, o Miguel Martins Santos e 11 anos de idade para Laurinha, Laura Bueno da Silva. Felicidades, crianças.
0: São os nossos
1: parabéns,
0: pequenos, né, tio?
1: Os nossos fofinhos, né? As nossas crianças. Se você mandou seu nome pelo e-mail aniversariantes@nativa.com.br, acesse o nosso Facebook e ouça por lá o endereço do Facebook. Anja.
0: É facebook.com/nativa.
1: Muito bem, é só escutar por lá. Anjinho Gabriel, você volta já já?
0: Volto daqui a pouquinho com muito mais aqui no Família Nativa.
1: Bora brilhar.
0: Bora. O que? Nativa.
1: Bora.
0: Nativa.
1: Coisa linda.
0: Parabéns.
1: Meu Deus, hein? Que animação, hein?
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0: Tem relacionamento que é bom repensar na vida, hein? 10 e 18, hora de Brasília, família Nativa. Tamo aqui, já já vou te ligar no Pix Surpresa da Nativa. Vou te pegar no pulo, hein? Vou te pegar no pulo. 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Que beleza! Ele já está de volta, Anjinho Gabriel.
1: Renato Rainha, voltei. Re.
0: Tá de volta, brilhando.
1: Bora, gente, sempre com muito brilho, porque é o brilho que o Brasil merece.
0: E o povo pede o seu brilho aqui, né? Quando o Anjinho vem, perguntaram. Aí quando você não vem, o povo pergunta.
1: Pergunta mesmo, sente falta?
0: Sente falta, sente muita falta. O Anjinho vem hoje, sempre perguntam, viu?
1: Que legal.
0: Então comece a vir mais.
1: O meu carinho a todo mundo que sente falta da minha pessoa aqui no Família Nativa.
0: Isso, venha mais que você sempre traz assuntos legais aqui.
1: E hoje a gente tá falando sobre o quê, Renato?
0: Estamos falando do que você aceita, rejeita ou vai pensar. Vou dar algumas opções pra você. Você só vai falar: aceito, rejeito ou vou pensar.
1: Tá bom.
0: Tá bom? Vou puxar na minha lista. Atenção, não olhe pra cá. Não olhe pra cá.
1: Pera aí.
0: Vou te perguntar. Cantar no karaokê com gente talentosa vendo. Aceita, rejeita ou vai pensar?
1: Aceito.
0: É mesmo?
1: É lógico.
0: Encara o desafio?
1: Cara, tem que ser cara de pau nessa vida, Renato.
0: Caramba.
1: Às vezes nessa você ganha uma oportunidade. Tem tanta gente ruim cantando por aí, por que eu não vou cantar também?
0: Enviar áudio longo no WhatsApp. Você enviar.
1: Eu enviar?
0: É.
1: Eu aceito.
0: Aceita?
1: Aceito.
0: E receber?
1: Eu rejeito.
0: É mesmo? É. Mandou mais de 2 minutos, já corta.
1: Eu tenho uma amiga que manda 7 minutos de áudio.
0: Nossa, eu também tenho.
1: É um podcast.
0: Eu também tenho. Eu ouço quando eu tô tomando banho.
1: Uh-huh.
0: Eu aperto lá e vou ouvindo porque não dá.
1: Na velocidade 2?
0: Na velocidade 2, exatamente. E aí 7 minutos fica 3 minutos, né?
1: Isso aí.
0: Deixa eu ver aqui. Ligação a cobrar.
1: Eu rejeito, né? Que eu não vou pagar nada, já basta as minhas contas.
0: Você foi uma pessoa querida.
1: Também rejeito, Rainha.
0: É mesmo?
1: Quem me ama sabe.
0: É mesmo? Tipo, querida sabe que você não vai aceitar. E vai te entender, né?
1: Exato.
0: Deixa eu dar uma olhada em outra coisa. Ah, essa aqui é legal, hein? Show do Bruno e Marrone na chuva.
1: Vou pensar. Vou pensar. Se é um camarote fechado...
0: Não, tomando água na cabeça. Vou assistir Bruno e Marrone, mas choveu, você ficaria na chuva?
1: Gosto muito deles, por isso que eu vou pensar.
0: É?
1: Vou pensar.
0: Luan Santana, você ficaria na chuva?
1: Aceito.
0: Pelo Luan Santana, sim.
1: Pelo Luan, eu aceito.
0: Pelo Bruno e Marrone, vou pensar.
1: Aí eu vou pensar.
0: Legal. Não, tem que ser sincero.
1: Verdadeiro.
0: Pra fechar, então, hein? Pra fechar.
1: Diga.
0: Música sertaneja no talo, dentro do carro ou em casa, em algum lugar.
1: Aceito, com muito gosto. Aumento
0: o vizinho, 2 horas da manhã, no talo, você querendo dormir.
1: Eu aceito também. Eu sou da zoeira, eu entro na casa do vizinho e bebo junto com ele.
0: Você é do barulho, né?
1: Claro, tem que curtir.
0: Muito bem, Gabriel, muito obrigado pela sua participação. Isso. Palmas. Mais palmas pra ele, que demais.
1: Mais forte.
0: Mais forte, auditório.
1: Mais forte.
0: Que demais, ele brilhou.
1: Isso aí.
0: Anjinho Gabriel, obrigado, anjo.
1: Valeu, Renato.
0: Um abraço pra você e brilhe muito sempre.
1: Bom finalzinho de programa pra você.
0: Muito obrigado, meu irmão. Valeu.

0: De meu Deus, Léo Magalhães, Absoluta 10h27, agora a conversa vai ficar muito séria.
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0: 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R$300 na sua mão. É agora, atenção. Coração bate mais forte. Chamou. Silêncio. Silêncio.
2: O Pix da Nativa.
0: Como é que é?
2: É o Pix da Nativa.
0: Ganhou! Parabéns, parabéns, parabéns, parabéns. É o Denis.
2: É eu mesmo, que benção.
0: Que benção, que benção. Denis.
2: Isso, vai me ajudar muito.
0: Que legal, Denis Marcelo Perucci, é isso?
2: Isso, isso mesmo.
0: Vai ajudar muito nesse momento, Denis?
2: Vai me ajudar muito nesse momento, viu?
0: É mesmo?
2: Gratidão mesmo.
0: É uma boa grana, então?
2: Ah, uma boa grana mesmo,
0: já
2: graças
0: a
2: Deus.
0: Já tem compromisso aí com os trezentão?
2: Ah, já tá gasto, com conta já.
0: Ah, como eu fico feliz em saber que chegou num bom momento, Denis.
2: Ah, chegou sim, viu?
0: Que
2: muito
0: legal.
2: Obrigado.
0: Já dá pra sentir a emoção na sua voz, a alegria aí.
2: Ah,
0: tá?
2: Fiquei, nossa, na hora que eu atendi, tô até emocionado.
0: Que legal. Fico feliz em saber. Parabéns pra você. A produção vai acertar os detalhes com você fora do ar, tá bom?
2: Obrigado, viu?
0: Imagina,
2: até mais,
0: que isso. Um abraço.
2: Boa programação pra vocês. Um abraço.
0: Obrigado. Valeu.
2: Obrigado
0: pra você também. Tchau, tchau, Denis. Valeu.
2: Tchau, tchau.
0: Ai, que legal. Fico feliz. Fico feliz. Parabéns. Emocionou, hein? A galera aqui no estúdio ficou emocionada, hein?
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0: É, Thiagão, o que é que tá pegando com o William Bonner aí?
2: Pois é, Rainha, pra ele tá tranquilo. O William Bonner falou que tá estranhando um ritmo novo de trabalho, porque durante muito tempo ele trabalhou no Jornal Nacional, foram duas décadas dedicadas ao Jornal Nacional, agora a Globo colocou ele lá no Globo Repórter. E aí o próprio William Bonner falou que tá estranhando esse momento, porque, claro, é muito mais tranquilo, você trabalha muito menos, mas é aquela aposentadoria que a Globo ainda dá com um belo salário. Estima-se, diga-se de passagem, que o William Bonner, na atualidade, ganha mais de 200 mil reais, ou seja, 50 mil reais para fazer cada programa do Globo Repórter. Você acha que é um bom salário, ou Rainha?
0: Não. Pouco. Ainda é pouco.
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0: Nativa é tudo e muito mais. Amor, Ana Castela, que eu não te esqueci. Família Nativa, 10h46, hora de Brasília. Vale a pena, Gislaine Martins, bom dia, tudo bem?
1: bom dia, família. Que saudade de você, a gente não se viu durante a semana,
0: é
1: menino.
0: É verdade, quanto tempo, hein?
1: Pois é, tá tudo lindo, né?
0: Tudo firme, vale a pena parar de sair do rolê e tal, não sei o quê, pra voltar com a outra pessoa. Eu vou parar de fazer tudo que você pedir pra eu fazer. Vale a pena?
1: Se você tiver nessa vibe, nesse momento, eu acho que chega uma hora da vida que você quer sossegar o facho, sabia?
0: É, dá uma tranquilizada,
1: isso,
0: né?
1: Isso, eu sosseguei, entendeu?
0: Entendi.
1: Pegou?
0: Peguei no ar.
1: Mas aproveitem bastante enquanto você tem vontade, enquanto vocês têm vontade, pra depois não ficar, devia ter feito. Eu não, gente, aproveitei demais.
0: Você foi fazer o que hoje? Eu vi você já chegando correndo aí,
1: Serelepe. Eu acordei muito cedo, podem conferir no Instagram lá, @nativa, porque eu fui participar da Pink Power, que é uma corrida só de mulheres.
0: Você não correu, você correu?
1: Não corri, porque eu não treinei, eu não sou mais louca de fazer essas coisas. Mas a Clarinha, que trabalha com a gente aqui, correu 6 quilômetros, eu caminhei 3 quilômetros, aí foi assim, ó, começou, eu pá, pá, pá, pá, pá, vi uma placa, eu, nossa, já acabou, era 1 quilômetro.
0: Entendi.
1: Mas eu fui até o final, foi muito legal, viu? Encontrei várias ouvintes lá, um beijo pra todas.
0: Parabéns, Gigi, você é um sucesso.
1: Delícia.
0: Vamos lá, aceita, rejeita ou vou pensar?
1: O quê?
0: Vamos lá, vou fazer umas perguntas pra você.
1: Fizeram pra você?
0: Pra mim, não. Você acredita? É que eu não posso participar.
1: Pode sim.
0: Eu não posso, não. Você não começa a querer mudar as regras do programa, hein? Aceita, rejeita ou vou pensar? Vamos lá. Primeira, lutar boxe com a Virgínia valendo R$1 milhão.
1: Aceito.
0: É mesmo assim?
1: Sou boa, meu bem.
0: Você acha que você ia ganhar da Virgínia no boxe?
1: Ah, eu tenho uns truques lá pra derrubar ela.
0: Eu iria apostar em você.
1: Um milhão? Falei hoje, eu queria tanto ganhar 1 milhão.
0: É, então.
1: Olha, acho que tá chegando, hein?
0: Você tá atraindo isso pra você. Ir a um churrasco com o Manuel Gomes. O Caneta Azul.
1: É. Aceito.
0: É mesmo?
1: Nossa, ia dançar muito com ele, cantar, ajudar ele a escrever umas músicas boas, né?
0: É, um bom companheiro,
1: né? Aceito.
0: Comer giló. Você gosta de giló?
1: Só se a minha mãe fizesse.
0: É.
1: Porque o único giló que eu comi na vida, minha mãe que fez.
0: É mesmo?
1: Pra provar assim, ó, come esse aqui. Gostosinho. Entendi.
0: Então você vai pensar.
1: É,
0: ou
1: isso.
0: Ou vai rejeitar.
1: Não, eu vou pensar porque depende de quem vai fazer o giló.
0: Entendi. Torcer pela Argentina hoje na final da Copa.
1: Mas eu sou argentina, gente.
0: É mesmo?
1: Eu sou. Eu gosto muito da garra, assim, da equipe, mas até pelo Messi, né, gente?
0: Entendi.
1: Eu acho ele um exemplo incrível, inclusive pras crianças. Acho ele um exemplo de marido, um exemplo de líder, um exemplo de quem joga com amor mesmo.
0: É, eu tô com você nessa, tá?
1: Obrigada. Não fala pro Jones, porque ele vai...
0: Não, ele fica bravo, ele fica bravo.
1: Não pode ser argentina. Não, vai
0: participar
1: ser.
0: De um reality show?
1: Ah, eu gostaria. É. Ia fazer programa de rádio no reality, ia ficar legal.
0: Ia ficar bacana, né?
1: Isso.
0: E pra fechar agora, apostar contra a seleção brasileira pra ganhar dinheiro.
1: Ah, não. Isso nunca. Não. Eu visto a camisa.
0: É?
1: É.
0: Mesmo sabendo que ia perder, seria...
1: Mesmo sabendo. É. Eu boto a esperança ali na ponta da chuteira.
0: Muito bem. Você é diferenciada, viu?
1: Passei? Passei no teste?
0: Vamos aplaudir. Vamos aplaudir. Isso. Mais forte as palmas pra ela. Vai se preparar pro Arena?
1: Eu vou, já tô prontinha.
0: Estaremos te esperando.
1: Mas peraí, você participaria de um reality pra ganhar 1 milhão, assim?
0: Claro, eu fui convidado várias vezes.
1: É mesmo?
0: É.
1: Por que você não foi?
0: Ah, mas eu não faço tudo por dinheiro, sabe, gente?
1: Nossa, tem o seu valor, né?
0: Tem o meu valor.
1: Aê, mata rainha.
0: Obrigado.

0: muito mais amor. Ed, Brito e Samuel, toda mulher. Discordo, Gislaine Martins.
1: Eu discordo dessa frase. Toda mulher já nasce pra morrer de amor.
0: Ela vive pra morrer de amor.
1: Ela vive de amor. Pra distribuir amor. Entendi. Olha o que eu tô trazendo aqui pra você.
0: Amor.
1: Entendeu?
0: Entendi.
1: Amor. Vamos viver amando. Isso é melhor do que morrer de amor.
0: É isso mesmo.
1: Não?
0: Tá certo, aprendi mais uma com você.
1: Tchau, tá? Que o Arena Nativa tá querendo chegar.
0: Fica com Deus, tá?
1: Bom descanso, um meu beijo. Amor. Um beijo.
0: Até semana que vem, gente. Até. Tchau.

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0: Ativa é muito mais música sertaneja. Guilherme Benuto, corpo sexy, já movimentou esse corpinho nessa manhã de domingo? Bora mexer, né, meu povo? 9198-406-9646. Qual é a boa desse domingão, hein?
1: Bom dia, Nativa! Meu nome é Claudiana.
0: Oi, Cláudia.
1: Eu estou aqui fazendo um almoço de domingão. Estou aqui ouvindo a Arena Nativa nesse domingão. Vem pra Arena Nativa, vem pra Arena Nativa.

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1: Arativa é tudo e muito mais alegria no seu domingo aqui no nosso Arena Nativa. Tô adorando receber os recados, viu? Não me chama pra churrasco, que eu não posso largar tudo aí. E aí, compartilhar churrasco com vocês. Não me deixa com vontade de comer as comidinhas gostosas que vocês estão fazendo. Tá louco, Alessandra?
2: Bom dia, Gi.
1: Bom dia.
2: Alessandra. Estou aqui fazendo as minhas unhas.
1: Olha aí.
2: Mais tarde eu tenho aniversário. Estou aqui curtindo.

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0: Isso, né, Mariana?
1: A Nativa é tudo e muito mais. Essa mulherada que anima a nossa manhã aqui no nosso Arena Nativa, hein? Meu Deus! Nayara Azevedo com a Ana Castela, palhaça. Tenho certeza que você cantou Sogrão com Luan Santana. Ai, domingo feliz, tá assim? É.

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2: Atenção, daqui a pouquinho você vai ouvir MC Pion cantando aqui no nosso Arena Nativa. E ele vai fazer um showzão dia 30 de julho no Villa Country. Eu tenho dois ingressos. Quer esses ingressos? Tem com quem ir?

0: Sensacional, hein? Bora nessa?
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0: agradar muito a ouvinte nativa. Que agrada sempre a gente. Um Pix surpresa, concordam?
1: Sim!
0: Aê! Sabia que vocês iam gostar. Então vamos combinar? A partir de agora, você vai

0: Oi, Nativa. Estou aqui com a mamãe de 89 anos preparando aquele almoço gostoso.
1: Olha.
0: Ouvindo a Nativa, que é tudo e muito mais. E curtindo essa rádio maravilhosa, né? Só nos dá alegria. Valeu, Nativa. Um beijo, uma excelente semana.
1: Beijo, querido.

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2: Ó. Que toquinho, hein?

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2: Bora pro show do Geninho, dia 30 de julho no Vila Country com a Nativa. MC Pião cantou agora pouquinho aqui no nosso Arena.

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0: de 17 para 1, hora de Brasília. Vamos cantar mais essa no Arena Nativa?
1: Quem aí vai querer ser minha amiga aqui hoje, hein?
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0: você vai ver, viu?
1: Nativa é tudo e muito mais, essa moda boa de João Neto e Frederico. Lelele, vou te ligar, você vai atender. Eu quero o Pix da Nativa. Vai ser daqui a pouquinho, tá? Oi, Silvana.
2: Bom domingo pra todos vocês. Ó, tô enfrentando a pia aqui, porque as louças estão pulando pelas laterais. Mas eu, ó, tô ligadinha na Nativa, viu? Eu amo lavar louça e escutar o Arena. Vem pro Arena.

0: de Brasília, já tá na hora, né? Fez a sua inscrição, o telefone vai tocar e agora. Então vamos fazer a ligação? Hora de fazer um Pix Surpresa Nativa. Adoro! Estamos ligando, hein? Atende bonito aí, eu quero Pix da Nativa pra fazer festa. Valendo. Ó. Show. Entendi.
1: Eu quero ganhar o Pix da Nativa.
0: Joseni.
1: Isso.
0: Vamos com aquela animação agora. Fala tudo certinho, já ganhou, tá valendo. Mas bem bonito, vai.
1: Eu quero ganhar o Pix da Nativa.
0: É disso que eu tô falando. Atendeu meio tímida, meio desconfiada.
1: Nossa!
0: Fez a inscrição, a Nativa te ligou. É isso, amiga. É confiança. Trezentão aqui, ó, indo pra sua mão. Melhorou esse
1: Nossa,
0: domingo?
1: Nossa, foi bem-vindo. Maravilha!
0: Já tem planos pra gastar esse dinheiro, Josenir?
1: Olha, eu tenho muitos planos, mas um deles é inteirar a minha passagem pra Bahia. Meu Deus!
0: Eba! Vai ver quem na Bahia?
1: Vou ver minha mãe, meus filhos, meus netos.
0: Ai, que fofa, gente. Olha aí, a Nativa ajudando mais uma ouvinte a realizar o sonho. Que delícia.
1: Meu Deus, não acredito.
0: Tem que acreditar, meu amor. Aqui é a Nativa.
1: Nossa Senhora, maravilha.
0: Josenir, obrigada pela companhia, pela confiança. E olha, eu fiquei realmente muito feliz em fazer parte aí da realização do seu sonho junto com a Nativa. Viajar pra ver a mãe, chegar lá, dar um abração e contar tudo pra ela, tá?
1: Nossa, muito obrigada a vocês, a Nativa. Um excelente domingo pra todos.
0: Um beijo, meu amor. Fica aí na linha, a produção já fala com você. Ah, gente, tá vendo? É isso, é acreditar, é participar, confiar e atender feliz da vida.
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0: Nativa. Tem um montão ainda nesse domingo, viu?
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0: gostoso?
1: Sim!
0: Assim que eu gosto, a trilha sonora perfeita tá aqui, né, Val?
2: Um ótimo domingo a todos. Hoje estou aqui limpando casa, deixando tudo em ordem pra começar a semana. Trabalhando, né? Já volto a trabalhar amanhã, tava de férias, amanhã volto a trabalhar, tava viajando e hoje tô dando uma geral na casa. Beijo, Gi.
0: Beijo, meu amor. Bom domingo.
3: Ah, tá valendo? Ah.

0: meninas, hein? Na Extra com a Mariana Fagundes, meia volta pro bar. Melhor sofrer de ressaca do que sofrer de amor, meu bem, é?
1: Sim!
0: Tá bom, vou concordar. Ó, mais uma chamada aqui pra você se inscrever pra

0: Torcida? É pra quem, hein? É pra Espanha, é pra Argentina.
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1: Oi, Nativa. Eu sou a Renata e tô aqui curtindo com meus filhos o Arena Nativa, aguardando a chegada dos meus pais para aquele almoço em família. Tô aqui, né? Preparando um almoço simples, mas com muito amor.

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2: Oi, Esmeralda!
3: Boa tarde, Gi. Boa tarde, Nativa. Eu sou Esmeralda Fernandes. Estou aqui preparando um almoço e ouvindo Arena Nativa.
2: Delícia.
3: Gi, é gratificante te ouvir também aos domingos.
2: Olha,
3: viu?
2: Linda,
3: que Deus
2: obrigada.
3: Abençoe a todos e um excelente domingo para nós.

0: enquanto eu estou aqui escutando o Arena Nativa, vou começar a minha feijoada.
1: Oba.
0: No preparo.
1: Uau.
0: Vai ficar uma delícia. Vem pro Arena Nativa.
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0: Brasil. Vambora? Tudo pronto? Eu sou a Tina Roma. A gente vai dar um passeio por todas as nativas e chegando pra começar, só pra começar. Cleiton, tudo bem com você?
1: Oi, Tina. Muito obrigado, viu? E bora lá pra honrar esse domingão. Bora começar com ela, nossa coleguinha Simone Mendes, com a música Dois Fugitivos. Bora nessa? Boa tarde a todo mundo que é muito mais nativa.

0: geladeira no seu domingão. Priscila, seu momento chegou. Vou te deixar aqui com a missão de colocar uma música pra fazer todo mundo cantar.
1: Gina, a Nativa Jales preparou o mais amado do Brasil pra cantar pra gente no ritmo muito mais Nativa. Boa tarde a todos.

sempre tem coisa boa na Nativa Natina. Essa aqui é do Edson Hudson. Na rádio que é muito mais música, sertaneja, papel de homem.

0: A Nativa é muito mais música sertaneja. Bora pra próxima parada, não vamos perder tempo. Estamos chegando já em Ribeirão Preto. Ô Zé, só vejo falar.
1: Obrigado, minha amiga Tina. Bom domingo pra você. Ó, eu vou te falar que a próxima música é na conta da loucura, viu? Bruno Marrone tá chegando na área, porque a Nativa é tudo e muito mais música sertaneja. Boa tarde, Nativa.
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0: música sertaneja. Carlinhos, eu vou pegar essa daqui, ó, essa deixa do Henrique e Juliano, te perguntar o seguinte: como é que a gente fica com tanta música boa?
1: Oi, Tina, a gente fica muito, mas muito bem, porque se é nativa, tem música boa pra curtir o tempo todo. E falando nisso, essa aqui, com a Marília e o Léo Santana, faz tempo que a gente não ouve. Bora nessa, boa tarde, nativa!

0: Madame Santiago. Ainda tem tempo, não tem? Então quero dar uma passada em Presidente Prudente. Ricardo Barcelos, olha só que honra. Você é a última parada do dia. O que você guardou de especial pra fechar aqui? Tem surpresa?
1: Boa tarde, Tina. É sempre muito bom receber você aqui em Prudente com o nosso nativão.
0: Boa tarde.
1: Olha, se é surpresa, aí eu não sei. Mas tem só nome de peso.
0: Ah, é?
1: Tem Diego e Victor Hugo, tem Chitãozinho e Chororó, tem Gustavo Lima. O que você acha?
0: Ó, isso aqui eu chamo de fechar bem o nativão, hein?
1: Então bora começar com Diego e Victor Hugo. Boa tarde, nativa.
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0: mais bons momentos da vida. Eu amei cada minuto que eu passei aqui nessa hora com você, rodando esse Brasil. É sempre muito bom a gente poder passar essa hora todo mundo junto, né? Cercado de gente animada, ouvintes felizes, bom demais. Muito obrigada. Já vou fazer aqui o convite para voltar no final da semana que vem, às 14h, para mais um Nativão. Combinado? Uma semana maravilhosa, um bom domingo. Continua aqui curtindo a Nativa. Um beijo.
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0: linda tarde de domingo. Começa o nosso pré-jogo para a decisão da Copa do Mundo 2026. Muito prazer, eu sou o André Costa e vamos juntos com a equipe da Band News FM, direto do MetLife Stadium, Nova York, Nova Jersey. Narração de Marcelo Duó, Cicinho, Bernardo Ramos nos comentários, Leonardo Fontes nos comentários e reportagens de Aline Fanelli e Maurício Ferreira. Vale título na Copa do Mundo 2026, Espanha ou Argentina, hein?
1: Boa tarde, ei, como é teu nome?
0: Eu sou o André Costa e vamos fazer esse pré-jogo incrível dessa decisão da Copa do Mundo 2026. Ah, bem que a gente queria, né? Tá aqui naquela sintonia, naquela animação, falando vai Brasil! Ah, eu queria... Mas, já que não deu, bora de Argentina e Espanha. E olha que eu vou falar pra você que o nosso pré-jogo ainda tem muita coisa boa. E tem, sabe o quê? Dinheiro! Dinheiro no bolso! Sabe por quê? O Bolão Nativa valendo R$500 pra você. Apenas o placar do tempo normal. Abre o seu zap a partir de agora, 9198-406-9646. Tá com a família, tá com os amigos, tá fazendo aquele churrascão de domingo? Ah não, tá trabalhando? Então, ouve a Nativa e já manda um áudio falando o seu palpite pra esse jogo. Vale sabe quanto? R$500 no seu bolso. Faz diferença ou não faz um domingão desse, hein? Maravilhoso. Então, bora participar e boa sorte. É lógico que futebol e música combinam muito bem, não é? Ah, então, bora de muita música boa nesse nosso pré-jogo aqui, direto da sua Nativa. Quanta mensagem chegando, 9198-406-9646. Boa sorte pra você. Começou esse pré-jogo animado. Argentina e Espanha. Quem leva melhor? Bora que bora!
2: Futebol, boa noite. 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

0: 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Luan Santana e Léo Foguete, Dona.
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0: A Nativa que é tudo e muito mais. Também hoje, futebol. É a final da Copa do Mundo 2026, valendo o título. Qual a melhor seleção, hein? Espanha ou Argentina? Lembrando que nas semifinais a Espanha venceu a França por 2-0, garantiu a vaga aí pra final, e depois a Argentina venceu a Inglaterra por 2-1 e garantiu também a sua vaga para disputar o título de melhor seleção do mundo. Tô acompanhando já os bastidores junto com a Band News FM, que já já entra na nossa transmissão direto do MetLife Stadium, Nova York, New Jersey, com narração dele, Marcelo Duó, Caçapa! Comentários de Cicinho, Bernardo Ramos, Leonardo Fontes, Aline Fanelli e Maurício Ferreira nas reportagens. Será a última Copa de Lionel Messi? É, Lionel Messi depois para de jogar Copa, você acha? Não, já tá aquecendo, inclusive, Lionel Messi. Será que tem gol hoje? Lionel Messi, e vou te falar, hein? A última vez que Espanha e Argentina se enfrentaram, seleção espanhola goleou os argentinos. Sabe por quanto? Míseros, 6-1. É, 6-1, não tô errando não. Em amistoso disputado em 2018. Dê uma forcinha pra você? Então manda aí o seu palpite pro nosso bolão, valendo R$500. Bora participar, porque já já vou colocar sua participação aqui no ar, junto com a Melissa, que tá aqui na produção também. Bolão Nativa, apenas o placar do tempo normal, valendo R$500 pra você. Coisa boa, hein? Passar o final de semana com dinheiro no bolso, você sabe, né? Isso é muito Nativa! 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Quem leva a taça pra casa, hein? 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Já já a gente continua no nosso pré-jogo e ele vem cantando no nosso domingo.
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0: 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Fred Fabrício, te amar é meu talento no pré-jogo. Da decisão, Espanha ou Argentina? Quem leva o caneco hoje? A Argentina é tricampeã mundial. Imagina, ganha hoje, vai pra 4, chega ao tetra, coladinho com o Brasil. Imagino que nós não vamos ouvir durante 4 anos. Do outro lado, a Espanha, né? Que busca conquistar aí o seu segundo título e ampliar a trajetória entre as grandes potências do futebol. Ó, vou falar que coletivamente, Espanha tá melhor, hein? Será, Ana? Boa tarde pra você.
1: Aqui a gente tá na torcida para a Espanha, claro. 2-1 Espanha. Show, Argentina.
0: Ó, Ana falando 2-1 aqui. E a Maria, hein, Maria? Como é que é o seu palpite no nosso bolão, hein? Lembrando, pra você mandar 9198-406-9646. Nativa tá te dando hoje 500. Eu disse... R$500, acertando o placar do tempo normal, tá bom? Oi, Maria, boa tarde.
2: Estou aqui curtindo a Nativa e o meu palpite do jogo hoje é Argentina 2, Espanha 1.
0: Ih, rapaz, ih, Melissa, a cara dela fez assim, ó, não, ela não quer que a Argentina ganhe, não. Ô, Ellen, e aí, com emoção ou sem emoção?
3: E o palpite é 2-2.
0: Mas, menina, pelo amor de Deus, aí vai pra prorrogação, aí, Ellen, se empatar de novo, vai pra pênalti, você quer que a gente tenha um treco, é? Ó, vai mandando seu palpite aí no nosso bolão, valendo R$500, Espanha ou Argentina, e o seu placar, 9198-406-9646. E aproveita também, já manda aquele abraço, manda aquele alô, fala o que você tá fazendo no domingão, tá trabalhando, tá curtindo o churrascão com a família, tá de repente aí fazendo aquela faxina boa pra semana, porque o nosso pré-jogo aqui da decisão da Copa do Mundo, ah, continua com muita música boa, já já, hein?
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0: E eu vou te falar, em coração tá batendo forte. Faltam 6 para as 4, já tem decisão da Copa do Mundo 2026. Ó, já teve show, já teve execução do hino americano, apresentação de autoridades. As duas equipes estão lá no túnel já, pra entrar no MetLife Stadium em Nova York, New Jersey. E a equipe da Band News FM vai trazer todas as emoções com o Marcelo Duval, caçapa! Comentários do Cicinho, Bernardo Ramos e Leonardo Fontes, reportagem de Aline Fanelli e Maurício Ferreira. Lembrando pra você, nosso bolão, hein? R$500 pra você, Espanha ou Argentina. Abre o zap no 9198-406-9646. Apenas o placar do tempo normal pra sair um ganhador, R$500 pro seu bolso. O Messi já tá ajeitando o tupete, já tá dando jeito no cabelo. Será que vai ter gol do Messi? Será que a Espanha vai vencer aí, vai ser bicampeã da Copa do Mundo 2026? Eu, ó, vou ficar bem de olho, porque no intervalo a gente volta a bater papo, vai ter também, lógico, o seu palpite, a gente vai conversar mais um pouco e aí vai ter mais 45 minutos de muita emoção. Eu garanto, olha, porque os últimos jogos, tanto de Argentina quanto de Espanha, foram extremamente emocionantes. Capítulos à partes, hein? Quem será que leva o título? Inclusive a taça já foi apresentada também à torcida. Mostraram a taça bonitona, a gente pensando, oh meu Deus, a gente podia estar levando o sexto título agora, sendo hexa, mas ficamos no meio do caminho. Bom, bora para os Estados Unidos, Espanha e Argentina, direto com Marcelo Duó, Cicinho, Bernardo Ramos, Leonardo Fontes, Aline Fanelli e Maurício Ferreira. Bom jogo para nós aqui na torcida. E lembrando, hein, manda o seu palpite pro Bolão da Nativa. Depois do jogo, a gente traz o resultado, quem fatura R$500. As equipes já estão caminhando para o gramado. Será que o coração tá batendo forte? Como é que tá? Ó, eu tô aqui na emoção também. Espanha ou Argentina? Bom jogo, boa decisão. Juntinho, Nativa e Band News FM.
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2: Pisam no gramado do MetLife Stadium para a disputa do título mundial. É a Copa do Mundo terminando. A Espanha conduzida pelo capitão Rodri. Elegância em campo. Impossível assistir essa Espanha em campo e não lembrar de como o futebol ensina que unidos somos mais fortes, capazes de coisas enormes, capazes de feitos incríveis. Um grupo que desfrutou dessa convivência nessa Copa do Mundo, em que todo mundo tem o mesmo peso, todo mundo tem a mesma importância. Nem Lamine Yamal, o futuro, o astro do futebol, tem menos ou mais importância do que os seus companheiros. A humildade expressa por meio da bola, a Espanha em campo. Do outro lado, a Argentina, conduzida pelo extraterrestre Lionel Messi. Time que não aceita perder a raiz de forma alguma. Hoje pode ser que o profeta supere o seu Deus. Foram duas finais disputadas por Diego Armando Maradona. Um título e um vice-campeonato. Messi está indo para a terceira, tem o mesmo desempenho. Vice-campeão no Brasil em 14. Campeão do mundo em 2022 no Catar. Tenta sua terceira e talvez a última final de Copa do Mundo. Um time que não desiste do seu povo e que luta bravamente todos os dias para representar o povo sofrido argentino, que assim como o nosso sabe muito bem as dificuldades da vida. Tá lá, estão lá, unidos pelo futebol, fazendo a sua festa, porque o futebol os identifica e eles se identificam com o futebol. Os dois times, Espanha e Argentina, no gramado, no círculo central do campo, as bandeiras desfraldadas, hora da execução dos hinos nacionais. E a gente começa com o time da casa, com execução ao vivo, com os artistas do palco do espetáculo, o hino nacional espanhol.
3: Favor de ponerse de pie para escuchar el himno nacional de España, interpretado por Spanish France.

0: Executado o hino nacional espanhol pela banda Spanish Brass. São quatro elementos, cinco elementos, né, que executaram o hino nacional espanhol com instrumentos pelos metais. E agora, com execução cantada, o hino nacional argentino.
1: Continuar de pie para escuchar el himno nacional de Argentina, interpretado por Maria.
2: Vai ser cantado pela Maria Becerra, cantora e compositora argentina, uma das principais vozes do país.

música que identifica um povo que se identifica com a música, hino nacional argentino executado. Que festa da torcida argentina aqui em Nova Jersey. Vamos às escalações, rumo ao topo do mundo pela segunda estrela. Aí vem a Espanha!

0: balada, a Fúria, com 23, o Nai Simon no gol. 12, Pedro Porro, 22, Cubarsi, 14, para Lapote, 24, Cucurelha. 16, Rodri é o capitão, 8, Fabián Ruiz, 10, para Dani Olmo. 19, Lamine Yamal, 15, Baena, 21, Oyarzábal. Esse é o time do técnico Luiz de la Fuente.
1: E o banco?
0: Raia e Juan Garcia são os goleiros reservas. Púbio, Grimaldo, Eric Garcia, Loriente, Merino, Ferran Torres, Gavi, Jeremy Pino, Nico Williams, Zubimendi, Pedro e Victor Munhoz e Borja Iglesias.
1: Para enfrentar a Espanha em busca do tetracampeonato, pelas Malvinas, por Diego, pela última de Léo, aí vem a Argentina!
2: A tricampeã mundial de Lionel Scaloni vai a campo com 23, Emiliano Martínez, 4, Montiel, 13, Romero, 6, Lisandro Martínez, 3, Tagliafico. 7, Depou, 15, Nico Gonzalez, 24, Enzo Fernandes, 20, McAllister, 10, Lionel Messi, 9, Julian Álvarez.
1: E o banco?
2: Musso e Rulli são os goleiros, Senesi, Paredes, Barco, Lo Celso, Palacios, Thiago Almada, Juliano Simeone, Nico Paz, Otamendi, Flaco Lopes, Lautaro Martínez, Medina e Molina.
1: Para tomar conta do espetáculo aqui em Nova Jersey, atenção aí, fique de olho no apito.
0: Arbitragem é do esloveno Slavko Vintic.
2: Também da Eslovênia, auxiliares Tomás Klantinik e András Kovacic.
0: Quem comanda a arbitragem de vídeo é o alemão Dunker Bastian.
1: Muito bem, meus amigos da Band News FM, Bernardo Ramos, Leonardo Fontes, tudo pronto. Agora é a bola rolar lá embaixo. Argentina e Espanha, vai começar a festa, meus amigos. E aí, a expectativa para o jogo?
3: Destaque para a dupla argentina de meio de campo, com o McAllister e Enzo Fernandes, dois jogadores decisivos nas equipes em que atuam, McAllister no Liverpool, Enzo Fernandes no Chelsea, dois jogadores que ajudam na destruição, mas tem muita criatividade, viu, Duó?
4: Pela Espanha, né, temos o lado direito com Pedro Porro e Lamine Yamal, mas tem um patinho feio nessa seleção espanhola que tá marcando muito gol, que é Oyarzábal. De repente pode ser também um dos caras que decide essa Copa do Mundo, Marcelo.
1: Muito bem, senhores, vai começar a grande festa do futebol e do esporte, um dos eventos esportivos

0: Os irmãos Buffer contando a... fazendo a contagem regressiva para o começo do jogo. A saída pertence à equipe da Argentina. Messi tem a bola no centro do campo. O jogo vai começar. Valendo o topo do mundo do futebol. 5, 4, 3, 2, 1. Apita o árbitro. Começou. 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Dá um passo atrás, a Espanha está jogando aqui na intermediária. Rodri volta Laporte com o Cubarsí, retornando ao goleiro. O Nay Simon tem a bola na meia lua da sua grande área. Ele rola à sua direita para Cubarsí. O time da Argentina dá um passo à frente na linha de marcação. Vai em cima Julen Álvares, do zagueiro. Ele volta, a bola começa tudo outra vez com o Nay Simon. O Nay Simon prepara a jogada pelo time da Espanha, recuado. Ele deixa a bola na quarta zaga para Laporte. Emerick Laporte vem com a marcação em cima dele. Vem chegando Messi, ele toca ao lado. Recebe Rodri, devolve. Ele devolve a bola novamente para o zagueiro Laporte. Laporte dá um tapa na bola para a direita. Cubarsí de primeira. Sai da pressão a Espanha com Dani Olmo, entregando a bola para Oyarzabal, que volta até a defesa pela direita. Ele recua a bola para Pedro Porro. Leva no campo defensivo contra a marcação argentina. Retorna para Cubarsí. Atleta de 19 anos do Barcelona da Espanha. Ele toca na bola pela meia outra vez para Fabián Ruiz. Vem buscar jogo. Camisa número 8. Vai encarar a primeira linha de marcação da Argentina. Abre pela esquerda para Laporte. Laporte já passa o campo de ataque. Desce o time da Espanha. Pelo setor de meia esquerda, ele deixa a bola pela meia para Dani Olmo. Faz o passe na tabela. À frente, recebeu Alex Baena, abriu para Cucurella, recebe Baena pela meia esquerda. Dani Olmo de costas para a grande área, pede adiante, ele volta um pouquinho para Fabián Ruiz, leva a bola pela meia direita, abre mal para o Pedro Porro, se antecipa, Nico Gonzalez é derrubado. Arbitragem para, marca a primeira falta do jogo para a Argentina na defesa, viu Maurício?
1: Quando saía ali o Nico na tentativa de um contra-ataque, o Pedro Porro não perde a viagem não, por baixo acerta o camisa número 15, a primeira falta do jogo.
0: Lisandro volta a bola para o goleiro Dibu Martínez dentro da sua grande área. Agora a Argentina tem a posse pela primeira vez do jogo. Dibu Martínez na frente da sua grande área, cercado pelo Oyarzabal. Ele deixa a bola lateralmente na esquerda, deixando aqui na quarta zaga. Lisandro Martínez acelera o compasso, vem conduzindo a bola. Solta curto para a talha, fica marcado. Ele tenta passar pelo Pedro Porro, passou. Entregou por dentro a Julian Álvares pelo lado esquerdo, pertinho da metade do campo. Ele volta a bola, começa outra vez na intermediária defensiva com Enzo Fernandes. Fernandes para Depou. Depou volta um pouquinho para Cuti Romero, de volta para Rodrigo Depou, para Enzo Fernandes que volta tudo. Recomeça na esquerda, Taliafico deixa a bola complicada pro Taliafico, conseguiu receber aqui do zagueirão Lisandro Martínez, ele volta para McAllister, McAllister retorna para Enzo, Enzo fazendo a primeira volância da Argentina hoje, deixando para Cuti Romero, de lá para Rodrigo Depou, de volta para o camisa 24 Enzo Fernandes, ele recua a bola pro zagueiro, de lá pro goleiro, novamente Romero trabalhando com o goleirão Dibu Martínez aos 2,5 do primeiro tempo, bola rolada aqui no setor direito da sua grande área, o time da Argentina sai bonito, a Argentina com Montiel, abertura pelo setor direito, desce a Argentina, bola na intermediária com Rodrigo Depou. Faz abertura para Montiel, que volta tudo. Começa com Cuti Romero na sua intermediária, campo de defesa. Time da Espanha faz uma meia pressão. Ele toca a bola mais à frente. Recebe Rodrigo Depou, de volta para o zagueiro Romero. Romero põe à frente a posse de bola para a equipe da Argentina. Vem buscar jogo aqui na sua intermediária. Enzo Fernandes, McAllister dá um passo atrás, pede bola. Ele recebe, gira outra vez na sua intermediária defensiva. Deixa ao lado esquerdo, roda a bola. Argentina com calma na moral. Ele volta a bola para Romero. Romero recua para o goleiro. Dibu Martínez é quem domina. Pisa na bola o goleirão do time argentino, deixando na quarta zaga para Lisandro. Lisandro Martínez para Taliafico. Taliafico domina. Nico Gonzalez fez o facão à frente. O passe veio errado para o McAllister. Vai para fora. A bola é lateral que favorece a Espanha aqui no campo de ataque. Pelo setor esquerdo, pelo setor direito, Pedro Porro pega a bola para cobrança. 3:20 é o primeiro tempo. 0-0 é a final da Copa do Mundo. Cubarsí volta a bola para o goleiro Nay Simon. Recolhe outra vez o goleirão do time espanhol. Dentro da sua grande área, ele rola para a esquerda, para Laporte. A Argentina sobe a pressão. Laporte bate a bola lá para frente. Se enroscaram o jogador da Argentina. Junto com Alex Baena, marcado me parece pelo Rodrigo Depou, os dois no chão. Falta. Ele deu falta para a Espanha, né, Aline?
2: Deu falta para a Espanha. Muita reclamação do lateral Montiel, que estava na disputa, um puxando o outro. E ele entendeu que o puxão do Montiel foi o suficiente para cometer a falta para cima da Espanha. Lado esquerdo do campo, Depou também reclama com o árbitro.
0: 4 minutos é o começo do jogo, 0-0 aqui no MetLife Stadium, vale o título da Copa do Mundo de 2026. Cubarsí leva a bola da defesa ao ataque pela direita para Dani Olmo, girou bonito, fez a finta em cima do Lisandro, entregou para Rodri, na ponta esquerda, Légio Oyarzabal na direita, para Lamine Yamal, botou na área, Dani Olmo para Lamine, entrou na área, bateu no zagueiro, vai pro goleiro! Dibu Martínez meio torto, foi lá e pegou quase em cima da linha. Chega a Espanha com menos de 5 minutos.

0: minutos, Maurício.
1: Já estava praticamente batido por ali o Dibu Martínez. É que deu sorte. O Lisandro Martínez na recuperação acaba amortecendo a finalização em Espanha.
0: Bola, Espanha, Rodri para Lamine, cruzou na área, bateu no zagueiro Lisandro, tira. A Espanha pressiona, Rodri vai atrás da bola, retoma. Ele volta para Lamine, mal pela direita, abriu espaço, voltou mal. Vai atrás da bola, Messi chega primeiro com o Barça, domina mal. Cai essa bola no pé do Julian Álvarez, olha o Messi contra o goleiro. Sai, o Messi volta fora do gol, sobrou na metade do campo, a Espanha retoma. Começa a ficar interessante o jogo aqui em New Jersey. Avança novamente a Espanha com Fabián Ruiz. Recebe a bola na marca de 5. 0 a 0, ele toca para a esquerda. Sai para o jogo novamente a seleção espanhola. Alex Baena deixa a bola para Fabián Ruiz. De lá para Rodri. De lá novamente para Fabián. Na meia esquerda ele aprofunda para Cucurella. Vai chegar contra o Montiel. Deixa a bola pelo meio para Alex Baena. Ele volta a bola para o volantão. Camisa número 8. Fabián Ruiz voltando tudo. Chama para o jogo o volantão. Aliás, o zagueiro é América Laporte. Leva a bola o nascido na França. Jogando pela seleção da Fúria. Aymeric Laporte se aproxima da grande área, deixa a bola lateralmente, recebe de volta, tabelou, soltou para a esquerda, Baena cortou para dentro, não tem espaço, dois marcando, ele volta a bola, começa com Fabián Ruiz, de lá para Rodri, gira o capitão espanhol lá para a direita, chama o garoto Lamine Yamal, talento puro, camisa 19, pisa na bola contra o Taliafico, contra o Nico Gonzalez, ele volta, recomeça com Rodri, Rodri deixa outra vez a bola com o time da Espanha, com Cubarsí, Cubarsí mais à frente com Fabián Ruiz, devolve para Rodri na meia direita, ele prefere voltar, começa outra vez aqui no círculo central do campo, Cubarsí toca na bola para Fabián Ruiz, de lá para Rodri. Rodri ajeita a bola para a direita para Pedro Porro, tenta finta, passa por dois, acaba voltando. Rodri acalma a pressão, retornando a bola para Cubarsí e Cubarsí para o goleiro. Começa tudo de novo, o goleirão da equipe espanhola, Unai Simón. De lá para Laporte, Laporte rola a bola para a esquerda para Cucurella. Cucurella trabalha a jogada por dentro a Dani Olmo. Dani Olmo segura a equipe da Espanha no campo de defesa pelo lado esquerdo, voltando para Cucurella. Cucurella deixa a bola novamente para Laporte. E se esticou com a perna por ali, se complicou, quase que o Messi rouba. Deixa para Cubarsí, travado por ali na metade do campo, saiu a Espanha. Oyarzabal criou espaço, o Rodri aproveitou, se projetou, está no ataque. Pela direita contra dois, inverteu o jogo para a esquerda, subiu Montiel. Ela volta no Cucurella. Domina a entrada da área pela meia canhota, de lá para Dani Olmo, levanta a cabeça, vira o jogo para a meia direita para Pedro Porro. Pedro Porro se aproxima da área, chama na tabela com o Barça, recebeu Pedro Porro, caiu, era falta, o árbitro não deu. Recebeu um toque de letra ali do Oyarzabal, voltava de cara para a área, o árbitro não marcou nada. Ô Maurício.
1: É, e a Espanha reclama porque na tabela do Pedro Porro com Oyarzabal teria possibilidade da finalização o lateral direito. É que o McAllister acaba puxando e impede essa aproximação para melhor finalização do Pedro Porro. Tá na bronca por ali o técnico Luis de la Fuente.
0: O time da Espanha sai com o Dani Olmo, já fintando geral, passando fácil pelo Montiel, virando o jogo. Cucurella tentou chegar, não conseguiu. Chega primeiro Montiel, tira de lá. McAllister derrubado, é quem domina a bola pela meia esquerda. Travado, ele perde a bola, falhou. A Espanha dominou. Lamine Yamal para o Oyarzabal. Meia direita cercado por três, ele abriu mal. Veio a pressão da Argentina. Retoma novamente aqui do lado, o Taliafico empurrado. Arbitragem para, marca a falta. Posse de bola para a Argentina aqui no campo de defesa. 7:40. Bernardo Ramos, começou quente o jogo, 0-0.
2: Começou bom o jogo, Marcelo Duó. Agora, a inteligência do Oyarzabal é uma coisa que não surpreende mais, né? Ele sai para fazer um pivô no campo defensivo da Espanha e arma um ataque promissor. É um jogador diferenciado, pode não ser a estrela, o principal goleador da Espanha na Copa do Mundo com 5 gols.
0: Vai sair jogando o time da Argentina aqui no campo de defesa, aqui pelo lado esquerdo, Taliafico. Manda a bola lá para frente, o jogador da Argentina mandando para o ataque com o Barça de cabeça, para a Espanha. Ela volta para Rodri, Rodri até ajeita para o Fabián Ruiz, que errou. Deu de graça a bola para fora, pelo lado esquerdo, é lateral para o ataque da equipe argentina. Aqui no campo ofensivo, vai pertinho da entrada da grande área. A Argentina tem um lateral de graça para cobrar. Sem pressa, Taliafico sobe para fazer a batida. Por dentro, McAllister pede jogo. Lá na ponta, está pedindo Nico Gonzalez. Ele vai para o cruzar, vai para o lançamento. Ele prefere cobrar o lateral, atrasando o jogo. Começando de novo aqui na intermediária para Lisandro Martínez. Ele volta para Cuti Romero. Romero trabalha para a Argentina, voltando para o goleiro que estava fora da grande área. Dibu Martínez sai de lá, domina todinho de verde. Prepara o lançamento, o ataque. Ele bate rapidamente para a canhota, para Lisandro. Lisandro ajeita, vai levar a bola para o lado do campo. Tocou mal. Muitos erros nesse começo do primeiro tempo, Leonardo Fontes. Nem 10 minutos, 0-0, Léo.
3: Principalmente para a Argentina, né? Que tem errado algumas saídas de bola e agora errou também um passe. Chamar atenção, né? Pedro Porro, Oyarzabal e Lamine Yamal. Lamine Yamal chama a marcação para o lado do campo. O Oyarzabal sai da área, arrasta o zagueiro da Argentina. Pedro Porro faz a tabela, entra na área e faz o gol. Sabe quando aconteceu isso? Contra a França. no gol do Pedro Porro. Hoje o McAllister bloqueou, mas até quando, né? Essa jogada é muito perigosa por parte da Espanha.
0: Sai jogando a Argentina, quase 10 minutos do primeiro tempo, 0-0, vale o topo do mundo. 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Passa de bola para a equipe argentina, Lisandro bate de pé canhoto, levanta a bola para ataque, bala longa, muito longa. Pedro Porro tentou chegar, Nico Gonzalez matou no peito, mas perdeu a bola na sequência. Pedro Porro retoma, entrega a bola para Rodri, de primeira recua para Laporte, Laporte para Cucurella. O cabeludinho vem levando pelo lado esquerdo do campo, se aproxima do círculo central, toca na bola por dentro, Rodri, elegância, camisa por dentro do calção, joga fino o volantão da Espanha, inversão de jogo para a direita, para Lamine Yamal, dominou, mas a bola saiu. Foi com bola e tudo para fora, lateral para a Argentina. Na esquerda, campo de defesa. Relógio da Band News FM marca, você confere 10 e 10 jogados, etapa inicial. Placar da Band News FM é final, é decisão de título da Copa do Mundo FIFA 2026, por enquanto aqui no Jersey. 0 para a Espanha, 0 para a Argentina. Bruno Camarão.
4: Marcelo do Didier Deschamps diz que deixou a França pelo bem da seleção. Abre aspas, um ambiente irrespirável. Campeão do mundo como jogador em 98, técnico em 18, deixa o comando dos Blues depois de 14 anos. Sabe quem vem aí? Um tal de Zinedine Zidane.
0: 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Sai pro jogo a seleção da Espanha. 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Sai pro jogo a seleção da Espanha aqui no campo de defesa. Laporte centraliza o passe para Cubarsí. Ele tá cercado pelo Julian Álvares. Prefere o passe para a direita para Pedro Porro. Dani Olmo tá na frente, mas tá marcado. Ele prefere o lançamento na inversão lá pra ponta pro Baena. Vai chegar. Chegou contra o Montiel. Protegeu legal. Montiel vai em cima, ele volta. Começa com Cucurella. Cucurella retorna. Fabián Ruiz de primeira para Rodri. Mais à frente o Oyarzabal pede. No comando de ataque. Vem conduzido o volantão pelo corredor central do campo, ele abre na meia esquerda lá de trás, Fabián Ruiz, cruzamento chegou, passou pelo Amiá, pelo Sabon, chega para cortar de letra de calcanhar, Lisandro Martínez põe fora, é o primeiro escanteio do jogo, Maurício,
1: do jeito que dava por ali, naquela bola perigosa e um cálculo errado, ela poderia morrer no fundo das redes. O Lisandro Martínez coloca pela linha de fundo, escanteio para a Espanha, lado direito.
0: Sem pressa, se prepara para a cobrança, Fúria lá pelo lado direito, se aproximam da grande área os grandalhões, o zagueiro Laporte também está por ali, Fábio Ruiz. Rodri está na linha de frente da grande área, da pequena área, aliás. Escanteio para a Espanha, jogada parada por aqui, bola parada, o Gizão está lá conversando com a rapaziada argentina. Dani Olmo perto da marca do pênalti, Oyarzabal está lá também, Baena para a cobrança. Vai bater de pé direito, vai jogar essa bola fechada, aberta lá para a boca do gol, na entrada da marca do pênalti. Pé, a mão direita erguida, vem o cruzamento, segundo poste, Dani Olmo livre, dominou, tá na área, no que ele dominou, Montiel tirou. Deu um bico na bola, tirou da área, ela volta pra Espanha, Dani Olmo domina, vai cruzar, inverteu o jogo, da esquerda pra direita, Lamine Yamal, domina contra o Tagliafico, escapou dele, levou pro lado da área, passe muito curto, Baena vem, chuta no adversário, a bola sobra, e Yamal vai em cima, protege, a bola se perde pela linha de lado, o lateral pertence à Espanha, ainda na direita, pertinho da entrada da área da Argentina, vai atacando novamente a Fúria Espanhola, sem pressa, Pedro Porro vai lá pra cobrança, pega a bola, enquanto se movimentam os jogadores da Espanha, pede o Cubarsí aqui na linha do meio campo, praticamente pelo lado direito, ele quem recebe, ele vem para dominar, jovem talento do Barcelona, toca na bola virando para a direita para Pedro Porro, recebe novamente Cubarsí, recebe o camisa 22, voltando o passe por dentro, fazendo a bola chegar ao Laporte, Laporte para Cucurella, Cucurella gira marcado, volta para o goleiro, começa tudo de novo com o Unai Simão, Simão na linha de frente da sua grande área, espera a Argentina se movimentar, se posicionar na frente da marcação, vem pressão na saída de bola espanhola, ele toca para Cubarsí, na direita ele devolve no goleiro, por dentro tem Rodri, na quarta zaga Laporte, espetado na esquerda, Cucurella, ele segura, prende o jogo, prende a bola, Dani pede calma para ele, ele rola para Rodri, vem outra vez aqui do lado esquerdo pedindo bola, Emerick Laporte pediu o zagueirão, voltou no goleiro, na Argentina cada um marca o seu, o Unai Simão devolve a bola no zagueiro Laporte, fora da área pela esquerda, tenta o lançamento longo pro Oyarzabal, vai tentar chegar, de cabeça tocou atrás dele para ali o Lisandro na marcação, volta Lisandro Martínez, ajeita no alto de novo, ela bate, volta para Cucurella, Cucurella para Rodri, Rodri trabalha para a equipe espanhola no campo de defesa, tem a bola o time espanhol, vira o jogo pro lado direito novamente o Rodri para Pedro Porro, partiu Dani Olmo no corredor, ele tocou à frente, Oyarzabal dominou mal, a bola subiu um pouquinho, volta para retomar outra vez ali o Tagliafico, a bola volta, bate e volta, bate e volta para a Espanha, Pedro Porro, passe curto, o Rodri deu um tranco, ficou com ela, Dani Olmo, carrinho forte do McAllister, daqueles fortíssimos, viu Aline?
5: É, pegou o pé direito realmente do Dani Olmo pelo lado direito do sistema defensivo da Espanha. Jogadores querem, obviamente, cartão amarelo para o McAllister. Dani Olmo dominou a bola já para fazer o passe e vem uma tesoura do McAllister por baixo. Uma jogada bem forte, Duan.
0: É, a Argentina já dá sua primeira pancada no jogo com pouco mais de 12 minutos. Bernardo Ramos, o jogo está parado por aqui, passamos de 10, etapa inicial 0-0. Fala, Bernardo.
2: A Espanha está melhor em campo agora, isso era falta para cartão amarelo, Duó.
0: Era mesmo. Concorda, Leonardo Fontes?
3: Concordo, né? Mas na final os árbitros tentam, né, segurar um pouquinho o cartão, né? Como ele não deu a falta também do McAllister no Pedro Porro, naquela jogada que eu citei que foi feita e que foi igualzinho, né, na semifinal contra a França, e a Espanha acabou fazendo o gol. Então, assim, era uma jogada que tinha potencial de gol pro time da Espanha, e o árbitro negou a falta do McAllister, porque ali o jogador vem correndo. Se alguém entra na frente, né, com o objetivo apenas de parar o jogador, é falta. Né? Então, deixar a bola rolar é uma coisa, né? Não marcar faltas ou deixar de aplicar a regra por cartões é outra coisa totalmente diferente. Concordo com o Bernardo, nesse momento a Espanha já está melhor do que a Argentina. Aliás, está melhor desde o começo do jogo.
0: Nativa! 15 minutos cravados já desse primeiro tempo, por enquanto 0-0, desce a Argentina. McAllister da meia esquerda por dentro ao Messi, saiu da marcação, foi empurrado, a arbitragem parou, encostou, para a Argentina, ele marca, viu, Aline?
5: É um pouquinho depois do meio de campo, né, e a falta foi cometida pelo Alex Baena, chegou empurrando o Messi, essa foi, hein, essa dá para defender o árbitro, porque com o braço direito ele vai nas costas do camisa 10 da Argentina.
0: Falta bem marcada pela arbitragem, a bola fica aqui pouquinho depois do círculo central do campo. Se prepara o time argentino para atacar pro gol à nossa esquerda. Seleção argentina tentando pela primeira vez dar trabalho para o Unai Simón. Dibu Martini já trabalhou pelo menos duas vezes hoje. Lá atrás, Rodrigo De Paul se prepara para a cobrança da falta. Se distancia um pouquinho dos seus companheiros. O Enzo Fernandes está à sua esquerda. Não passa atrás Montiel. O resto do time da Argentina na altura da meia-lua da grande área da Espanha. Se movimentando o Messi, Julian Álvarez, Cuti Romero, Lisandro Martínez. Bate Rodrigo De Paul, manda para o segundo trap, para o segundo pau. A bola passou e foi embora. Passa pelo Taliafico, que estava invertido ali, né, Aline?
5: Ele estava chegando pelo lado direito e conseguiu escapar bem da marcação. Chegava com espaço, mas correu e não adiantou nada. O tiro de meta já foi cobrado, 0-0.
0: 16h40, etapa inicial aqui do MetLife Stadium, vale o título da Copa do Mundo, 0-0, Espanha e Argentina. Lançado Lamine Yamal pela ponta direita, ele vai tentar partir contra o marcador, no mano contra o Taliafico. Levou na linha de fundo, a Espanha chega, Baena do outro lado, cruzamento no chão, Dibu caiu e pegou. Tá com o goleiro do time argentino, Maurício.
1: É, e o Taliafico agora ficou na dúvida, né? Diante da capacidade que tem o Lamine Yamal, se era melhor bloquear o fundo por ali ou se tentava cortar essa bola para o meio, que foi o que fez o Lamine Yamal, depois buscou o cruzamento rasteiro nas mãos do Dibu Martínez.
0: Que bate a bola lá para frente, aliás, o Unai Simón, quem quebra essa bola errada, vaias para ele. Deu uma bela quebrada o goleirão, jogou para a linha de lado, deu um lateral de graça mais uma vez para a Argentina, aqui do lado esquerdo. Taliafico cobra entregando para Lisandro. Lisandro rola curto à sua frente para Enzo. Enzo Fernandes devolve para Cuti Romero. Tem Montiel à direita pedindo bola, pedindo jogo. Ele vai tocar na bola para o lado direito, prefere voltar para o goleiro. Novamente com ela o goleirão Dibu Martínez contra o Oyarzabal. Ele toca na bola para a quarta zaga, deixando com Lisandro Martínez. Bate de pé canhoto, outra vez levantando para Nico Gonzalez. Vai tentar chegar na ponta, bateu nele, deu certo. Vai para a área, protegeu, tentou levar Pedro Porro. Porro desarma, tira para a Espanha, deixa a frente, a bola para Dani Olmo, tentou dominar, perdeu, insistiu Yamal, tentou ganhar também no tranco, não deu, falta dele em cima do Julian Álvarez. O banco da Argentina levanta inteirinho atrás do árbitro, viu, Maurício?
1: É, e porque o Taliafico acerta dois jogadores da Espanha. Primeiro ele comete a falta em cima do Dani Olmo. E aí na sequência da jogada, já com a partida paralisada, ele também vai para cima do corpo ali do Lamine Yamal. Tem falta a seleção da Espanha ainda no campo de defesa.
0: Já leva a bola para o lado esquerdo, desce Laporte pela canhota, já no ataque de lá para Alex Baena, deixando para Fábio Ruiz. Ele circula a bola na metade do campo para o time espanhol, aqui na meia esquerda, pertinho do círculo central. Ele abre para Cucurella. Cucurella pela direita, encara Montiel na marcação, prefere recomeçar. Começa a armação, acalma o time espanhol. Se movimenta Alex Baena na entrada da área, recebeu o passe do zagueiro, levou para a linha de fundo, cercado por dois. Ele vai tentando passar, não consegue, vai ele, bola o argentino, tudo para o espaço. Vai para fora, a arbitragem confere apenas o lateral, a bola pertence à Argentina, aqui no campo de defesa pela direita. Arbitragem para o jogo, marcou só o lateral, não deu a falta não. Na marca de 19 minutos desse primeiro tempo, 0-0 por enquanto, se persistir o empate, dois tempos de 15, prorrogação. Na sequência, se persistir o empate, a disputa será nos pênaltis. Desvia a bola de qualquer jeito a seleção argentina, mas levou a pior o Montiel, hein? Ele foi chutar a bola em cima, me parece, do Dani Olmo, que deixou o pé, Maurício.
1: Enzo Fernandes caído por ali, Marcelo Duó, na falta cometida pelo Dani Olmo, que não gosta da marcação do árbitro esloveno. E aí o Olmo chega atrasado, o Enzo Fernandes acerta a bola primeiro por ali e depois é atingido pelo camisa número 10 da Espanha. Tá caído o Enzo Fernandes, aos poucos vai se levantando, a falta para a Argentina.
6: Falta para a Argentina, quase 20 minutos, já já a primeira pausa para hidratação aqui, o calor é forte. Nesse momento 27 graus é a temperatura aqui em Nova Jersey, 28 graus é a temperatura nesse momento, 56 a qualidade do ar, que melhorou bastante nos últimos dias. Se prepara Dibu Martínez para fazer a cobrança da falta aqui para o time argentino ao lado da sua grande área. Relógio da Band News FM marca, você confere, 20 minutos, etapa inicial. Placar da Band News FM da Copa do Mundo FIFA 2026 aqui em Nova Jersey. MetLife Stadium tem empatada a final da Copa. Por enquanto, Espanha e Argentina 0-0, Bruno Camarão.
4: Marcelo Doa, jejum de 3 corridas sem vencer. Enfim, terminou neste domingo para Kimi Antonelli, italiano da Mercedes. Segurou a pressão do Charles Leclerc e do Max Verstappen do início ao fim e venceu o Grande Prêmio da Bélgica.
6: 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Posse de bola para a Argentina, tenta brigar pela bola no campo de defesa. A bola quicou na frente da área, veio bem Cuti Romero. Na sequência, a arbitragem para. Marca impedimento, jogo parado, impedimento marcado, Maurício.
1: A posição já era irregular ali do Oyarzabal, que foi para cima do Cuti Romero tentando disputar a bola, mas não valia nada.
3: Descansando.
6: O Corelha ganha a parada novamente aqui do lado. Quem tá descansando, Léo Fontes?
3: O Messi, né?
6: É.
3: Por enquanto ele tá só olhando, né? Daqui a pouco ele aparece por aí, viu, Marcelo? Mas por enquanto, ó, todo mundo correu 21 minutos, ele só andou. Mas esse é o problema, hein?
6: É, rapaz, uma hora ele acerta. Vem a Argentina, lançado, Messi pela meia esquerda, ele que arranca pela canhota, parte Itália fica, ele manda na entrada da área, ajeitou pra ninguém o Nico Gonzalez. Deu de graça para o adversário, já tinha impedimento marcado do Julian Álvares na sequência da jogada. Jogo parado, impedimento marcado aqui também, Aline.
5: Ele imaginou que pudesse ter um companheiro atrás quando fez o toque meio que de calcanhar depois do passe do Lionel Messi, mas a jogada já não valeria por causa do impedimento. A Argentina retoma.
6: Retoma a bola, Argentina na metade do campo, outra vez Montiel, pela direita ele recebe aqui, outra vez o passe, Cuti Romero tá do lado pedindo bola, ele prefere recuar, começa tudo de novo, Argentina com Dibu Martínez, de lá pra esquerda com Lisandro, tem McAllister pela meia cercado, vem a pressão da Espanha em cima do Taliafico, gira para um lado, gira para o outro, perde campo, leva a bola para o lado esquerdo, o Dani Olmo acompanha, ele lança mal, vem Rodri, bate de primeira, Lamine Yamal tá na área em condição, levou, trombou com o atacante, no Oyarzabal, a bola sobrou pro goleiro. Acho que nem ele esperava que estava em condição, que talvez nem tivesse mesmo, viu, Maurício?
1: É, não estaria, viu, Marcelo Duó? Por isso que ele só para por ali, espera a bola passar, vem na contenção o zagueiro da seleção argentina e depois o Dibu Martínez também já aproveita para fazer a defesa, mas não valeria caso o Oyarzabal tivesse insistido ali na jogada.
6: Rodri tem a bola pela Espanha, meia esquerda, quase na metade do campo, ele abre para Alex Baena, de lá para Cucurella, Cucurella recebe, vem pela ponta esquerda, tentou cruzamento, bateu no zagueiro, a bola vai para fora. Arbitragem confirma escanteio, escanteio para a Espanha, Maurício.
1: E quem fechava por ali agora na marcação era o Rodrigo De Paul, que vai em cima do Cucurella e acaba evitando esse cruzamento que seria feito ali pelo camisa número 24. Escanteio lado esquerdo para Fúria, Baena cobra.
6: Alex Baena, braço direito erguido, vem jogada ensaiada aí. Dani Olmo na pequena área. O Oyarzabal vai lá pro primeiro poste. Cubarsí também tá lá. Muita gente povoando a pequena área. Cruzamento é venenoso na boca do gol. Saiu Dibu Martínez. Que tranquilidade pro goleirão da Argentina sair pro jogo. Ele vem com a bola até o limite da sua grande área. Todo mundo esperando o juizão. Já temos 23,5 deste primeiro tempo. Por enquanto, 0-0 na final da Copa do Mundo. Juizão faz a contagem. Dibu Martínez põe a bola no chão. Entrega a bola para Lisandro na quarta zaga. Ele tira do Dani Olmo, leva pra lateral do campo. Solta pra Taliafico de primeira por dentro a Enzo. Enzo tenta dominar, tava cercado. Chutou a bola pra cima, caiu no McAllister. Ele brigou, conseguiu ganhar na marra. Entregou pro Messi, puxado pela camisa. Ele leva a falta de vencido na sequência, não. Arbitragem marca a primeira infração, falta, puxão na camisa, é para a Argentina na defesa. O árbitro agora aproveita para fazer a pausa para hidratação aqui no MetLife Stadium Nova Jersey. Pausa para os comentaristas da Band News FM, Bernardo Ramos, Leonardo Fontes. Metade do primeiro tempo já foi 0-0, meninos.
2: Olha, Duó, é o seguinte, a Espanha é superior ainda na partida. mas só finalizou uma vez e foi logo aos 4 minutos com o Lamine Yamal para aquela defesa do Dibu Martínez. Até o Léo desenhou esse lance, né? Um lance que envolve a saída do Oyarzabal da área, a atração de um zagueiro e, por consequência, a entrada de algum jogador ocupando espaço, seja o Lamine Yamal, seja o Pedro Porro. É uma jogada forte, isso é treino da seleção da Espanha. Depois o Oyarzabal fez mais um pivô saindo da área, desta feita lá no campo defensivo da Argentina. Então a movimentação do Oyarzabal é muito importante, né, Léo Fontes, para as articulações ofensivas da Espanha.
5: Ah, só uma observação, tá tocando Ruge no estádio, Ragatanga.
3: Ó, que beleza, hein? Ragatanga.
7: É porque, na verdade, essa música é uma versão de uma música que é argentina, né?
3: Ah,
7: então eles botaram aqui a... Eu não sei se essa versão é do Ruge mesmo, né?
3: Ah,
7: mas é uma
3: não sei
7: homenagem.
5: Tá em português? Peraí.
3: Não entendo nada de Ruge.
5: Ativa!
3: Nem...
5: Ah, tá
7: em espanhol.
5: Tá em espanhol, né?
7: Tá em espanhol, é.
3: É, o Oyarzabal, o Marcelo Duó, realmente ele tem esse papel muito importante, né? Ele sai da área, ele arrasta zagueiro, né? E aí, Lamine Yamal, Pedro Porro ou até o Dani Olmo, todos eles infiltram na defesa da Argentina. A Argentina encontrou, como o Bernardo falou, até agora a Espanha tá melhor, beleza, ok, mas o que isso tá gerando? Por enquanto, nada. Mas também não gera nada defensivamente, porque a Espanha consegue sufocar a saída de bola da Argentina, mesmo com o Depol e o Enzo Fernandes ajudando os dois zagueiros a fazer essa saída. A Argentina tem mandado os dois laterais para frente quando consegue ter a bola, o que é muito difícil no jogo, mas traz seus dois jogadores de meio campo para fazer a saída com os dois zagueiros, tenta levar os atacantes espanhóis para o campo de defesa para ter uma saída mais limpa, né, com menos gente da Espanha para sufocar. Mas não está conseguindo. Pouquíssimas vezes a Argentina conseguiu quebrar a primeira linha, sair. Teve um contra-ataque, mas o time da Espanha, como ele sobe muito as linhas, o Unai Simón vira praticamente um líbero, né? Então no lance que o Messi foi lançado em profundidade, o Simón chegou primeiro, tirou a bola. Então é muito difícil você conseguir arrumar um espaço para atacar essa Espanha. Mas é bom para a Argentina também que o tempo vá passando, né? Porque você vai conseguindo se adaptar ao jogo de alguma maneira, vai cansando mais o adversário também, e aí a Argentina pode começar a ter um pouco mais de posse de bola. Mas, por enquanto, a Espanha é soberana no jogo.
5: Las
7: Muito
5: ketchup.
7: Bem. Como é que é, Aline?
5: Las Ketchup. E tem uma versão que é um feat com Ruge, né? Não sei qual é essa versão aí, mas, enfim, fica a informação.
7: 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O jogo vai ser retomado, portanto, depois da pausa para hidratação, aos 27, sai jogando a Argentina, por enquanto 0-0. Toque de bola da seleção portenha aqui pelo lado direito, Montiel, volta a bola para o goleiro, sai da grande área de Bu Martínez, virando para a esquerda para Lisandro Martínez, se aproxima da banda do campo, levantamento feito no ataque, vai correr atrás, Julian Álvarez, subiu no quarto andar, com o Barcí, tirou para a Espanha, ela volta para Macalister, que usou o braço. La mano de Deus, de novo ou não, né, Aline?
5: Solo na vez, né? Agora a gente enxerga melhor, né? Agora tem imagens, câmeras, VAR, mas não, ele foi pra disputa pelo alto mesmo e a bola tocou na mão esquerda do Macalister quando ela passava.
7: O Barcí complicou a vida do goleiro, a bola cai do lado esquerdo, o Cucurella conseguiu dominar, vem a pressão da Argentina, lateral pra Espanha. O menino tomou uma chamada do Rodri, Aline Fanelli, brigaram com o estagiário, Aline Fanelli.
5: Ah, eles conversaram bastante ali, né, num tom um pouco mais acima, porque estão brincando em um lugar que não pode brincar, né, Duó?
7: Não pode, a Espanha pressionada, Rodri cercado por três, na classe ele sai, entrega a bola lateralmente na direita, Pedro Porro adianta a jogada para Lamine Yamal, cercado pelo Taliafico, ele tenta a finta, vai tentando passar, Taliafico derruba, a arbitragem marca a falta para a Espanha. Quase na linha do meio campo, falta, esse é um dos duelos do jogo. Lamine Yamal com Taliafico, falta que a Espanha cobra na direita. Pedro Porro para Yamal, Yamal volta para a defesa, começa de novo com o Cubarsí, camisa 22. Ele deixa a bola para Rodri, de volta para Cubarsí, o catalão, soltando passe à direita para Pedro Porro. Retorna a bola para Cubarsí, tem Rodri ao seu lado, tem Laporte do outro lado. Recebe novamente o zagueirão, camisa 14, pisa na bola, espera o Messi chegar perto, ele volta para Rodri. Rodri na frente da sua grande área, pelo lado esquerdo, se adianta contra três da marcação. Vem a pressão do Enzo em cima dele, ele toca na bola, era o Rodri Rodrigo De Paul. Ele prefere voltar para Cubarsí na direita, de lá para Pedro Porro. Torcidas meio calmas aqui no MetLife Stadium. Posse de bola para Pedro Porro. Ele volta tudo, começa com Cubarsí. Lá na esquerda, Cucureira está espetado pedindo bola. Não vem o lançamento. Começa de novo no toque curto para Fabio Ruiz. Fabio Ruiz para Pedro Porro na direita. Ele já passa o ataque para Dani Olmo. O passe foi ruim. Oyarzabal vai atrás, bloqueado pelo volante. Ele escapa bem. Volta a bola para o goleiro, Dibu Martínez. Toca a bola lateralmente aqui do lado, ficando aqui pela direita com Montiel. Montiel por dentro. Cucureira toma a bola na primeira, perde na segunda para Enzo Fernandes, que quebra o lançamento lá para frente muito forte. Tentou o Rodrigo De Paul ajudar, a bola passou por todo mundo, vai sair do outro lado, em lateral, que favorece a equipe da Espanha aqui no campo de defesa. youtube.com/radiobandirinhosfm, tá na live, deixa o like, participe no chat da nossa transmissão, mande o seu recado pra cá, também em voz, se você quiser gravar o seu áudio e a gente pôr no ar aqui na Bandirinhos FM na final da Copa. Você pode fazer isso. Qual que é o nosso contatinho mesmo, Bruno Camarão?
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7: Ativa! O Cucureira traz a Espanha para o ataque. Pelo lado esquerdo ele avança, toca lateralmente, deixa a bola para Alex Baena. Ele vem dominando da lateral por dentro, de lá para Rodri. Rodri levanta a cabeça, ajeita a gravata, toca curto. O jogo pelo lado direito para Fábio Ruiz. Ele encara o McAllister na marcação, deixa a bola para Lamine Yamal. Vai se aproveitando da chegada do time da Espanha para o campo de ataque. A equipe espanhola vem, Lamine Yamal manda para a área, a bola passou pelo Dani Olmo, passa pelo Dibu Martínez, vai pra fora, tiro de meta pra seleção da Argentina. Relógio da Band News FM marca, você confere, 30 minutos e meio, etapa inicial. Placar da final da Copa do Mundo FIFA 2026 aqui no MetLife Stadium. Tempo quente, jogo quente. Argentina e Espanha 0-0, Camarão.
4: A grande empresa Red Bull liberou Marcelo Doi. Jürgen Klopp deve ser apresentado nesta semana como novo técnico da Alemanha. Ex-treinador do Liverpool tinha contrato até 2029 com a empresa. Foi liberado então para assumir a seleção do país dele. Jürgen Klopp vai assumir a Alemanha, hein?
7: Será uma belíssima atração. Vem para ataque novamente o time da Espanha aqui na direita. Tentativa de lançamento para o Lamine Yamal. Chegou Tagliafico, bloqueou legal. A bola volta para a seleção da Argentina aqui na defesa. Quem domina, Cuti Romero, cercado pelo Oyarzabal. Leva a bola para fora da área, pela esquerda, pela direita. Se aproxima da linha de fundo na contramão, chuta para frente. Vem ajudar por aqui o Rodrigo De Paul do lado do campo. Ele acha um bom passe à frente a Montiel. Brigou e perdeu a bola. Cucureira é quem domina, vai para a entrada da área. Rola para Rodri. Rodri segura. Solta para Alex Baena, para Fábio Ruiz. Ele rola a bola curta ao lado, agora sim Alex Baena na ponta esquerda ao lado da área, uma finta pra linha de fundo, cruzou fechado no peito do Romero, divide de qualquer jeito, Montiel chuta pra frente, tira o rato da sala, a seleção argentina, outra vez a Espanha domina a bola, recuperação de bola aqui atrás do Nai Simão, que fica com ela, Bernardo Ramos, meia hora já foi, 0-0, Argentina se defende, Bernardo.
2: Se defende, a Espanha faz uma jogada conhecida também quando atua pelo lado esquerdo. A gente viu nesse lance o Baena sendo o cara de mais profundidade, o Cucureira centralizando. Sempre um dos dois vai exercer esse papel, viu, Duá?
7: Aqui o time da Argentina tem a bola de novo, metade do campo, Rodrigo De Paul recua a bola deixando com o Rotcuti Romero, Romero na direita, na esquerda para Lisandro, Lisandro Martínez para Tagliafico, escapa do Lamine Yamal, deixa a bola para McAllister, não deixa a bola sair, vai contra o Rodrigo que o derruba, arbitragem para, marca a falta, critérios diferentes para lances iguais, Aline Fanelli.
5: E deixa o banco da Espanha completamente revoltado. O McAllister conseguiu segurar a bola ainda no campo, jogou o corpo à frente e foi inteligente também, esperando o contato para sofrer a falta. A Argentina vai aproveitar a oportunidade para mandar a bola para a área, já está se organizando pelo lado esquerdo no ataque, uma falta mais perto da linha lateral.
7: Rodrigo De Paul se posiciona para a cobrança. Vai se aproximando também da bola. Messi número 10. Camisa número 10 ajeita para a cobrança. São 6 jogadores da Argentina nas imediações da grande área. Se prepara para a cobrança o camisa 10 da Argentina. O árbitro vai lá para a entrada da área. Chama a atenção da rapaziada. Tem muita gente em posição de impedimento propositalmente à frente da última linha espanhola. Bola curta do Messi por dentro. Rodrigo De Paul se enrolou um pouquinho. Teve que devolver para o Messi na esquerda, pertinho da lateral do campo. Meteu uma meia-lua no Rodri, mas não completou. Retoma a bola, a Espanha, Lamine Yamal por dentro, faz a bola chegar até o volante, mas o Pedro Porro é atingido pelas costas, falta do Julian Álvares, que o Pedro Porro bateu rapidinho, entregando para Cubarsí, na frente da defesa, ele rola a bola adiante para Rodri, leva a bola na meia esquerda, pertinho do círculo central, ele vira o jogo da esquerda para a direita, nas próximas lateral do campo, quem domina é Dani Olmo, camisa 10, vai avançando com a bola dominada, McAllister correndo para trás, encosta nele, Enzo Fernandes, vem nele também o camisa 15, Nico Gonzalez, fechando pelo meio, ele volta a bola para Rodri, Rodri para Fábio Ruiz, camisa número 8 para Pedro Porro à direita. direita, mais à frente espetado Lamine Yamal, o craque do time. Ele volta a bola pro camisa 12, Pedro Porro, novamente por dentro a Rodri. Rodri roda a bola do meio pra esquerda agora, chamando o zagueiro Aymeric Laporte. Laporte se aproxima da grande área, tá cercado pelo Enzo, chegando junto com ele a marcação argentina. Ele roda a bola pra Cubarcia, o último homem, na metade do campo, toda a Espanha no ataque. Cucurella pela esquerda, ele vai encarar a marcação do Rodrigo Depol, preferiu voltar, começa com Fábio Ruiz, se movimenta Alex Baena, marcado pelo Montiel. Ele mete no corredor essa bola pra Cucurella, linha de fundo, entra na área, cruza pra trás, bate no goleiro, vai fora! Sai lateral do outro lado, só depois de um ano o impedimento foi marcado, Maurício.
1: É, e o Cucurella olha ali em direção ao assistente número 1 e com os dedos aponta. Nananina não estava em posição ilegal. Seria bem ajustado por ali, mas não valeria nada porque o impedimento foi marcado.
7: Posse de bola novamente aqui para a seleção da Argentina. Arbitragem para, marcando impedimento. Vai sair jogando a seleção da Argentina aqui no campo de defesa. Leonardo Fontes, por onde a Argentina pode furar esse bloqueio aí da Espanha? Só a Espanha tem a bola, parece, Léo.
3: É, tô com medo de ser taxado de maluco, né? Mas é, num time que não consegue sair jogando, que já tentou 3 vezes o chutão para frente com o Dibu Martínez, você ter Julian Álvarez de 1,70m e o Messi lá na frente... Não me parece uma boa, não, né? Eu acho que quem tá muito mais acostumado a segurar essa bola, a fazer uma casquinha e tal, é Flaco Lopes. Ele tá abaixo, tecnicamente, de Lautaro e de também Julian Álvarez, tá? Não tô dizendo que o Flaco é melhor que eles, mas ele tá acostumado com esse cenário muitas vezes, quando o Palmeiras não tem uma saída de bola construída, da bola longa ele segurar lá na frente ou fazer aquela famosa casquinha, né? A gente ainda tá tentando com o Nico Gonzalez, que tem 1,80m, tá jogando aberto na esquerda, sobe com o lateral, que é mais ou menos da altura dele. Mas se é pra chutar pra frente, cara, não dá pra ter 2 caras de 1,70m no ataque, né?
7: É, a Argentina vai, portanto, por enquanto, correndo atrás da bola, enquanto a Espanha detém a posse aqui de novo no MetLife Stadium. Pelo setor de quarta zaga, novamente ali pelo lado esquerdo, tem o Laporte, na direita Cubarsí, vem o jogo com Pedro Porro. Tenta o lançamento cumprido lá pra frente pro Dani Olmo, volta pra matar no peito e sai pro jogo Romero. Na cobertura ele deixa pra Lisandro, faz um corte seco no adversário, toca por dentro. Enzo perde a bola, retoma a Espanha, Dani Olmo meteu-lhe uma caneta, outra finta mais, a bola sobra pra Espanha do lado esquerdo, Dani Olmo pra Cucurella, já dominou metendo um calcanhar na frente do Montiel, vai tentar passar por baixo, Montiel tira no carrinho, põe fora, a bola vai para fora, em lateral para Espanha. Primeira escapada da fúria aqui pelo lado esquerdo. Cucurella se prepara para a batida no arremesso. Deixa a bola para o lado esquerdo, pertinho da lateral do campo. Dani Olmo. Ele volta curto, deixando para Laporte de primeira para Cubarsí no círculo central do campo. Ele já domina orientando o seu ataque contra a marcação do McAllister. Ele leva para a direita para Pedro Porro. Encosta nele a marcação argentina com o Tagliafico. Ele sai para a tabela com outra vez o Lamine Yamal puxado pelo braço. Levou a falta de vencida contra o Tagliafico. Tentou meter uma caneta, não conseguiu. Voltou o Tagliafico, tomou-lhe a bola, mas ele espirrou, voltou para a Espanha. Cubarsí para Rodri. Rodri no passe vertical, na frente Cucupa, na frente o Alex Baena para o Yarzabal, de lá para Dani Olmo, meia esquerda para Cucurella, dominou, levantou, botou a bola na grande área, no chão, bateu no Romero, voltou nele, insistiu, novamente Cucurella, pode abrir para o Dani Olmo, domina de costas para a grande área, girou, cruzou no segundo poste, tira Lisandro Martínez, pressão espanhola, um toque de mão que o seu juiz não viu, tira Tagliafico, contra-ataque, lançado Julian Álvarez, Rodri toma na frente, rouba a bola. Cubarsí conduz a bola para o lado do campo, lateral. Jogo parado, ele deu falta. Falta para a Espanha, já cobrada pelo Rodri. Rodri domina, o tempo vai passando. Vamos chegando quase aos 40 minutos do primeiro tempo. 0-0 no placar. 37-40. Sai jogando a Espanha novamente na quarta zaga. Laporte vem carregando o time da Espanha para o campo ofensivo. Ele se aproxima da grande área pela canhota. Faz abertura mais pela lateral do campo para Cucurella. Mais à frente, Alex Baena. Baena vai para cima do Montiel. Vem dobrando o Rodrigo Depol. Uma finta, duas. Tocou na área, bateu no zagueiro. Rodrigo Depol é quem tira. Bateu no Baena de novo. Sobra na entrada da área, Nico Gonzalez recua. Lisandro Martínez quebra essa bola de qualquer jeito. A Argentina se livra da bola. A Espanha retoma, ainda na direita, avançando o Pedro Porro. Pedro Porro recebe de volta, ainda do lado direito. Ele vem com a bola dominada na intermediária, recomeçando com Cucurella. Cucurella trabalha para a equipe espanhola aqui no ataque, deixando a posse de bola pelo lado esquerdo. Vem de trás para dominar Laporte, procura o centro do campo. Rodri está lá centralizado, dominou, entregou na frente. Baena para o Yarzabal, entrou batendo. Dibu Martínez cai para o canto esquerdo e faz a defesa, Maurício! 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
1: E aí depois o Baena olha pra ele pedindo essa bola, o passe dentro da grande área. O Yoazaba deu um sorrisinho irônico e disse o seguinte: eu tinha que arriscar, tinha um espaço na entrada da área. Bateu de perna esquerda, bola rasteira quase que no meio do gol. Tibo Martínez faz a defesa, tudo igual, 0-0.
7: 0-0 aos 39, a Argentina tenta retomar a posse de bola, tá difícil. Bola de graça para a Espanha de novo aqui no campo de defesa. Vai se preparando outra vez para sair para o jogo. A fúria espanhola em busca do bicampeonato. Unai Simón domina para a seleção espanhola, deixando para Laporte. Laporte trabalha o jogo para a equipe espanhola, para Cucurella. Faz o lançamento cumprido para o Baena. Ele vai chegar na frente do Badu, jogador da Argentina. Tomou a frente do Montiel, perdeu a bola. Chegou de novo o Montiel e afastou o perigo. Cai essa bola com o McAllister. McAllister gira para o lado errado. Volta para a defesa com o Lisandro. Lisandro Alés, Taliafico. Taliafico com o Lisandro. Domina e toca na bola mais à frente a Enzo Fernandes, faz abertura para Rodrigo De Paul. Ele vem pela direita, recebe a bola com o Montiel, os dois vêm avançando, Messi tem a bola, sem dar direita pro campo de ataque, isso é perigoso, toca do lado para Rodrigo De Paul. Ele traz a bola um tantinho para trás, aparece Enzo para ajudá-lo na saída de jogo, ele toca na bola para Cuti Romero. Cuti Romero ajeita a frente a McAllister, domina pela meia direita, encara a marcação espanhola, Fabián Ruiz encosta nele, ele deixa para Enzo, Enzo na ponta, outra vez a bola para De Paul. De Paul a Messi, contra dois, chamou Julián Álvarez na tabela, vai abrir para direita, vem de trás Rodrigo De Paul no bico da área, cruzamento em cima do Cucu. Ele voltou nele, ele ajeitou no meio, Nico Gonzalez chegou e Yarzabal, o primeiro tira. Travado na sequência, tem falta, falta para cartão, Aline.
5: E o primeiro cartão amarelo do jogo para o jogador da equipe da Argentina, o Lisandro Martínez, que estava mais avançado no campo de ataque. A Espanha tentou sair rapidinho, né, com a roubada de bola, e ele foi puxado por cima, falta por baixo, cartão amarelo.
7: Relógio da Band News FM marca, você confere aí, 40 minutos, etapa inicial. 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
7: No MetLife Stadium, 0 Espanha, 0 Argentina, Bruno Camarão.
9: Marcelo Dó, 19ª rodada da Série A do Campeonato Brasileiro. Já começou na última quinta-feira e continua na terça-feira com Atlético Mineiro e Bahia. Na quarta tem Curitiba e o Palmeiras, líder da competição. Ainda na quarta, São Paulo e Atlético Paranaense, Internacional e Cruzeiro, Chapecoense e Flamengo. Rodada vai ser fechada na quinta com Corinthians e Remo, 7:30 da noite em Itaquera. Esse é o jogo, hein?
7: Posse de bola para a equipe da Espanha, finalzinho do primeiro tempo, 41 por enquanto, 0-0, jogo travado aqui em New Jersey. Posse de bola que pertence à seleção da Espanha aqui no campo defensivo, trabalha a bola aqui atrás, o Aymeric Laporte deixa a bola do lado esquerdo para Cucurella, por dentro, passe novamente ao zagueiro, Laporte deixa para Fábio Ruiz, é o Rodri quem domina, ele toca na bola da esquerda para a direita para Cubarsí, passe vertical na entrada da área, Oyarzabal sai da posição, domina, solta curto a bola na entrada da área, cruzamento, segundo poste, o Pedro Porro cruzou, passou por todo mundo. Dibu Martínez foi lá, controlou a bola com tranquilidade e ficou com ela mais uma vez. Bernardo Ramos, reta final do primeiro tempo, 0-0, Berna.
2: Olha, Eduardo, quando tem uma superioridade tão grande assim de uma equipe em relação à outra, tem que matar o jogo, tem que finalizar. A Espanha não faz isso. Cerca a defesa da seleção da Argentina, ataca muito pelos lados, né? Com Lamine Yamal e Pedro Porro na direita, com Cucurella e Baena pelo lado esquerdo. Mas só finalizou duas vezes até aqui, aí fica difícil.
7: A Espanha retoma a bola de novo. No campo de ataque, a Argentina acuada. Fica com ela com o Cucurella retomando para Cubarsí. Cubarsí na meia direita, na intermediária. Ele solta a bola curta na direita para Pedro Porro. A Argentina avança suas linhas na marcação, tenta se compactar. Cubarsí tem a bola de novo, deixando a frente para Fábio Ruiz. Por dentro, com o Cucurella na meia, abriu Baena na ponta, entrou com o Cucurella, bateu pro gol. Passa a esquerda, vai fora! Perto, muito perto, perto demais, mas não entrou. Lisandro caiu na área. Posse de bola para a Argentina. Maurício.
1: Fiquei na dúvida agora se o Dibu Martínez fez o cálculo errado ou se ele estava convicto que essa bola iria para fora. Batida até de certa distância do Cucurella. Passa à esquerda do gol do Dibu Martínez. É tiro de meta para a Argentina. Tá caído Lítia Martínez. Camisa número 6. Leva a mão ali à coxa direita. Dibu Martínez já faz o sinal para o banco de reservas. Não vai dar para o Lisandro Martínez. Talvez a primeira substituição do técnico Lionel Scaloni.
7: Péssima notícia
5: para a Argentina. E o Scaloni já vai chamar. É, o Scaloni já fez o sinal de mudança. Daqui a pouquinho eu já te confirmo. Otamendi, camisa 19. 19 Otamendi.
10: É, e Leonardo Fonte. O Lisandro, ele, naquele cartão amarelo que ele tomou, ele já fez o sinal para o banco, tá?
3: Ele, naquele cartão amarelo que ele tentou evitar o contra-ataque, ele quando levantou fez um sinal para o banco. Não deu para entender porque a transmissão meio cortou e eu não consegui entender qual era o sinal. Agora entendi, ele já se machucou antes e agora caiu aí na área. Ele tomou cartão amarelo, entrou Otamendi, que também deve tomar um cartão amarelo daqui a pouquinho. Mas a gente precisa dar nome às coisas, hein? Essa final aqui é uma decepção total, a Argentina. Não joga, não tem a bola. Quando tem a bola, toca de qualquer jeito, chuta pra frente. Parece um time de colegial contra um time profissional. A Espanha tá amassando a Argentina, hein?
7: É, e também não, finalizou agora, né? Quase fez o gol, inclusive. Mas tá faltando alguma coisa ainda pra esse jogo dar uma desbloqueada. Tá meio travado o jogo nesse final do primeiro tempo. 44-20, tá terminando a primeira etapa, 0-0. A Argentina tenta ficar com a bola no campo de ataque. Travado, Nico Gonzalez tentou avançar, não conseguiu. Chutou a bola em cima do Lamine, aliás, do Cubarsí. Auxiliado pelo Pedro Porro, tem lateral, arbitragem marca para a Argentina. Na esquerda, Taliafico se prepara para a cobrança. Ele pega a bola aqui do lado canhoto, já no ataque, centraliza o arremesso, entregando para Enzo Fernandes. Fazendo às vezes de primeiro volante, ele volta a bola para o zagueirão. Vem lá de trás, Cuti Romero, entrega a Messi, Messi para Cuti Romero. Ainda no campo de defesa, no círculo central, contra a marcação do Dani Olmo, voltando para o goleiro. Dibu Martínez, Emiliano Martínez tem a bola. Na marca de 45, já já sobe a plaquinha. Dominando outra vez o goleiro da equipe argentina, quebrando para o ataque. Bola longa para o Julian. Vai chegar, Julian Alvarez contra o Simão. Saiu o goleiro da grande área e quebrou de pé direito. Levanta essa bola para o ataque. Volta de cabeça, Otamendi. Toca na bola mais à frente para ninguém. Ela bate, volta, volta para a Espanha. Cubarsí retorna, começa de novo, bate o Nai Simão lá para frente. A bola vai ficar com o Oyarzabal de novo. Sobe de cabeça, Otamendi ganha dele. Fica com essa bola argentina pela esquerda. Nico Gonzalez chama essa bola na lateral do campo. Faz a finta seca no Pedro Porro. Levou na canhota contra o Dani Olmo. Vem Pedro Porro e dobra a marcação e tira a bola dele. Deixa do lado para Lamine Yamal. Lamine Yamal tá cercado também. Vem para ajeitar Rodri com classe e volta a bola para Cubarsí de lá para a esquerda com Cucurella. Tá cercado pela marcação argentina. Ele quebra essa bola no lançamento para ninguém. Passou por todo mundo. A bola saiu em lateral. Bola de graça para a Argentina. Outra vez na direita, no campo de ataque, no campo de ataque pela metade do gramado. Cobrado lateral, outra vez aqui é o Montiel. Montiel toca na bola, recuando para Enzo. Enzo tem a abertura aqui do Rodrigo Depol, domina. Chega a marcação, ele devolve na tabela com Enzo, na direita com Montiel. Trabalhou com Depol, de volta Montiel. Messi vai para a área, bola lá por dentro, a ele. Chega bem, o zagueiro Laporte tirou mal. Ali espirrou, voltou pro goleiro. O Nai Simão, esperto para pegar, viu Aline?
5: Tava, e a bola poderia voltar até para o Montiel do lado direito, mas ele nem foi na jogada porque sabia que já estava voltando de uma posição de impedimento.
7: Vamos a 49 nesse primeiro tempo aqui em New Jersey, por enquanto nos Estados Unidos, 0-0 na final da Copa do Mundo. Pedro Porro faz a abertura do lado do campo para o Oyarzabal, sai da referência, vem buscar jogo no ataque, aliás na defesa. Ele volta para Pedro Porro, recuando para Cubarsí. Cubarsí levanta a cabeça, ajeita a gravata, vem a marcação do Julian Álvares, ele retorna para o goleiro, para que se arriscar? Ele volta para o Unai Simão, domina o goleirão, toca na bola para a quarta zaga, Laporte tem mais espaço, ele quem recebe, deixa para Rodri. Rodri na frente da meia lua dessa grande área, contra o Julian Álvares, ele abre para a direita, vem caminhando com a bola dominada, o zagueirão Cubarsí de lá para Dani Olmo, abertura para Pedro Porro, Argentina meio desorganizada. Pedro Porro domina, vai voltar essa bola pela meia, de volta para Dani Olmo, recompõe a Argentina. Dani Olmo para Rodri, no círculo central do campo, ele abre para Fábio Ruiz, ainda na meia esquerda, ele aprofunda o passe para Cucurella, cercado pelo Montiel, ele prefere voltar para Fábio Ruiz por dentro, vem de trás o Alex Baena, ele é perigoso por dentro, fez o passe, o Oyarzabal tentou devolver, travado pelo Messi, tava na marcação, roubou a bola o Messi, na sequência tomou a falta. Falta para a Argentina na defesa, hein, Maurício?
1: É, o camisa número 10 foi batido ali pelo Oyarzabal, que deu uma bica no joelho do Lionel Messi. Depois ele até consegue tocar na bola, mas antes já havia feito a falta para a Argentina no campo defensivo.
7: Sai jogando a Argentina na reta final do primeiro tempo, últimos instantes da primeira etapa, por enquanto 0-0. Se prepara Cuti Romero para a cobrança da falta, aqui antes do círculo central do campo. Ele põe a bola nos pés aqui do Alex McAllister, deixa a frente, passe para o Messi que conseguiu corrigir. Recebe a bola aqui o zagueiro Montiel, manda a bola lá para frente no ataque para ninguém. Passa por todo mundo, a bola vai pro Nai Simão. Simão fica com ela, deixando a frente para Laporte. Aymeric Laporte, jogador do Atlético Bilbao, faz a bola chegar até o Cucurella. Vai ser em breve autorizado e anunciado como jogador do Real Madrid. Ele toca na bola do lado esquerdo, agora para a direita para Cucurella. De lá para Pedro Porro do Barcelona. Na frente para Lamine Yamal, seu companheiro de clube. Volta para Pedro Porro. Ele volta para Cubarsí. Os três do lado direito jogando no Barça. Ele toca na bola pelo meio, deixando para Laporte outra vez. Pertinho do círculo central, marcado pelo Messi. Ele deixa a bola à sua direita. Cubarsí do domina com o pé direito, com o esquerdo, ele faz o passe ao Pedro Porro, recebe novamente com a canhotinha, com o Barci, vira o jogo batendo de primeira, bela bola pro outro lado, pra quarta zaga, pra Laporte, vem a marcação da Argentina que tenta se movimentar contra também a posse de bola da equipe espanhola, trabalha na paciência Pedro Porro, lançamento à frente na meia, tentativa na direita de chegada aqui do zagueiro, vem Enzo Fernandes, toma a bola boa na moral, tocando passe na frente, recebendo de volta, Coutinho Romero pediu, ele prefere voltar no goleiro Dibu Martínez, recebe na linha de frente da sua pequena área, tira pra esquerda e quebra de canhota lá pra frente, vai subir e com Gonzalez a bola passou por ele, a arbitragem vai autorizar e apitar o final do primeiro tempo aqui em Nova Jersey. 0 para a Espanha, 0 para a Argentina, por enquanto prorrogação, mas na Band News FM a bola não para. Vem aí Bruno Camarão. 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
0: Intervalo de jogo para Espanha 0, Argentina também 0, mas ó, a Fúria tá melhor no jogo. E será que a Argentina vai abrir o placar, vai surpreender? Ou a Espanha leva o título? E aí, hein? Valendo R$500 no nosso Bolão da Nativa. Qual o seu palpite? 9198-406-9646. Total transmissão da Nativa Band News FM, direto de Nova York, New Jersey. Narração do Marcelo Duó, comentários do Cicinho, Bernardo Ramos, Leonardo Fontes, Aline Fanelli e o Maurício Ferreira. E aí, Pedro, quem leva o título da Copa do Mundo?
2: Jornada Nativa de hoje, 3-1 Espanha.
0: Ó, surgiu goleada pro segundo tempo. E você, Rosana?
3: E assim, a minha opinião, quem vai ganhar é a Argentina. Vai ser de 2-1. Eu acho que vai ser esse o placar, 2-1. A Argentina leva a taça.
0: Ah, a Rosana dá até uma risadinha aí, ó. Ela pode ser sorteada se ela acertar o palpite. Vale R$500 pro seu bolso. Oi, Arielle!
4: Por aqui a gente tá voltando de um serviço agora. Tempo de assistir o jogo. E o nosso placar aqui vai ser 1-1. E aí, com a prorrogação, Argentina 2-1.
0: Nossa, hein? Que emoção. E ó, lembrando, hein, gente? Vale apenas o placar do tempo normal. E aí, Érica? Espanha ou Argentina? Aqui, eu e a Melissa estamos surpresos, hein? Só tá dando Argentina no negócio aqui no bolão, hein?
5: Tô em casa, tô aproveitando minha folga. E eu acho que o jogo hoje vai ser 2 pra Argentina e 1 pra Espanha.
0: Aí, ó, mais um pra Argentina. E a Luciana? Luciana, com emoção ou sem emoção essa disputa aí?
6: Tô aqui curtindo meu domingo e ouvindo, claro, a Nativa. Com certeza, 2-2. Vai pra prorrogação e Espanha leva essa.
0: Bom, pelo menos vai pra prorrogação e não pros pênaltis, né? Porque aí é mais emoção e aí o coração não sei se aguenta, não. E aí, Jaque, boa tarde pra você. A Argentina leva aí o título e a quarta conquista ou a Espanha leva o bicampeonato na tarde desse domingão, hein, Jaque?
7: Oi, Nativa. O meu palpite para o jogo de hoje, a Argentina 3 e a Espanha 2.
0: Nossa, vai ser um jogão pro segundo tempo então, hein? De 5 gols, hein, Paola?
8: Oi, Nativa. Hoje eu tô fazendo um churrascão nesse domingo e eu acho que o placar vai ser de 3-2 pra Argentina.
0: Churrascão, é? E não chama nós, não? Manda uma foto, pelo menos, Paola, pra gente ficar com toda a vontade aí desse churrascão, hein?
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0: E ó, vou falar pra você que tá animado, tem show do intervalo, tá rolando música. E você, hein? Você espera que a Argentina ou a Espanha? A gente acompanhou o primeiro tempo aqui, junto com a transmissão da Band News FM. E tem mais emoções pro segundo tempo, hein? Mais 45 minutos, mais os acréscimos. A última Copa de Lionel Messi, o camisa 10 da Argentina. Falaram que ele tava descansando no primeiro tempo. Será que agora no segundo tempo ele vai desencantar? Ou a coletividade da Espanha vai fazer diferença, hein? Eu sei que, olha, a torcida, pelo menos até agora, tá maior favorável à equipe da Argentina.

0: participar do nosso bolão 9198-406-9646 para você mandar o seu palpite. E no final do jogo, no nosso pós-jogo, a gente descobre quem leva os R$500. Imagina saber seu nome aqui durante nossa transmissão. Bom demais, né? Então continua aqui com a Nativa.
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2: Intervalo de decisão da Copa do Mundo 2026. Argentina e Espanha vão empatando por 0-0. Já tivemos o show do intervalo com apresentações musicais. E olha que linda homenagem, hein? Parece a imagem de Pelé. É no telão lá nos Estados Unidos, no MetLife Life Stadium, em Nova York, New Jersey. Narração de Marcelo Duó. Comentários de Cicinho, Bernardo Ramos, Leonardo Fontes e Aline Fanelli e Maurício Ferreira nas reportagens. Enquanto rola o show do intervalo, vamos mais de palpite pro nosso bolão? Quem leva esse título? Argentina ou Espanha? Jogo, por enquanto, sem grandes emoções, mas a Espanha, por enquanto, tá dominando a partida, não é, Márcia?
3: Quem vai levar essa Copa é a Espanha. 2 Espanha e 1 Argentina.
2: Aí, Márcia, mandou mensagem no nosso zap 9198-406-9646, valendo R$500 do nosso pós-jogo. André, cheguei agora na Nativa, não sei nem o que tá acontecendo. O seu palpite no nosso bolão vale R$500. Acertou. Lembrando que é no tempo normal, né? O resultado, você fatura, pode faturar R$500 do nosso pós-jogo, não é, Karina?
4: Aqui todo mundo é Espanha e meu placar vai ser 2-0. Lógico, pra Espanha.
2: Ah, Espanha 2-0. A Karina também aposta. Lembrando que se a Argentina vencer a Espanha, vai para o quarto título dela em Copas do Mundo. Já a Espanha tem um título, é campeã mundial, então tem a oportunidade de levar o bicampeonato da Copa do Mundo 2026. Show com criançada agora lá nos Estados Unidos, com a palavra love, amor, estampada junto com a cantora Shakira no meio do gramado. Muitas crianças representando aí a diversidade mundial nessa Copa do Mundo, que vai se encerrando neste domingo, o jogo decisão aí entre Argentina e Espanha. Mais 45 minutos para o segundo tempo, mais a prorrogação, se ficar 0-0, e aí decisão por pênaltis. Aí é demais, não é? Não dá não. Tem que ter muito coração. E você, tá fazendo o que aí ouvindo a sua Nativa na decisão da Copa do Mundo 2026? 9198-406-9646. Tá fazendo aquele churrascão? Ah, chama a gente, manda foto aí. Fica à vontade, participa com a gente. E depois também a gente vai colocar o seu áudio. A gente faz questão de prestigiar você que tá juntinho com a sua Nativa. E o jogo, hein? Morno, maravilhoso, o que você acha? Seria melhor, né, se o Brasil tivesse aí em campo. Bom, falando em campo, vamos voltar aos Estados Unidos, para Espanha e Argentina, MetLife Stadium, Nova York, New Jersey. Segundo tempo, com Marcelo Duó, comentários de Cicinho, Bernardo Ramos, Leonardo Fontes e também as reportagens de Aline Fanelli e Maurício Ferreira. Ah, já então, já a gente volta direto para os Estados Unidos. O primeiro tempo aí, tivemos apenas 4 minutos de acréscimo, só isso, é, juizão? Teve a parada para hidratação. Ah, falar nisso, calorão lá nos Estados Unidos, então também aí lógico que acaba exigindo mais dos jogadores, e por se tratar de uma final, ninguém quer perder o título, não é verdade? Valendo aí o título de campeão do mundo. A Argentina já fez uma substituição, Lisandro Martinez acabou ali saindo lesionado no final da primeira etapa, então a Argentina ainda tem substituições a fazer para a segunda etapa e decisão. Será que Lionel Messi vai brilhar nesse segundo tempo? É a última Copa do Mundo em que ele atua, né? A Copa que também teve despedidas de Neymar, de Cristiano Ronaldo pelo lado de Portugal, E logicamente aí, a situação do Brasil vai ficando difícil, hein? 24 anos sem títulos. É o pior desempenho aí desde 1990, só para você ter uma ideia de como é que ficou a situação do Brasil nas Copas do Mundo. Doeu, né? Ver o Bruno Guimarães perdendo aquele pênalti contra a Noruega. Segundo tempo, o Haaland fazendo ali 2 gols, classificando a Noruega. É lógico que a gente sofre, fica triste, porque tá esperando aí um bom desempenho da seleção brasileira para as próximas competições. Vamos também dar uma passadinha aqui, ver como é que tá essa situação dos cartões durante essa partida, a decisão, jogo não violento, somente um cartão aí para Lisandro Martinez aos 40 minutos do primeiro tempo. Então aí o Argentina tem pelo menos um cartão nessa decisão. O jogador não tá pendurado porque já foi substituído, então não corre o risco de ser expulso na segunda etapa. Oi, Carla! E aí, Carla, quem leva o título da Copa do Mundo de 2026?
5: Estou aqui em frente à TV assistindo a Copa Argentina e Espanha, junto com vocês na Rádio da Nativa. Meu palpite pro placar de hoje será 3-1 pra Espanha.
2: 3-1! Nossa, menina, mas tá confiante, hein, Carlinha? Porque 3-1, eu vou falar, hein, precisa ser um segundo tempo muito intenso, precisa ser um segundo tempo de muitos gols, e lógico que tem um fator também de clima, né? Que a gente vê pelas imagens o calorão, uma lua para cada um lá nos Estados Unidos. Mas olha, a gente tá ficando surpreso, porque aqui nos nossos palpites, no nosso bolão da sua nativa, a Espanha tá começando a reagir. Você quer levar R$500 hoje? Então manda aí seu palpite, 9198-406-9646, e a gente, lógico, vai colocando suas participações aqui juntinho com a sua nativa, tá bom? Espanha e Argentina, total transmissão juntinho com a Band News FM. É final, é decisão. E olha, vou falar pra você, pessoal aí tá falando sobre o show do intervalo, que realmente aí levou um pouquinho mais de tempo, e o que ganha destaque agora nas redes sociais é a mensagem de Pelé dizendo a palavra love, amor, em inglês. Passou no telão do estádio com crianças no gramado, entoando uma canção especial para a Copa, chamada We Dance, escrita pela banda Coldplay. Bom, segundo tempo já sendo preparado lá direto dos Estados Unidos, e é lógico que tem mais emoções para esses 45 minutos finais dessa partida. Olha que eu vou falar, hein? Vai aquecendo esse churrasco aí, porque segundo tempo promete, não é, Maria, motorista de aplicativo ouvindo a nativa?
6: Eu sou Maria, motorista de aplicativo. Meu palpite é 3-1 pra Espanha.
2: Aí, ó, Maria, também tá confiante, hein? Gente, 3-1, eu vou falar pra você, precisa ter muita disposição nesse segundo tempo. Espanha e Argentina dão empatando em 0-0, fizeram um primeiro tempo aí sem grandes chances nessa partida. O campo já tá sendo preparado pro segundo tempo. Lógico, tivemos aí a mudança por conta dos shows, então tem que colocar toda uma estrutura ali, depois tem que tirar tudo de novo, né? Pra bola voltar a rolar direto dos Estados Unidos nessa decisão de Copa do Mundo. Então, por isso, o segundo tempo aí teve um atraso aí pra o segundo tempo, a bola rolar nesse segundo tempo. O melhor de tudo, eu vou falar pra você, é que o ouvinte nativa tá adorando esse bolão, até porque, né? Final de semana com R$500 no bolso, eu vou falar que é uma sensação maravilhosa. É rápido e é fácil. Você só tem que mandar aqui o seu palpite no 9198-406-9646. E ó, eu já vou preparar o meu segundo tempo junto com a Melissa e com você, ouvinte nativa, e com Marcelo Duó, Cicinho, Bernardo Ramos, Leonardo Fontes, Aline Fanelli e Maurício Ferreira, porque as equipes já estão voltando pro gramado. A Argentina volta primeiro. Como será que foi essa conversa, hein? Será que foi ali mais dura, mais rígida, mais aquele sangue sul-americano? Ou a conversa da Espanha foi mais intensa, do tipo, precisamos vencer, precisamos ganhar? para não ficar tão distante aí das outras seleções. Equipes do campo e a gente, lógico, volta direto para os Estados Unidos para o segundo tempo de Espanha e Argentina. Por enquanto, vão empatando sem gols, 0-0. Fortes emoções prometem. Vamos direto aos Estados Unidos para a segunda etapa de mais 45 minutos, juntinho com a Band News FM. Bora pro segundo tempo.
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8: Muito, né, Bernardo Ramos?
9: Funcionou nada. E aí a ideia é retomar o sistema. O Leandro Paredes à frente dos zagueiros, Enzo Fernandes um pouco pela esquerda, Depou pela direita e Macalister centralizado, como se fosse um losango, né? Um diamante no meio de campo, com dois jogadores mais à frente, Messi e Julian Álvares.
8: Leonardo Fontes.
10: É, tentar talvez ganhar o meio campo, né? Povoar mais a faixa central, vamos ver se ele vai mudar o sistema realmente. O Paredes também fez uma excelente Copa do Mundo, né? Tem um poder de recuperação de bola muito bom e também é muito bom nos duelos, né? Que a Argentina perdeu muitos duelos no primeiro tempo. É uma alteração ainda defensiva, né? Acho que a Argentina precisa ter mais escape, mas ele vai tentar com isso melhorar a saída de bola com mais jogadores no meio de campo.
8: Muito bem. E o movimento é sexy, é o que diz aqui as caixas
11: você
8: de som.
11: Você tá dançando?
8: Já, claro, você acha que não. Desde a Macarena.
11: Ah,
8: vai
11: bom.
8: Começar o segundo tempo aqui em New Jersey, a saída pertence à Espanha. Um segundo para o segundo tempo, apita o árbitro, recomeça o jogo aqui nos States. É a final da Copa do Mundo no som do rádio. 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Time da Band News FM na Copa do Mundo. Time da Argentina retoma a posse de bola pela esquerda. Taliafico volta, começa de novo. Entrega a bola aqui na saída de bola. Quase que perdeu, também perdeu. Lamine Yamal lançada, a bola sobra de cabeça. Coutinho Romero na cobertura, sempre preciso. A bola cai na metade do campo, Paredes. Deixa a bola mais à frente, a Julian Álvares. Ainda na esquerda, Alex Macalister. Macalister volta, entrega a bola na esquerda. Taliafico errou o passe, deu de graça para a Espanha, aí vem o Alex Baena, vai bater pro gol, cortou para dentro, bateu, Dibu Martínez pegou no canto esquerdo. A Argentina dando brecha, Maurício.
12: É, o Taliafico agora entregou essa bola de bandeja, o Oyarzabal não consegue chegar a tempo e ela vem parar nos pés do Baena, que ajeita para a perna direita, limpa a marcação e próximo da meia lua faz a batida, sem força o Dibu Martínez defende, tudo igual 0-0 do O.
8: A Espanha tem a posse de bola aqui na sua entrada de área, fica com ela novamente Laporte voltando no Nai Simon, goleirão bate para frente, bate mal, Cucurella corrige mal também, pressão da Argentina, Macalister pelo meio, vai virar o jogo para direita, bola longa aqui para Rodrigo De Paul, chegou na banda do campo pertinho da área, ele volta entregando aqui ao passe aqui para Montiel, Montiel sai com a tabela com Messi, Messi por dentro, partiu na esquerda, Taliafico não viu para fazer o passe, Paredes preferiu retornar, começa de novo aqui na intermediária, ficando com ela Romero, Romero para Otamendi, da quarta zaga ele avança para o ataque, fazendo o passe, chegar até o Taliafico, Taliafico é quem recebe, mas está marcado pelo Yamal, volta a bola para o zagueiro, novamente Otamendi, vai retornar com o goleiro, começa tudo de novo, Argentina com Dibu Martínez, Dibu Martínez trabalha o jogo pelo time argentino, novamente aqui do lado direito, Tuti Romero faz o passe adiante para Paredes, Paredes na direita para Rodrigo De Paul, de volta para Paredes, parte na ponta Montiel, lançado na ponta do campo, vai disputar a corrida, vai chegar na frente, Laporte no carrinho, preciso para ir fora, escanteio para a Argentina, Aline.
11: Limpo, chegando por baixo, Montiel ficou reclamando, mas o carrinho acerta a bola primeiramente, apesar das reclamações dos jogadores da Argentina.
8: Messi pede a bola para a cobrança do escanteio, a Argentina chega pela primeira vez nesse segundo tempo na área da Espanha pro gol à direita. A nossa direita ataca a Argentina em busca do tetracampeonato. Messi para a cobrança do escanteio. Na grande área, Otamendi. Na grande área, Romero. Julian Álvares também na boca do gol. Tá todo mundo lá. Cruzamento, primeiro poste, desvio do Macalister. Bate no Rodri, vai fora. Arbitragem demora. Confirma tiro de meta no desvio do argentino, Aline.
11: É, o Rodri estava reclamando e falou que a bola tocou por último realmente no jogador da Argentina. O Scaloni está até conversando com o quarto árbitro, ficou incomodado o treinador dos hermanos.
8: A Espanha sai para ataque, Cubarsí pelo lado direito, avança para o campo ofensivo, fazendo abertura para Pedro Porro, marcado pelo McAllister, prefere recomeçar. Ele volta a bola para Cubarsí, que pisa nela, domina e devolve no volante, Rodri de volta para Cubarsí, o menino se vira bem, volta a bola para o goleiro Unai Simão, de pé direito, de primeira, levanta para o ataque, bola muito longa para o Oyarzábal, passa por ele, passa pelo Romero, vai para o goleiro. A impressão que eu tenho é que a torcida argentina voltou também para o segundo tempo, porque na primeira etapa ela não apareceu. Posse de bola para o time argentino. Recuperação de bola na quarta zaga, Otamendi faz abertura para Paredes, de lá para a esquerda ainda mais, Tagliafico. Já no campo de ataque ele traz a bola por campo defensivo, devolve no volante, Paredes tem a posse de bola, ele traz a bola na sua intermediária pelo setor esquerdo, voltando para o goleiro dentro da área, na marca do pênalti tem a bola de Dibu Martínez vai cercado pelo Dani Olmo, chega perto, camisa 10, ele rola para a direita, Cuti Romero é quem recebe contra o Oyarzábal, toca do lado, ficando o passe com Montiel, quebrando com ele por ali. A marcação do Baena, bola fora. Mais um lateral que favorece a Argentina pelo lado direito. A arbitragem manda que o Montiel dê um passo atrás para fazer a cobrança na marca de quase 4 minutos de jogo. É o primeiro segundo tempo, por enquanto, no placar 0-0.
11: Vai mexer, hein?
8: Vai mexer a Argentina?
11: Quer dizer, agora eles me deixaram em dúvida, Duó, porque eles ficam todos em pé no banco, aí sem o colete, tem, né? Medina e Molina.
8: Tem 25
11: e 26. É, o Medina.
8: Se bobear, o Montiel 25. Sentiu
11: Molina
8: coisa,
11: também
8: estava, né,
11: em pé.
8: Medina é o que está fazendo às vezes de lateral esquerdo. Vamos ver se alguma coisa com o Tagliafico lá do lado canhoto. A Argentina se prepara para fazer mais uma alteração. Rodrigo De Paul derrubado pelas costas aqui perto da sua grande área. É falta. Jogo parado para a seleção da Argentina. Aqui na direita, Rodrigo De Paul põe a bola no chão para sair para o jogo, mas o Lionel Scaloni manda parar. A Argentina realmente vai fazer uma alteração. Daqui a pouquinho termina o seu processo de aquecimento. O jogador da Argentina é o 25, é isso, Aline?
11: É o Medina.
8: Medina, 25, vem aí já na seleção argentina. Vamos ver se ele vai tirar de fato o Tagliafico ou se ele vai fazer alguma mudança tática na seleção albiceleste. A Argentina que ataca, lado esquerdo, avança para ataque, Paredes deixa a bola, Julian Álvarez pela ponta esquerda, para Tagliafico, já volta a Espanha, outra vez a Julian Álvarez de primeira voltando, começando o jogo com Leandro Paredes, Paredes vem de trás, do lado esquerdo contra o Dani Olmo, vira o jogo para a direita e toda a Argentina ocupa o campo ofensivo, toque de bola para a direita, Montiel, toca curto à frente a Rodrigo De Paul, derrubado Montiel, falta. Falta forte cometida pelo Alex Baena, jogo parado, Aline.
11: Pegou a coxa esquerda do jogador da Argentina, uma falta um pouco mais forte, cobrança de cartão amarelo até para o lado dos argentinos, depois dessa falta do Baena. E o Medina coloca o colete de novo, hein?
8: É, que momento, desistiu.
11: Não vai vir, não.
8: Não vai, não. Sai, vem para ataque o time argentino, bola com Alex McAllister, estica a perna, Fabián Ruiz tirou, deixando para Lamine Yamal, uma finta, duas fintas, ele atravessa da esquerda, da direita para a esquerda, e ainda no campo defensivo, junto à linha do meio campo, ele faz o passe para Cucurella, Cucurella volta para Laporte, Laporte vem conduzindo a Espanha até a metade do campo, ele se posiciona na metade do gramado, tocando ao seu lado direito, caiu sem bola o jogador da Espanha. Rodri atingido sem bola, me parece, pelo Enzo Fernandes. Maurício.
12: Foi pelo Paredes, Marcelo Duó. E a reclamação e a cobrança dos jogadores ali da seleção espanhola por um cartão. E aí começa o bate-boca, puxado pelo Otamendi. Esse não perde viagem, né? Carniceiro dos bons. Quando o cartão amarelo é apresentado para o Paredes, o Rodri ainda caído ali no círculo central. O Laporte foi empurrado pelo Otamendi. Aquela discussão, o bate-boca, o Rodri ainda caído, mas o Paredes amarelado.
8: É, e o jogo parado, a Argentina fazendo suas argentinices, Bernardo Ramos.
9: Pois é, Edu, pois é, e a Argentina começa, pelo menos, frequentar o campo ofensivo. Agora é o seguinte, eu achava que o Enzo Fernandes ia fazer às vezes do meio esquerda, quem tá com essa atribuição é o McAllister, né? O Enzo mais centralizado, depois pelo lado direito e Paredes à frente dos zagueiros.
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8: Edu,
12: E ali no círculo central foi um tranco do Paredes pelas costas do Rodri, né? O jogador da Espanha olhava para justamente mirar a trajetória da bola e longe da disputa pela pelota, ele foi atingido ali pelo Paredes, por isso o cartão amarelo que deu esse tranco nas costas.
8: Que depois deu um empurrão no Dani Olmo, que ele foi parar quase na área do Unai Simón ali, foi forte. A Espanha sai tocando bola de novo aqui na defesa, lançamento do Rodri lá na frente para ninguém. Ela bate e volta, Volta para a Argentina, tenta girar a bola Montiel para a direita contra o Cucureira, retorna. Começa tudo de novo a Argentina no seu campo defensivo. Dibu Martínez toca mal, de graça ao Rodri, Rodri para Dani Olmo, dominou, vai para cima do marcador, retomada a bola pela Argentina, Paredes vem, rouba fisicamente, ganha parada, a bola sobra com o McAllister, de lá para Taliafico. Taliafico tenta o lançamento à frente, a bola desviada pelo Rodri, vai fora. É lateral que favorece a Argentina pelo lado esquerdo. Quase 10 minutos já do segundo tempo, já temos 7, quase 8 da etapa final. Por enquanto 0-0, por enquanto prorrogação aqui em New Jersey. Lateral para o time da Argentina bater, Taliafico ainda no campo de defesa, pertinho da metade do gramado, ele se posiciona para a cobrança, mas está todo mundo marcado, ele deixa curto ao Julian Álvares, que foi atropelado. Arbitragem para, marca falta, falta para a Argentina outra vez aqui na defesa, Maurício.
12: É, se tem pancada do lado de cá, tem pancada também do lado de lá. E dessa vez foi o Pedro Porro, que não perdeu a viagem por ali. Ele comete a falta, empurra o jogador argentino pelas costas. Batem os hermanos ainda no campo de defesa.
8: Com ela novamente Otamendi, voltando no goleiro. Dibu Martínez cercado, rola a bola pro lado direito, outra vez lateral da área para Cuti Romero, jogando bem. Romero rola a bola curta à sua frente, novamente a Montiel, que pisa na bola marcada, empurrada, é falta. Chegou com o braço à frente, empurrão, reclama bastante ali Alex Baena. Arbitragem para, marca mais uma infração. Argentina cobra rapidamente, Rodrigo Depol puxa pela direita por dentro, Álvares girou, tava o McAllister chegando atrasado. Vem bem Lamine Yamal, com a sua juventude, roubando a bola esperto. Volta a bola para Unai Simón, ele toca na bola para sua esquerda, novamente sai para o jogo o time da Espanha, tocando bola, baixa a linha, Rodri recebe do Laporte, de volta com ele de primeira, voltando no goleiro. Tá aberto do lado com o Barci, ele viu, fez o passe, sai da pressão, da primeira pressão, o time espanhol. Novamente com ela com o Barci, marcado pelo Julian Álvares, faz abertura para a direita, Pedro Porro por dentro, passe é bom. Fábio Ruiz de primeira, Dani Olmo de primeira para Oyarzabal, vai sair na cara do gol a Espanha. Oyarzabal dominou, rolou para Dani Olmo, recebeu de volta, passe errado por baixo, Paredes tira. Perde um ataque promissor a Espanha. Mais uma vez ela vem pro ataque com o Rodri. De frente para a área da Argentina. Vai virar para a direita. Partiu Pedro Porro. Pediu, recebeu. Dominou com o pé direito. Partiu e a Lamine Yamal. Dominou. Vai para cima. Quarta para dentro. Escapou por dentro. Ninguém dominou. A bola sobrou com a Argentina. De novo com o Enzo Fernandes. Domina. Sai da pressão. Gira para o lado. Inverte o corredor. Depois errou o passe. Insistiu Messi para tentar salvar a parada. Volta com ela com o Dibu Martínez. E o Dibu manda um bicão lá pra frente. Relógio da Band News FM marca, você confere. 10 minutos, etapa final. 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Aqui no MetLife Stadium, a decisão de título, final da Copa do Mundo. Espanha-Argentina 0-0, Camarão.
7: Duor, o novo técnico da seleção francesa será Zinedine Zidane. Pelo menos é o que informam as mídias locais. Com isso, Deschamps deixa a equipe depois de longa trajetória. Campeão do mundo em 98, técnico em 2018, treinou Los Blues por 14 anos e disse que o ambiente estava irrespirável. Perdeu ontem a disputa de terceiro e quarto para a Inglaterra.
8: Dani Olmo para trás, olha a Espanha com o Cucureira. Toca na bola para salvar a defesa.
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8: Montiel, autor do pênalti decisivo em 2022, salvou a Argentina! Ô Maurício!
12: E para salvar a pele do Paredes também, que nem de longe estava próximo ao Dani Olmo para tentar cortar essa bola. Quando camisa número 10 é lançada em velocidade, vem o cruzamento rasteiro para trás, procurando o Cucureira, e chega o Montiel, colocando pela linha de fundo, e é escanteio para Fúria.
8: Escanteio, tá começando a ficar maduro o gol da Espanha aqui em Nova Jersey. São três jogadores, quatro da Espanha na segunda trave, ele dentro da pequena área. Dani Olmo, Montiel chama a torcida argentina tá sentindo o jogo. Oyarzabal dentro da pequena área, também Laporte dentro da área, Rodri também, a jogada é curta, Yamal vai para cima do lateral, toca na entrada da área, cruzamento de primeira do Baena, segundo poste pro Laporte, desviada a bola para fora, não por ele, nem por ninguém na verdade, ele que foi desviado na trajetória pelo Otamendi, foi convidado a se retirar. Tiro de meta para a Argentina, Maurício.
12: Tiro de meta, passa por todo mundo, Laporte não evita a saída, há o tranco do Otamendi ali pelas costas, mas é só tiro de meta. Quando mexe a Argentina mais uma vez, Aline Fanelli.
11: Molina, camisa 26, já está pronto para entrar no lugar do Montiel. 26, Molina no Montiel, terceira mudança do Scaloni.
8: Leonardo Fontes, quer ouvir uma mudança na Argentina.
10: É a terceira mudança com duas paradas, né? É importante isso que está acontecendo, né? A Argentina só vai poder parar mais uma vez o jogo no tempo normal. A Espanha baixou um pouco o bloco no segundo tempo, né? Por isso que a Argentina saiu mais também. O Paredes entrou para marcar o Dani Olmo, mas aí não teve muita inteligência, né? Tomou um cartão logo com 5 minutos de jogo, o que é péssimo para ele, já que vai marcar um jogador muito importante. Dani Olmo já entrou ali na cara do gol em uma das oportunidades, e agora esse cruzamento, a Argentina deu muita sorte, porque o Montiel escolheu certo. O Depol soltou o lateral Cucurella, o Montiel ficou com o Cucurella e largou o Baena. Sorte dele que a bola foi no Cucurella, escolheu certo e conseguiu tirar a bola que seria gol espanhol. Antes, Marcelo, para justificar essa baixada no bloco de marcação da Espanha, a Espanha foi sair lá com o goleiro e o Julián Álvarez fez aquilo que nem na pelada se faz, né? Foi marcar o goleiro, deixou um jogador livre, quase que a Espanha marca o gol.
8: A Argentina rouba a bola, demora para dominar, para sair para o jogo, perdeu a bola a Argentina lá na frente com o Enzo. Ela recupera para o time da Espanha aqui no setor de direita, na sua defesa com Cubarsí. Cubarsí domina, bate na bola, toca de lado, novamente pelo setor direito, avança o time espanhol. Fabián Ruiz vem buscar jogo na metade do campo, ele achou o Dani Olmo livre, vai partir por dentro, Oyarzabal no comando, vem também o Alex Baena. Ele abre para Lamine Yamal, Pedro Porro se adianta na frente, na ponta direita. Ele faz o passe ao Fabián Ruiz, que apresenta-se no corredor central, está perto da grande área, volta para Rodri, circula a bola com Dani Olmo. Levantou a cabeça, o Oyarzabal está impedido. Ele toca na bola para a direita. Pedro Porro por dentro. Uma finta, duas, abriu para o lado. E a mal pedia. Sofre o tranco, sofre a falta. Falta para a Espanha na meia direita. Entrada da área, Maurício.
12: É, e essa entrada do Paredes já pendurada no jogo é tudo que a Espanha quer no segundo tempo e vai para cima do camisa número 5. Agora o Pedro Porro por baixo é calçado pelo Paredes, a falta foi marcada lado direito. Alguns passos da entrada da grande área, na bola parada vem a Espanha.
8: Falta para a Espanha bater aqui no MetLife Stadium, pro gol à nossa esquerda, se prepara a fúria. Torcida espanhola faz a sua festa aqui, mas o torcedor argentino está realmente apreensivo. Está sentindo que o time não está bem no jogo. Os espanhóis celebram aqui, tentando passar energia boa para o seu time, que tem uma falta perigosa. Na entrada da área, se movimenta do lado esquerdo, Laporte. Laporte também com ele, o Cubarsí. São os dois zagueiros no segundo poste. Vem ali na entrada da área também o Fabián Ruiz, na meia-lua da área. Dani Olmo, propositalmente, impedimento. Cucurella no corredor central, espera a posse de bola também. Na marca de 15 minutos, a Espanha se prepara para atacar o time da Argentina com bola parada. São três jogadores lá. Oyarzabal é um deles, Lamine Yamal é o outro, Alex Baena também. São os três ali conversando para ver quem vai para a cobrança da falta. Do lado direito, barreira argentina, protegendo o canto esquerdo do Dibu Martínez com três homens. Três jogadores lá, se posicionando para a cobrança, a Espanha agora. Vem jogada ensaiada, fica ali na entrada da área, Fábio Ruiz. Aparece Pedro Porro também na meia-lua da grande área pelo lado direito. Vai para a cobrança, Lamine Yamal, Alex Baena. Baena passou, Lamine Yamal é canhoto. Partiu, pé esquerdo na barreira, sobrou no Baena, lado da área, entrou. Bateu para trás, toca na zaga, tira de qualquer jeito a defesa argentina. Insistiu Alex Baena, vai com bola e tudo para fora. Lateral para a Argentina na defesa e ao grito da torcida argentina de alívio. Bernardo Ramos, a Argentina mexe. Antes a Espanha também vai trocar. Maurício Ferreira.
12: Vamos lá, está saindo neste momento o Oyarzabal com a camisa 21 para a entrada do Ferran Torres com a 7. Ferran Torres com a 7 na vaga do Oyarzabal. E a saída do Fabián Ruiz com a 8 para a entrada do Pedri, que vem a campo então neste momento com a camisa 20. Pedri 20 na vaga do Fabián Ruiz.
8: A Espanha deixando o time mais leve, hein, Bernardo Ramos?
9: Sim, o Ferran Torres chegou a jogar como centroavante no Barcelona na ausência do Lewandowski. Houve um período em que o Lewandowski não estava jogando, o Ferran Torres jogou como centroavante. Ele vai executar esse papel muito provavelmente, Duó.
8: Vem para ataque novamente a seleção da Argentina, tentando retomar a posse de bola. Mais uma falta. Falta para a Espanha. A Espanha domina o jogo, hein, Maurício?
12: É, e vai criando as oportunidades neste segundo tempo, principalmente ali pela ponta direita. O Ferran Torres acabou de entrar no jogo e sofreu a carga ali pelas costas do Otamendi. É falta, a ponta direita, vem a fúria.
8: Já cobrada a bola curta para Lamine Yamal, vai para o X1, faz a finta em cima do marcador, a marcação dobra, ele insiste, leva no fundo, falta, ele caiu, o árbitro não deu nada. Dessa vez ficou chupando o dedo o garotinho da Espanha, jogo parado, bola para a Argentina. Vai sair jogando o Dibu Martínez aqui dentro da sua grande área, Já vamos passando, praticamente chegando ali a 15 minutos desse segundo tempo, quase 20 minutos desse segundo tempo, por enquanto 0 a 0. Por enquanto, prorrogação aqui em Nova Jersey para a final da Copa do Mundo. Dibu Martínez se prepara para sair jogando sem pressa, hein? Bate na bola, dá de pé direito, dá um bicão lá para ataque. Julian Álvarez vai subir, o time da Argentina sobe também. Ela volta nos pés dele. Messi triangula rápido com o McAllister, que está mal no jogo. Perdeu a bola a Argentina, recupera a Espanha. Pedro Porro na direita, por dentro, passe a Rodri de primeira. Ajeita para Cubarsí, joga a bola. Time espanhol aqui em Nova Jersey. Cubarsí pelo alto, achando o Pedro Porro na direita, ele inverte o jogo no corredor. Para o Ferran Torres, bola muito alta. Volta de cabeça para afastar o perigo novamente. Cuti Romero, mas ela bate e volta. Volta para a Espanha. Cucurella na direita, profunda. Deixa a bola para Alex Baena. Ele vai para cima do marcador. Vem Molina em cima dele, tromba com ele, quase faz a falta. Achou Baena, faz a falta. Molina, vantagem espanhola. Cucurella por dentro, vem de trás. Trabalha Pedro e Pedro para Dani Olmo. Dani Olmo para o gol. Dibu Martínez pegou, largou, ela saiu. Quase toma um piru, goleiro argentino, o Maurício.
12: É, e na batida meio despretensiosa também do Dani Olmo por ali, que aproveitou o espaço e a bola parecia fácil, já armava ali para encaixar o Dibu Martínez, e ela dá uma quicada no gramado que engana o goleiro, acaba rebatendo quase que numa manchete, e escanteio para a Espanha, mais uma vez pela direita do
8: Que pressão da Espanha, se segura a Argentina no desespero, naquele sofrimento habitual da Argentina nessa Copa do Mundo. A Espanha vai para dentro da Argentina querendo o gol rapidinho nesse primeiro tempo, por enquanto 0 a 0. Escanteio, Baena vai para a cobrança lá pela ponta esquerda, se prepara para levantar essa bola lá no tumulto. Rodri na grande área, Laporte também está lá. Fernando Torres vai no primeiro poste, esse movimento, o cruzamento vem nele, a bola passou, McAllister tirou mal, voltou para a Espanha, Pedro Porro na meia direita, entrada da área, para Yamal, cruzamento de canhota, desvio do Torres, vai no segundo, pau, a bola passou por todo mundo, desvia paredes, Romero faz o último toque, escanteio de novo, isso, tá maduro.
12: Está cada vez mais próximo o gol da Espanha. Cruzamento do Lamine Yamal. O desvio de cabeça numa casquinha por ali do Paredes. Colocando pela linha de fundo. Novo escanteio agora pela esquerda.
8: Bola cobrada na área de Bufalhou. A bola sobrou na área. Afasta Romero de novo na linha de fundo. Ele dá um bicão para frente. Se livra a Argentina de mais uma pressão da Espanha. É quase irresistível. Relógio da Band News FM marca 20 minutos. Etapa final. 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
13: Marcelo Dó, na terça-feira a gente tem os playoffs das oitavas de final da Copa Sul-Americana. O Tigre da Argentina vai ser desafiado pelo tradicional Nacional do Uruguai. E o Santos, brasileiríssimo, vai encarar a Central da Venezuela.
8: Aí vem de novo a Espanha, Cucurella cruzou na boca do gol de cabeça, volta Tagliafico, cede escanteio. Tá feia a coisa, viu, Maurício?
12: É, parece que a Argentina tá cada vez mais nas cordas, Marcelo Duó, porque pela esquerda o Baena faz o cruzamento e a bola sairia pela linha de fundo, não tinha ninguém ali no segundo pau. Chega o Tagliafico de cabeça, coloca pela linha de fundo e escanteio para a Espanha. Lamine Yamal vai cobrar pela direita.
8: E a Argentina se prepara para mexer, acho que agora não vai ter jeito, pro Medina vai ter que entrar, mas depois do escanteio, cobrado escanteio pelo Yamal, McAllister de cabeça no primeiro poste, afasta para a Argentina, volta para ele, Lamine Yamal, vai tentar a finta, passou entre dois, levou na linha de fundo, cruzou para trás, olha o Ferran Torres, Dibu Martínez! Posicionado no canto esquerdo, faz a defesa, quase deu, Maurício!
12: Para se recuperar da falha de alguns minutos, e a cabeçada foi forte por ali do Ferran Torres, depois desse cruzamento do Lamine Yamal. Tava ligado o Dibu Martínez, dessa vez não deu rebote.
8: Mais um jogador da Argentina desaba no gramado, na grande área. Arbitragem, não sei se vai aproveitar para fazer a pausa para hidratação, acho que aparentemente vai. Sim, parou. Pausa para a hidratação aqui no MetLife Stadium. Pausa para os comentaristas. 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Bernardo Ramos, Leonardo Fontes. Olha, por enquanto foi San Isidro que está salvando a Argentina aqui, hein?
9: É, a pressão aumenta da seleção da Espanha. Já são 4 finalizações no segundo tempo. Ferran entrou bem no jogo como um centroavante. Agora é o seguinte, é inadmissível uma seleção que chega à final da Copa do Mundo não dar um chute, seja para fora, seja um chute travado, seja um chute na meta adversária. É a Argentina. A Argentina não teve nenhuma chance de gol no jogo. Não é no segundo tempo, não. É no jogo. Já mudou o esquema tático, entrou com uma formação, mudou para um esquema antigo, né? Não dá para falar antigo, mas anterior. E agora não consegue atacar. Uma partida muito ruim da Argentina, né, Léo?
10: Péssima, né? Péssima. O Opta, que é o gestor de dados, né? Diz que desde 1966, quando começaram a computar esses dados, nunca a Argentina chegou a um intervalo sem chutar uma bola ao gol. E agora chegamos a 68 minutos e a Argentina não chutou nenhuma bola ao gol. E eu insisto, hein? Parece uma loucura isso, mas, cara, se você não tem como jogar, você tem que colocar um cara alto lá na frente para tentar ganhar a primeira bola, né? Para você poder ter um escape, pelo menos, no chutão, para você ganhar a primeira bola. Ele tirou o jogador mais alto ali do ataque no intervalo, né? O Nico Gonçalves, que tem 1,80m, para colocar um outro volante, né, que também não é alto. E o Depol tá morrendo em campo, né, tá cansado. O próprio Taliafico também tá cansado. Eu jogaria com o centroavante, com o pivô. E o único que a Argentina tem é o Flaco Lopes, cara, para tentar segurar a bola lá, para tentar... porque a Argentina tá sendo humilhada em campo, com todo o respeito, né? Que a Argentina merece, pode ganhar o jogo e o caramba, mas, cara, é 65% a 35% de posse de bola. É zero chute no gol, é zero posicionamento, é zero tudo, não ganha nada, não ganha duelo defensivo, ofensivo. A posse de bola da Argentina não no primeiro tempo, 35% dessa posse de bola da Argentina no primeiro tempo foi com os zagueiros atrás da sua defesa, né? Então, eu sei lá, eu acho que...
14: Nada de Flaco Lopes, hein?
10: O Scaloni precisa mexer nisso aí, viu, Aline?
14: Ele vai dar o all-in com o Medina no Romero, porque o Romero não aguenta mais, dores no tornozelo direito, era ele quem estava caído na grande área, e o Simeone 17 no Depol. Então vamos lá, Medina 25 no 13 Romero, e Depol vai embora com a 7 para a entrada do Simeone com a 17.
15: Rapaz, a Argentina está desmontando, viu, Bernardo Ramos? É o custo do desgaste físico aqui, os caras estão indo tudo pro espaço, hein?
9: Sim, porque o time só corre para se defender e a Argentina perde a sua zaga, né? Que é uma das melhores, se não a melhor dessa Copa do Mundo, com o Cuti Romero e Lisandro Martínez. Dois jogadores da Premier League, inclusive, fizeram a Copa. O Cuti Romero fez uma Copa exemplar. Mas é um time que só corre atrás da bola. É uma postura lamentável a da Argentina nessa final.
15: A impressão que eu tenho aqui de cima é que eu acho que isso vai piorar, porque do jeito que está o jogo, a Argentina vai tentar jogar com o relógio. Vai dar aquela catimbada sul-americana, vamos ver se vai dar tempo. Lá vem a Argentina, trabalhando a bola no retorno da pausa para hidratação. Já passamos de metade, 25 minutos e 40 dessa etapa final, 0-0. Lançamento à frente, Argentina com Julian Álvarez trabalhando na ponta esquerda. Acaba se perdendo com a bola dominada, a bola acaba saindo. A chegada do Taliafico, esticou demais o pé, a bola acabou saindo. É lateral para a Espanha fazer a cobrança. Já cobrado o lateral, bola na intermediária com o Rodri. Aqui na frente da sua grande área, na verdade, ele toca para a esquerda. Novamente a Laporte, Laporte a Cucurella, põe à frente errado. Funciona a pressão do Simeone, entrou pra isso, pra atrapalhar um pouquinho o Cucurella aqui do lado esquerdo. Recuperação de bola da Argentina. Lateral que vai ser batido aqui no setor direito com Molina. Ele se prepara pra cobrança, Messi se movimenta, pediu, recebeu, tá cercado, ele vai trazendo a bola pro seu campo defensivo e volta pra zaga, começa de novo. Vem com a bola dominada o time da Argentina, bola recuada aqui pro goleirão, ficando com o Dibu Martínez. Recebe o bate de pé direito, levanta essa bola para o ataque, Medina tá lá do outro lado. O Otamendi faz às vezes de zagueiro central, Medina vai pra quarta zaga. Medina passe vertical pra Julian Álvarez, ainda na defesa. Ele perde campo, a Espanha vai trazendo a Argentina para trás. Volta essa bola para outra vez o Dibu Martínez na sua marca do pênalti. Ele pisa na bola, vem caminhando com ela dominada, outra vez um passo curto, a Espanha chega, ele deixa a frente para Paredes, Paredes de primeira para Otamendi, Otamendi a Molina, lateral do campo, ele faz o lançamento cumprido para ataque, bola longa, vem Simeone tentando dominar. Ele sai da contramão do jogo, perde a bola, desarmado, camisa 17, mas o passe errado na sequência da Espanha, cai no Paredes. Paredes para Molina, o passe à frente, tentou lançar no ataque, bateu no Rodri, a bola subiu, voltou, ele deu de graça para o
8: McAllister lançou na esquerda, Tagliafico, olha a Argentina chegando, parte Julianóvares para o comando, chega na entrada da Arezzo, ele toca na bola para McAllister, Arezzo pediu na frente, ele volta, o time da Espanha recompõe rapidamente, recuperação de Leandro Paredes contra o Dani Olmo, volta para a defesa de primeiro Otamendi, para a direita para Molina, Molina por dentro, sai para a tabela com Enzo, Enzo Fernandes para Molina, para Messi, partiu Molina, ele abriu para o Simeone, está na entrada da grande área, vai tentar o cruzamento, bola na área, bate na zaga. Tira de novo por ali o Alex Baena e tome contra-ataque agora. Quem fica com ela é o Baena voltando, fazendo passe por dentro, passe errado. Recuperação do Pedro aqui na metade do campo, camisa 20, vira o jogo. Começa da direita, da esquerda para a direita, bola com Pedro Porro. Aparece Dani Olmo, dá um passo atrás, pede a bola, pediu, recebeu, dominou. Girou na meia direita, deixou com o Yamal, tentou passar pelo Tagliafico, esperto, botou o pé na bola. Tirou para a Argentina, ele deixa a frente a Paredes, Paredes para Julian Álvares, Álvares mete a frente, vacilou com o Marci, foi fintado, triplica a marcação, pressão após a perda, a Espanha retoma a posse de bola no seu campo defensivo, posse de bola novamente para a seleção espanhola, ficando com ela com o Marci, de lá na frente para Pedri, deixando para Rodri, Rodri está na frente, pediu, recebeu, dominou, deu um tapinha na bola para Pedri, Pedri vira para a direita para Pedro Porro, Lamine Yamal está cercado, aparece por ali Dani Olmo também marcado, ele volta para a zaga, começa de novo, 28 jogados etapa final, por enquanto prorrogação aqui no MetLife Stadium, 0-0 é o título da Copa do Mundo em disputa aqui nos Estados Unidos, posse de bola para a Espanha, vem com a bola dominada novamente com o Barci, recebendo do volante Pedro, abrindo para Lamine Yamal, Yamal para cima do McAllister, esse já foi, fintado, meteu na área de três dedos, muito para o meio, muito para fora, tentou uma graça ali o atacante da Espanha, foi em tiro de meta, Maurício.
12: É, e ele já estava conseguindo espaço, né? Havia passado já pela marcação do McAllister. Faltou um pouco de tranquilidade agora para o Lamine Yamal buscar o momento exato desse passe, buscando um companheiro. A bola sai pela linha de fundo, é tiro de meta para a Argentina. Por enquanto, tudo igual, 0-0, Duó.
8: 0-0, Argentina avança, bola com Molina voltando para a zaga, começa outra vez aqui a Argentina com o goleiro Dibu Martínez, dominou mal, Dani Olmo chegou junto, ele mandou para frente, de qualquer jeito se movimenta o time argentino outra vez aqui tentando ficar com a bola na direita, tá difícil, bola rachada novamente do Molina com o Alex Baena, lateral para a Espanha na esquerda, como sofre a seleção argentina aqui nos Estados Unidos, pois não, a mudança.
12: E a Espanha mexe mais duas vezes, a saída do Dani Olmo com a 10 para a entrada do Merino com a número 6, o talismã da seleção da Espanha nessa Copa, né? Marca os gols contra a Bélgica e também contra Portugal e sai o Baena com a 15 para a entrada do Nico Williams, 17, Nico Williams 17 na vaga do Baena. E já em campo por ali também o Merino com a 6 no lugar do Dani Olmo.
8: Mexe bastante a Espanha, Leonardo Pontes.
10: É, mexe bastante o Merino e o Nico, né? O Nico, velocidade, um contra um. Vai dar um pouco mais. Ele tá com um problema físico, né? Por isso tá entrando só agora. O técnico tem que pensar também na prorrogação, né? Então, ele entra porque deve poder jogar apenas esses 45 minutos que temos aí pela frente, mais acréscimos. É um cara que é muito difícil de ser marcado, né? Então vai ter duas flechas agora pelos lados do campo, o time espanhol e o Merino, que é o tupanzinho, né, espanhol? Brincadeiras à parte, né? Mas é o cara que deu sorte aí duas vezes, né? Sorte não, competência, mas quem sabe mais uma vez, né, Marcelo Dó?
8: 80.663, o público presente no MetLife Stadium. Como é que eles falam ali, Fanelli, quando vende tudo?
14: Full house. Casa cheia.
8: Muito bem, o famoso sold out. Full house aqui, todo mundo, cada um no seu lugar. Nico Williams, pela esquerda, vem a time da Espanha perigosamente cercando a Argentina. Argentina atônita aqui no MetLife Stadium. Pedri sai da esquerda na entrada da área, chama por dentro novamente por ali o Ferran Torres. Ele volta no Cucurella, de lá para Rodri. Rodri na frente, olha o Pedri empurrado, vai para a área, bateu, pegou o goleiro. Dibu Martínez no canto direito, Maurício.
12: E a maioria das finalizações da Espanha, né, Marcelo Duó, sem tanta força e quase que no centro do gol. Foi assim mais uma vez, nessa bola agora do Pedro, que o Dibu Martínez fez a defesa.
8: E eles vêm de novo, Lamine, entrada da área, Ferran, para Lamine Yamal, tá na área, abriu Ferran e cortou pro fundo, ali Lamine Yamal na meio da área, faz da defesa! Medina chuta pra fora, é um desespero na defesa argentina. A Espanha aperta, lá de trás com o Barci pro gol! Espalmou, o Dibu Martínez fora, tira Merino, botou pro outro lado, a bola não saiu, ela voltou pro Nico Williams, tá mal no jogo de Martínez, sentindo muito a mão, cruzamento do zagueiro, a bola vai pra fora em escanteio. Dibu Martínez espalmou pro lado errado, Maurício!
12: É, e o Medina depois chega por ali para tentar dar uma elevada também no moral do goleirão da Argentina, que rebate, deixa a bola viva na pequena área. Vai acumulando mais uma falha no jogo, que por enquanto deu sorte. Isso não resultou em gol da Espanha. E escanteio para Fúria, lado esquerdo.
8: Outra vez é o sétimo escanteio da Espanha. Nico Williams vai lá para a cobrança. Todo mundo de vermelho na área argentina. Escanteio na esquerda, o jogador caiu, cruzamento na área. McAllister tira, a arbitragem mandou parar. Mandou parar, vai chamar ali dois alunos para uma bronca. Chegando ali no Otamendi. Aliás, é o Medina, né? Medina que estava ali no empurra.
12: Medina e Laporte.
8: Vai cobrar de novo. Vai cobrar de novo o escanteio. Nico Williams. Na grande área, Ferran Torres. Se movimenta Laporte, vem pra frente da área também o Rodri. Cruzamento alto, passou por todo mundo. Vai sair do outro lado em lateral. Posse de bola que favorece a equipe da Argentina. Relógio Band News FM marca 33, etapa final. 33 minutos já desse segundo tempo, meus amigos. Tenso jogo aqui no Jersey. Final da Copa do Mundo. Por enquanto, Espanha 0, Argentina 0. Cheirinho de prorrogação, Bruno Camarão.
16: Pois é, Marcelo, do Série B do Campeonato Brasileiro. Vai ter mais uma rodada, 19ª, a partir da próxima terça-feira, com Avaí, América Mineiro, Novo Horizontino e Criciúma, além de Vila Nova e Fortaleza.
8: 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Sai para o jogo outra vez o time da Espanha na defesa. Bernardo Ramos, passamos de meia hora e agora, Bernardo, 0-0.
9: E agora que a Espanha ataca a Argentina o tempo todo, e assim deve ser. E finalizar mais. É, coisa que fez nos últimos 10 minutos. Foram 3 finalizações em 10 minutos. É isso que a Espanha tem de fazer. Traduziu o domínio da bola e domina completamente a Argentina, que faz uma partida horrorosa, em finalizações, criar oportunidades de gol.
8: A Espanha tenta sair, lado direito de novo, Pedro Porro contra McAllister, sai pra tabela com Lamine Yamal, passa Merino à frente, não vem o passe. Ele segura, devolve, ainda no campo de defesa, pertinho da linha do meio campo, pra Lamine Yamal. Argentina volta, se segura, a bola recuada para Cubarsí. Cubarsí domina pelo setor direito da defesa da Espanha, ele vem carregando, caminhando com a bola dominada, faz abertura para Pedro Porro, Merino por dentro, Lamine Yamal passou na frente do Tagliafico, ele preferiu voltar, começa com Cubarsí com o Rodri, domina e toca, na frente, sempre dois toques nela, Pedro pra Pedro Porro, Lamine por dentro, cruzamento, bate no Tagliafico, escanteio de novo. O oitavo, Maurício.
12: É, e o Pedro Porro olha depois em direção ao Ferran Torres por ali, faz aquele sinal de joia. Era justamente isso que procurava o lateral direito. Cruzamento para o companheiro, camisa número 7, que já se posicionava ali dentro da grande área. E escanteio para a Espanha, lado direito do O.
8: Já cobrado, escanteio curto do lado direito. Lamine Yamal, aliás, Nico Williams. Aliás, trabalhando pelo lado esquerdo, pelo lado direito, aliás. É o Lamine, na tabela, Pedro para Lamine Yamal, linha de fundo, cruzamento de Nico Williams. O segundo poste, desvio de cabeça. Defendeu Dibu Martínez. Laporte fez o desvio no segundo pau. Quase a Espanha lá, Maurício.
12: E essa bola do Nico Williams passa pelo Ferran Torres, que não consegue a cabeçada. Vem o Laporte na sequência, mas bem marcado. Dois jogadores da Argentina atrapalharam por ali o cabeceio do zagueiro espanhol. Dibu Martínez no canto direito fez a defesa.
8: Jogo parado, teve uma falta no contra-ataque do Julián Álvarez, pisando no pé do zagueiro espanhol. Falta já cobrada. Quem tá pronta?
14: Não, bronca, deu uma bronca do árbitro pra cima do Simeone, porque ele empurrou o Cucurella deixou o corpo também de maneira inteligente, e aí o Simeone chegou com o braço direito nas costas do adversário.
8: É, esse aí também, pra marcar, vou te falar, é um problema. Sai jogando outra vez o time da Espanha com o Rodri. Ele sai da defesa, vem ao campo de ataque, abre pra direita pra Pedro Porro, por dentro Merino, na ponta Lamine Yamal. Segura a bola lateral direito, autor do gol que classificou a Espanha pra decisão. Ele volta tudo, começa com Cubarsí, corredor central, Pedro cercado, volta a bola pra defesa pelo lado esquerdo, Laporte. Laporte a Cucurella, de lá pra Nico Williams, lá vem ele. Ele é driblador, rabisqueiro, volta a bola de novo pro Cucurella. Cucurella retorna, metade do campo, outra vez a Laporte. Laporte segura, devolve à frente a Pedro. Pedro circula, bonita a bola, a Espanha. Pedro com ela, levantou a cabeça, deixou a frente Merino, domina mal, deixa a bola no pé do McAllister, contra-ataque bloqueado pelo Rodri. Gizão não deu falta, Julian Álvarez ficou na bronca. Sai, agora o árbitro vai parar o jogo porque reclamou demais. Quem fala demais dá bom dia a cavalo, né, Maurício?
12: É, e ele mostra o cartão amarelo ali pro Enzo Fernandes, que ficou caído no gramado depois desse choque com o Rodri, pedindo falta, não gosta da não marcação. E aí sabe-se lá Deus o que ele disse ao árbitro esloveno, porque ele para o jogo e apresenta cartão amarelo ao Enzo Fernandes por reclamação.
8: O Corelha tem a bola pela Espanha outra vez. A gente vai se aproximando aqui dos momentos finais do tempo normal. Por enquanto, 0-0. Sai com o Elonés, Nice Mão de pé direito. Levanta o goleirão da Espanha para ataque. Bola muito longa para o Lamine Yamal. Protege o Taliafico. Volta a bola para o goleiro. Novamente, Dibu Martínez é quem fica com ela. Aos 37 da etapa final, Dibu Martínez vem conduzindo a bola com o pé direito dentro da sua pequena área. A Espanha sobe o time inteiro para o campo ofensivo praticamente. Fica apenas numa linha de três homens aqui na metade do campo. Dibu Martínez não tem pressa, se movimenta Enzo Fernandes na meia direita, segura o goleirão e sai pro jogo. Entrega a bola na quarta zaga para Medina. Medina devolve pro goleiro, McAllister está circulando mais à frente. Pediu, mas não recebeu. Bola de volta pro zagueiro. Medina contra o Merino, dominou mal, esticou a bola mais à frente. Messi, por enquanto, sumido do jogo. Vira o jogo aqui na zaga central para Otamendi. De primeira para Julian Álvarez, brigou no alto. Quem ganha o Laporte, a bola viaja, vai até o Merino, desviou. Quem conseguiu a casquinha, recebeu na entrada da Ana Merino. Abriu pra direita, Lamine Yamal vai atrás da bola. Tava impedido, o juizão disse que não. Segura a bola o time da Espanha. Carrega a bola novamente na ponta direita. Pedro Porro voltando para Cubarsí. Cubarsí recolhe, domina, gira para um lado, gira para a esquerda, toca na bola para o círculo central. A torcida da Espanha consegue começar a cantar aqui. E a obliterada, caçada pela torcida argentina na arquibancada. Nico Williams pela esquerda, queria falta, o árbitro não deu. Recomeça o time da Argentina com ele. Messi adiantou a bola, vem carregando, disparou, voltou para a direita. Passe muito forte a Molina, muito esperto. Coletivo, time espanhol para defender. Laporte na cobertura, volta no goleiro. A bola volta para a Espanha, derrubado Pedro, e falta. Falta, e antes do árbitro apitar, ele já meteu a mão na bola, já segurou. O famoso fudunço, viu, Aline Fanelli?
14: É, o Enzo Fernandes tentou fazer com que ele demorasse para bater a falta. Tinha pressa o jogador da Espanha e depois o árbitro separou lá para fazer a cobrança da falta no campo de defesa.
8: Por enquanto no placar, 0-0. Avança para o ataque o time da Espanha, aqui no setor direito. Aliás, na esquerda, Rodri vira o jogo, agora sim para a direita. Pedro Porro domina, bem aberto na ponta. Abre o campo, entrega para Lamine Yamal pela meia. Vem cercado pelo Taliafico, achou o passe. Vem na entrada da área, vem o Ferran Torres, cruza em cima do Medina. É lateral, com carinha de escanteio, pertinho da bandeirinha, na ponta direita se prepara a Espanha. Vai para a cobrança novamente Pedro Porro, na linha de fundo, praticamente na ponta direita. Ele deixa a bola ali para a cobrança de quem é do ofício, aliás, o Yamal deixou a bola para o Pedro Porro. O Cubarsí se adianta aqui na direita, na lateral do campo, e pede a cobrança. Recebeu camisa 22 da Espanha, gira por dentro, faz o passe ao Rodri. Rodri domina a bola, tocando à frente ao Pedro. Pedro domina, outra vez devolve para o zagueiro, Cubarsí. Solta o passe curto aqui na intermediária. Merino sai de trás, quer armar o jogo por aqui. Rodri vira o jogo da direita para a esquerda, para Cucurella. Tá cercado por ali, chegando sozinho ali no setor esquerdo. Ele volta para Laporte. Laporte tem Nico Williams fazendo gato. Pediu o passe, mas não veio o lançamento. A bola volta de volta para Cubarsí. Aliás, para Cucurella. Cucurella para Laporte. Laporte agora sim para Cubarsí, número 22. Faz abertura na marca de 40 para a direita. Pedro Porro desarmado pelo McAllister. Lateral para Espanha. Relógio da Band News FM marca, você confere. 40, etapa final. Placar da decisão da Copa do Mundo FIFA 2026 aqui nos Estados Unidos, Nova Jersey. Por enquanto, Espanha 0, Argentina 0. Espanha ataca, Nico Williams corta pra dentro, tentou uma segunda finta e foi desarmado pelo Simeone. Vem atrás da bola Pedro, recupera pra equipe espanhola, volta pra Laporte, Laporte devolve para Pedro, e Pedro volta no goleiro. Eu confirmo pra Band News FM, pra Nativa FM, 0-0, Espanha, Argentina, Camarão.
17: Marcelo Dó, fim de papo daquele negócio de jejum, depois de três corridas, enfim, voltou a vencer Kimi Antonelli neste domingo. Italiano da Mercedes segurou a pressão do Leclerc, do Verstappen, do início ao fim no Grande Prêmio da Bélgica. Se deu bem, voltou ao topo, estendendo a liderança no Mundial.
8: É o futebol da Band News FM com a Espanha no ataque. Pelo lado direito, outra vez é o lado forte do time espanhol. Rodri entrega para Lamine Yamal, recebe de volta, entrada da área, dominou, ajeitou para trás. Pedro vem de trás, corrige para a Espanha. Lançamento do Merino para o Ferran, entrou, bateu, fora! À esquerda do Dibu, tiro de meta, Maurício.
12: Com um pouco mais de tranquilidade, o Ferran Torres poderia ter buscado o domínio dessa bola, viu, Marcelo Duó? E uma posição melhor para a finalização. Ele já gira o corpo, batendo de perna direita, e aí pega mal na finalização. Coloca pela linha de fundo, é tiro de meta para a Argentina. Não tem pressa alguma a seleção atual campeã do mundo.
8: Bernardo Ramos, reta final do tempo normal aqui em New Jersey. O gráfico de momento que apareceu agora na transmissão é uma vergonha para a Argentina, hein?
9: Não, a Argentina faz um jogo vergonhoso, né? E a Espanha jogou melhor no segundo tempo do que na primeira etapa e não consegue fazer gol. Joga com o Nico Williams, que era o titular até a lesão, ou seja, não jogou como titular ainda nessa Copa do Mundo. A Espanha é bem melhor, bem melhor.
8: A Espanha tem a bola de novo, lá na metade do campo com ela, Rodri. É o maestro do time, volta tudo com o Laporte. Laporte faz o passe aqui para a direita, quem domina novamente é o Pedro. E Pedro vira o jogo, lançamento para o Nico Williams na esquerda. Fez ali o balanço, acabou enganando o zagueiro argentino. Levou para a linha de fundo na ponta esquerda. Lá vem outra vez o camisa 17, voltando para a Cucurella. Por dentro vinha a passagem do Pedro, ele preferiu o Rodri. Rodri vem de trás na meia, volta ainda mais. Vem Pedro Porro fechando o jogo por dentro aqui na meia direita, pisa na bola. Traz no corredor central contra o McAllister, devolve a bola para Rodri. Na cavadinha na ponta esquerda, Nico Williams vai pegar o Molina na de mano. Vem dobrando a marcação Simeone. Cola na frente do camisa 17. Ele volta, começa de novo pro camisa 20. Pedro e Pedro por dentro chama o Cubarsí. Vem o zagueirão, levanta a cabeça, rola pra entrada da área. Vem chegando o Bemerino na entrada da área. Toca mal, tira o zagueiro também. De voltou pra Espanha. Lamine Yamal tentou a finta na perna esquerda, cortou na entrada da área, meia direita cercada. Ele girou, partiu Pedro Porro. Ele não fez o passe, segurou, entregou pro Rodri. Rodri na esquerda pra Nico Williams. Domina, defesa argentina tonta, vai pra cima, Nico Williams vai levar pro meio da área, Molina corta. Vai sobrevivendo a Argentina. Lateral pra Espanha, impressionante o domínio espanhol aqui no MetLife. Lateral cobrado pelo Cucurella. Ela volta aqui na metade do

0: pega de perna direita, só pela linha de fundo, sobe demais a bola, é tiro de meta para a Argentina.
1: Leonardo Fontes, reta final do jogo, 44, prorrogação chegando, 0-0.
2: Ah, meu Deus do céu, né? É um jogo de uma equipe só o tempo todo, né? Inacreditável o que a Espanha faz com a Argentina, jogando demais, só que tá faltando finalizar bem, né? Tem que finalizar melhor o time espanhol. É, eu sei que nesse momento tá mais difícil, né? A Argentina tá se fechando bem, tá baixando bem o bloco, tá difícil de entrar. Mas tentar chutes de média distância, né? Seria uma opção também importante. Dibu Martínez tem uma contusão na mão, a gente sabe, ele falou ontem que tem sentido dores todo dia. Então começar a testar o goleiro aí de média distância.
1: A Espanha tenta ainda ficar com a bola no campo de defesa na marca de 45. Bola lançada
3: mais quatro.
1: Derrubado, Ferran Torres, vamos até 49, falta. Falta dele, Ferran Torres. A arbitragem para o jogo, deu falta no Otamendi. Jogo parado, a bola pertence à Argentina. Carinha de prorrogação aqui no MetLife Stadium, a Argentina sobrevive. É impressionante o que faz aqui o time da Espanha. Domina, subjuga a Argentina, mas não mata o jogo. Recuperação de bola do goleirão Dibu Martínez na meia-lua da sua grande área. A Argentina dá um passo atrás aqui para tentar fazer a saída de jogo e na Espanha cada um marca o seu. Merino vai ao goleiro, ele queima lá para frente. Bola muito longa, Messi encaixotado em campo, não consegue jogar. Recuperação de bola da Argentina com o McAllister. McAllister outra vez para Molina. Molina, McAllister, McAllister para ele. Ele chega, Messi toca na bola. Foi falta na metade do campo. Falta do Laporte, derrubado o Messi, tá caído, Aline.
4: Pelo lado direito e muita reclamação do Paredes. O Paredes cobra a arbitragem, o Lionel Messi senta no gramado agora, entende que foi uma falta mais forte. Agora o Laporte ajuda o Messi a se levantar em um momento de mais exaltação da torcida no estádio. Deu uma trombada com o Messi no meio do caminho.
1: É um tango que vive a Argentina. Dramática a situação da seleção celeste campeã do mundo. Tentando defender o seu título aqui, agora a torcida vem junto. Ouça um pouquinho do MetLife, ó. Se levanta o torcedor argentino tentando alentar, tentando apoiar a seleção que precisa muito do torcedor hoje aqui. Messi cobra a falta, liga para a direita, faz o passe para o Simeone, recebe de volta Messi. Por dentro tem o Enzo Fernandes chegando, pediu, recebeu, Messi passou e pediu, dominou, entrada da área, cortou para dentro, tem uma finta, duas na sequência, tira Rodri, volta para a Argentina, cresce a Argentina no final do jogo, na entrada da área, Julián Álvarez do lado para Simeone, entrou, cruzou, pegou o goleiro! Unai Simon pega para a Espanha, contra-ataque, lançado o Nico Williams, e agora, Nico pela direita, vai invadir a área, partiu Ferran, ele bateu, espalma, Dibu Martínez, que defesa, volta para a Argentina, jogo aberto, nossa, o Enzo vai ser expulso, Enzo Fernandes, que levantou o zagueiro da Espanha, merecidíssimo. Maurício Ferreira.
0: Cubarsí, tá caído quase ali na risca que divide o gramado. Enzo Fernandes reclama, atrasado na jogada. Ele leva o primeiro cartão amarelo por uma reclamação. E agora, pela falta em cima do Cubarsí, leva o segundo. Recebe o cartão vermelho na sequência. Se a prorrogação for confirmada, a Argentina, por 30 minutos, vai jogar com um homem a menos. Atrasado o Enzo Fernandes. Ele até tenta recolher a perna por ali. Não estica a ponto de alcançar o Cubarsí, mas acaba atingindo automaticamente ali no percurso. Está expulso o Enzo Fernandes.
1: Isso foi uma entrada, se eu não tiver, eu não vi ainda no monitor, o Bernardo Ramos, Leonardo Fontes, parece uma entrada cavalar.
5: Foi criminosa, foi criminosa. É. A expulsão é assim, ele já tinha cartão amarelo, não existe outra coisa. Não existe, simplesmente não existe.
2: Eu vou discordar, hein, cara. Eu sei que eu posso estar maluco, mas é uma dividida de jogo, cara. O Enzo não foi com a sola, né? Há um toque em cima e o jogador da Espanha, ele vira de cabeça para baixo e cai, né? Não aconteceu nada com o Cubarsí. É, o lance é feio de olhar. Eu acho que não vai ter revisão de cartão, tá? Ele vai ser expulso. Mas vai ser expulso porque o Cubarsí, mesmo jovem, foi muito inteligente. Mas para mim, cara, eu vi um monte de lance nessa Copa aí que isso aí não foi cartão amarelo. E o Enzo foi burrinho também, né? Poderia ter

0: escolhido um pouco antes. Mas não teve maldade. Esse cavalar que você falou, Marcelo, mesmo que a gente discuta aqui, você continue depois com a impressão de vermelho, não foi cavalar, tá?
1: Tá, entendi. É, eu não vi o replay, né? Foi a impressão que eu tive na hora, que até agora não passou o replay aqui pra mim, no monitor. Eu repeti o lance, não sei se pra vocês aí, mas aqui nada.
0: Aqui sim.
1: Então, é isso.
0: É... E foi tipo chapa de pé com chapa de pé, né? Não foi cravo de chuteira, né? Sei lá, posso estar louco também, mas eu vi um monte de lance desse da Copa, né?
1: Diga, Maurício.
2: Teve uma reclamação do Messi e uma cobrança ali sobre o Slavko Vintić, o árbitro esloveno, porque o Cucurella chega para conversar com o camisa número 10 da Argentina e ele acaba levemente colocando a mão ali sobre a boca. Claro que não dá pra gente ter a certeza, né, do que foi dito, se foi uma conversa normal, se foi algo de provocação. O Messi até levanta os braços e vai conversar com a arbitragem pedindo para que isso seja checado, mas o Slavko Vintić manda o jogo seguir e a Espanha já bate a falta.
1: Vem a Espanha para ataque novamente aqui na ponta esquerda. Nico Williams leva na ponta agora a Argentina com um homem a menos. É dramática a situação da Albiceleste. A Espanha rondando, cercando. Pedri com a bola dominada. Volta tudo aqui na intermediária com o Laporte. Laporte vira. Começa com de novo com o Barci. Tá bonzinho já. Deixa a bola com o Rodri. Faz a abertura na ponta direita. Lá vem Lamine Yamal contra o Tagliafico. Cortou para o lado. Balançou, esqueceu a bola e perdeu. Julian Álvares puxa. Tá cercado. Vem Yamal. Ele vira o jogo, vira mal. No peito do Cucurella. Dominou. Levantou a cabeça, entregou, batida forte, pancada na canela do Ferran Torres, é falta. O Paredes também já tem cartão, Maurício.
2: E tem a sensação de que se ele não tivesse, receberia agora. Uma machadada do Paredes para cima do Ferran Torres e na bola parada vem a Espanha. A batida muito próxima ali da meia-lua, Duó.
1: De frente, a batida é de frente.
0: Pois é, né?
1: Canela com canela, foi pior essa, né, Léo?
0: Pois é, né? Assim, é que a impressão da outra, né? Também pra mim fica muito tranquilo, né? Vejo o replay, o cara largou o corpo, quando encostou nele ele deu uma pirueta. Quem tá no campo, acho que o árbitro fez certo em dar o segundo cartão e o VAR não se meter. Mas o Paredes bateu muito mais, né, do que o Enzo Fernandes no jogo.
1: Bernardo Ramos, era pra cartão ou não era?
3: Essa segunda, eu acho que as duas são para cartão. As duas.
1: Como dizem os americanos, both. Falta frontal, hein, senhores? Já nos acréscimos. A gente tinha 4 de acréscimos. Já passamos, já estamos com 7.
0: Sim.
1: Meus amigos, a falta é frontal. A meta da equipe argentina. Fica ali o Pedro Porro para cobrança. Se prepara também o Lamine Yamal. Vai ser autorizada a cobrança da falta pelo time espanhol. Já nos últimos instantes do jogo da final da Copa do Mundo. Barreira com 4-5 homens. Protegendo o canto direito do goleiro Dibu Martínez, que até agora pegou tudo. Pedro Porro e Lamine Yamal serão autorizados para a cobrança da falta. Atenção, Brasil! A Espanha ainda espera. Dois homens do time da Espanha na frente da barreira argentina, mais um do lado. Tem cobrança direta. Pedro Porro ou Lamine Yamal? O árbitro vai lá, conversa de novo, ajeita de novo, chama a atenção do Ferran Torres. Agora sim, Lamine, partiu, pé esquerdo, espalma, Dibu Martínez! Escanteio, Maurício!
2: E foi no canto dele, mas estava bem porque eram 3 jogadores da Espanha que atrapalhavam um pouco da visão. Dibu Martínez salta para o canto esquerdo, espalma pela linha de fundo, escanteio batido.
1: Cruzamento na área, estica a perna, tira o zagueiro, arbitragem para e determina fim do tempo normal aqui em Nova Jersey. Vamos à prorrogação com a Argentina tendo 10 em campo. Espanha 0, Argentina 0. Que drama na final da Copa do Mundo, Bruno Camarão!
4: Que drama na Copa do Mundo, hein? Eu vou falar pra você, pelo amor de Deus, oi, esses 45 minutos sofridos, hein, na narração dele, Marcelo Duó, comentários de Cicinho, Bernardo Ramos, Leonardo Fontes, Aline Fanelli nas reportagens e o Maurício Ferreira. Vamos fazer o seguinte... Vamos para um rápido intervalo e depois a gente vai falar sobre as finais da Copa decididas na prorrogação. Você tem uma ideia de como isso funciona? se já teve Copas do Mundo decididas nessa fase de prorrogação? Já, já eu te conto. Meu Deus do céu. Haja coração.
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12: A Espanha amassa a Argentina contra a sua própria área. Bola pelo lado direito agora. Lamine Yamal de pé esquerdo. Faz a bola chegar ao Pedro Porro. Pedro Porro levanta a cabeça. Tá todo mundo marcado. Ele chama Lamine Yamal pra tabelinha com Ferran Torres. Ferran Torres pra Lamine Yamal. Lamine Yamal pra Pedro Porro. Entrada da área, meia direita. Pra Ferran, cercado por três. Perde a bola. Tenta sair rápido aqui o Julian Álvares. Chocou-se canela com o Pedro Porro. Arbitragem para, marca infração, a falta, tá parado o jogo. Falta contra a Espanha. É isso, né, Aline?
13: É isso, foi uma dividida com Taliafico, né? Um lance até um pouco mais forte. Os dois acabaram sentindo incômodo, mas falta normal de jogo. O jogador da seleção da Espanha ficou reclamando também que foi atingido na altura do rosto. A falta vai ser cobrada pelo Dibu Martínez, vai mandar lá pra frente.
12: Todo mundo vai lá, quer dizer, com moderação, né? Vai lá os dois atacantes da Argentina, o Simeone e o Julian Álvares. Vem fechando ali por dentro o Messi no corredor central. McAllister mais à meia esquerda. Bate na bola o goleirão. Dibu Martínez levanta essa bola para o ataque. Bola longa para Julian Álvares. Passou por ele. Passou por ele e foi embora. Pela linha de fundo é tiro de meta para a Espanha. Tem pressa o time da Espanha. Quer garantir esse jogo logo sem levar para os pênaltis, porque os pênaltis igualam tudo. Sai jogando a equipe espanhola aqui no campo de defesa. Quarta zaga, Laporte tem Cucurella. Espetado pela canhota, aparece o cabeludinho, vem levando. Jogador do Chelsea, campeão do mundo de clubes, tenta também o título mundial de seleções. Posse de bola para Rodri, vem pela metade do campo, abriu para Ferran Torres, domina, tá na área, escapou, foi pro fundo, parou o jogo, Lamine pediu, recebeu, dominou, na hora Gábola, escapuliu, sobrou para a Argentina. Taliafico tira de lá de qualquer jeito, levanta de qualquer jeito a bola pela esquerda, a Espanha luta e ganha, entrada da área, Pedri trouxe no pé esquerdo, levantou pro Nick Williams, Dibu Martínez, espetacular! Herói nacional! Maurício!
5: E o Nico Williams invade o espaço nas costas da marcação e consegue um toque leve de cabeça que parecia tirar essa bola das mãos do Dibu Martínez. E ele salta, se estica todo ali para o lado direito para com a ponta dos dedos evitar o que seria o primeiro gol da Espanha.
12: Sai a Argentina novamente, sobrevive a Argentina inacreditavelmente no jogo. Vai levando por enquanto esse 0-0. Já temos 3 minutos e 25 do primeiro tempo da prorrogação aqui no MetLife Stadium. Tempo quente aqui em Nova Jersey. A Argentina se segurando enquanto é possível. Tem tiro de meta de Bom Martínez, não tem pressa nenhuma. Pega a bola de um lado, vai lá até o outro lado da pequena área. Pro bico direito da pequena área, libera o time, vai mandar essa bola lá pra frente. De Bom Martínez ganha segundos importantes. Gizão mandou cobrar, ele manda a bola lá pra frente. Argentina com 10 homens, Enzo Fernandes foi expulso há pouco. E Nico Williams tenta o domínio, mas a sequência a bola para. O árbitro para, marca, falta não, lateral. Ou ele deu falta? Falta na metade do campo, é isso, né, Aline?
11: Marcelo.
13: Foi isso que ele deu, na metade do campo.
14: Eu acho que daqui a pouco, né, De La Fuente pode estar arriscadinha também, né? Não compensa levar isso aí para os pênaltis, né? Eu colocaria o Borja Iglesias, mais um centroavante, tiraria até um zagueiro, né? Deixa o Messi no mano com o zagueiro, vai para cima, põe mais um na área.
12: E a Espanha prepara uma alteração, hein?
5: Já vem aí Zubimendi com a camisa 18 do Rocha. Tá pronto por ali. Já a quinta mexida do técnico Luiz De La Fuente. Vai ter mais uma depois.
12: Avança o time da Espanha pela esquerda. Nico Williams com a bola dominada. Faz o passe chegar aqui do lado esquerdo para outra vez a chegada do Pedri. Pedri na frente faz o passe virando o jogo para a direita para Cubarsí. Ele vem armando o jogo na primeira linha de marcação da Argentina. McAllister. Ele toca a bola para a ponta direita para Lamine Yamal. Cercado pelo Tagliafico. Ele volta para Pedro Porro que centraliza o passe a Cubarsí. Mais por dentro ainda para Rodri. Vira o jogo para Williams lá na ponta esquerda. Vai dominar. Não tem muito espaço. Cortou o primeiro. Fintou o segundo. Tenta a segunda finta na sequência. Ele perde a bola. Contra-ataque. Simone vai tentar. Tá disparar, chega lá, Laporte, chuta nele, a bola chega a sair porque o Simeone não acreditou, a bola foi embora. Lateral para a Espanha, na esquerda, campo de defesa com 5 minutos do primeiro tempo da prorrogação. Vale o título da Copa do Mundo, a Espanha tem a bola. Novamente aqui na metade do campo, defensiva vem pelo setor esquerdo, Pedri. Atravessa o campo, troca na bola para Rodri. Rodri vem buscando o jogo, armando o time, organizando a rapaziada. A Espanha vai fazer uma mudança dupla. Bola para Pedro. Pedro Porro na entrada da área, para Ferran, para Merino. Sai o goleiro, a bola escapou, Williams. Caçapa! Não valeu. Ele deu falta de ataque do Merino. Maurício.
5: Na dividida por ali com o Dibu Martínez. Nessa bola que é cruzada na área, o Merino tenta a finalização e acaba se chocando com o Dibu Martínez, que fica caído no chão e por isso não tem o tempo de recuperação para tentar evitar depois na sequência a batida do Nico Williams, que vai para o fundo das redes, mas o árbitro paralisa e marca a falta do Merino em 2 lances, numa dividida com o Otamendi e depois na disputa por ali com o Dibu Martínez.
12: Tempo quente,
11: nada.
12: Tempo quente no gramado, nada,
11: nada,
12: né, Léo?
11: Nada.
12: Estou vendo o replay aqui, não aconteceu nada.
11: Nada.
5: E ele marcou a falta na dividida com o Otamendi, tá? Não foi nem na disputa com o Dibu Martínez.
12: Se ele viu um pisão, que eu não tô vendo a repetição
11: nada,
12: aqui, não vi, menino.
11: Não tem. Ele girou pra cima do Otamendi. Depois ele estica a perna pra pegar a bola com o Dibu, mas ele não toca no Dibu, né? O Dibu é que vem escorregando e toca nele. Pra mim é gol, o VAR vai validar, né?
12: E é por isso que eu dei o gol na hora aqui, viu, Bernardo? Eu não vi nada.
15: Tô com vocês, não foi nada, não aconteceu nada. Nem no Otamendi, o Otamendi é um cativeiro, nato. Um jogador mais ou menos
12: profissional.
15: Que gosta de uma cativa.
12: Cativeiro profissional. Bom, o Dibu Martínez segue caído, porque também esfria a Espanha, né? Vai, de qualquer jeito, ganhando segundos importantes. E vai ficar essa, se o VAR não entrar nisso aí, vai ficar naquela conta da boataria que circula desde o início dessa Copa do Mundo aqui, né? Tudo bem, a Argentina teve um jogador expulso, podemos debater, né? Pelo jeito não foi, né, pra tanto e tal. Mas,
14: não, olha, foi pra tanto. Eu só fiz uma parte que não foi uma
12: não foi criminoso.
14: Entrada criminosa, né? E que a gente teve várias entradas assim na Copa do Mundo. Mas
11: ali foi uma decisão de campo do árbitro e depois no VAR não deveria se meter mesmo. Agora essa daí, cara, se não tiver um outro ângulo mostrando falta, não tem, até agora não tem nada.
12: É, eu também não achei nada e a Espanha vai mexer.
5: Para fechar as 6 substituições, além do Zubimendi, o Eric Garcia tá por ali também. Então, Eric Garcia e Zubimendi, vamos lá então. A primeira mexida tá saindo o Rodri com a 16, o capitão do time, para a entrada do Zubimendi, jogador do Arsenal, com a número 18. E a saída do Laporte com a 14 para a entrada do Eric Garcia. Eric Garcia em campo com a 14 na vaga do Laporte.
16: Ele tirou um zagueiro, Léo Fontes.
11: É, mas colocou outro, né? Não adianta nada. Não sei se o Laporte não tá aguentando mais, né? Eu colocaria, cara, o De La Fuente precisa aprender umas coisinhas com a gente aqui na América do Sul, né, cara? Agora é hora de colocar jogador ruim dentro da área. Borja Iglesias.
12: Bernardo Ramos mexeu a Espanha.
15: É, a entrada do Zubimendi, ele vai jogar como volante, também não muda muita coisa não. Ou vai recuar o Medina, ou vai colocar o Zubimendi como volante.
12: Williams, por baixo, tira mais uma Molina para a Argentina. Que heroísmo, o argentino não consegue jogar, mas vai se defendendo. Recupera a bola, Menino, na metade do campo. McAllister ficou só olhando. Recupera-se a Espanha, que tenta chegar e não consegue. Já vamos para a marca de 10 minutos do primeiro tempo da prorrogação. Bola pelo setor intermediário. Vem de trás o Zubimendi, carregando a bola para a Espanha, para a esquerda, para a Cucurella. Nico Williams vai para a entrada da área. Bola no Pedri. Entrada da área, numa batida, levantou para a boca do gol. Tira de qualquer jeito, Otamendi. Ela volta para a Argentina, olha o Messi. Vai para partir para cima do zagueiro, ganhou com falta. E ele é tão genial que ele ia meter a bola por cobertura no goleiro na sequência. Mas ele fez a falta, viu, Aline?
13: É, porque já tinha apitado o árbitro também, então ele foi com o pé esquerdo, mandou uma bomba lá para frente só para deixar a bola mais distante também, para a Espanha não cobrar rápido. A Argentina prepara uma mudança, daqui a pouquinho vem aí Senesi, camisa 2, a última do Scaloni, Senesi 2.
12: Aí vem a Espanha, lado esquerdo, Cucurella, vai tentando chegar a Espanha com o Nico Williams. Williams domina, volta a bola na entrada da área para o Pedri. Levantou a cabeça, Zubimendi, Pedri é quem recebeu, dominou, virou no pivô da intermediária para Pedro Porro. Vai tentar cruzar na área, tem quatro lá, bola para o Williams de cabeça, subiu no segundo poste, tirou o zagueiro. Molina afasta, salva a Argentina de novo. Bola para Cucurella, outra vez entrada da área, Zubimendi. Girou, para a direita não tem espaço, para a esquerda também não. Ele volta a bola na metade do campo, entregando a bola para o zagueirão, Eric Garcia. Volta, metade na entrada da área no corredor central, fica com ela Pedro, e Pedro de volta a Zubimendi, virou pro Cubarsi, olha o zagueiro, preparou a batida, não tem espaço, fecha ali a porta, chega junto por ali o McAllister, ele acha o Lamine Yamal na ponta direita, ele tenta a finta, chama o Pedro Porro pra tabela, entregou na frente, na entrada do lance do Pedro, e aí o Lamine Yamal pegou mal, foi mal.
13: Batida!
12: Pé esquerdo na bola, longe do gol, Maurício.
5: É, e acabou se precipitando agora o Lamine Yamal por ali, né? Que teve a possibilidade da finalização, faltou o capricho de perna esquerda e só isola pela linha de fundo, é tiro de meta para a seleção da Argentina.
11: Ô Marcelo.
14: Oi.
11: Lamine Yamal é o nosso repórter.
14: É verdade.
12: Vai mudar a Argentina.
13: Muda. Julian Álvarez vai embora para a entrada do 2, Senesi. Senesi 2 no 9, Julian Álvarez, a última do Scaloni.
12: E aí, Bernardo Ramos?
15: Aí, mas o zagueiro, saiu um atacante entre os zagueiros, o Senesi, que é um zagueiro canhoto e tal, vai armar uma linha de 5 agora, é retranca no último pra Argentina.
12: É o que tem pra hoje, vai se segurando aí, já temos 10, 11 minutos, quase 12 do primeiro tempo da prorrogação. Lançamento à frente, a Argentina tenta se soltar no ataque, Messi caçado pelo alto, caiu no chão, queria falta, o árbitro não deu, retoma a Espanha, parte ao ataque, a fúria, Pedri vira o jogo, entrega para a direita, parte em velocidade, Pedro Porro, Lamine Yamal partiu na ponta, por dentro, Ferran Torres, aparece Merino também por ali, ele toca na bola para Pedro Porro por dentro, a Zubimendi, Zubimendi levanta a cabeça, a Espanha chega perto, mas não finaliza, quando finaliza, para no goleiro, Cucurella deixou passar, Nico Williams está com a bola, partiu Cucurella, cruzamento fechado, segundo poste, Merino, para fora! Impressionantemente para fora, a bola não entra! Maurício!
5: Querendo mostrar a estrela que tem o camisa número 6, o cruzamento feito pelo Nico Williams ali pelo lado esquerdo. O Merino se antecipa a marcação do Tagliafico, é que não consegue pegar em cheio na cabeçada, quase o primeiro gol da Espanha.
12: Na superstição argentina, parece que está todo o universo conspirando para que essa bola não entre. A Espanha chega e não marca. Sofrimento argentino que não passa. A Espanha também apreensiva porque a bola não entra. Que final de Copa do Mundo, emoção à flor da pele. Descendo do lado esquerdo novamente a Espanha, Cucurella. Resiste a Argentina com 10 homens em campo. Carrega Pedro, leva no corredor central. Abriu para o Pedro Porro, não foi. Passou por ele, caiu no Yamal. Ameaça devolver no lateral, devolveu. Ele domina com o pé direito, ele passa ao Pedro. Cercado contra o Julian, contra o zagueirão, contra o Senesi. Ele toca na bola para o Nico Williams. Marcado pelo Molina. Um balanço, dois balanços contra o Molina. Amou a batida para o gol, bateu no zagueiro, ficou vivo, prendeu paredes, tirou, bola no Messi na direita, à esquerda, ele puxa o contra-ataque, vira lindamente, corta o Cubarsí, virou para a direita, parou, esperou o contato, atacante, o contato veio. Simeone no chão, o árbitro não deu nada. Protestos aqui nos Estados Unidos. Inversão de jogo, a Espanha tenta contra-atacar, a Lamine mal lançado, deixou sair e a bola vai para fora. Já temos 13 minutos, quase 14. O primeiro tempo da prorrogação está acabando e o Scaloni ficou loucão, Aline Farelli.
13: E todo o banco da Argentina também foram para cima do Lamine Yamal porque ele chutou a bola para frente. Depois reclamam com a arbitragem, o auxiliar que está mais próximo do banco, já fazendo aquela explosão do lado de fora também de pressão, viu, Duó?
12: Pressão, muita pressão, 14 minutos e meio, primeiro tempo da prorrogação terminando 0-0, a Argentina teve o Enzo Fernandes expulso no final do tempo regulamentar. Lateral que a Argentina cobra aqui com o Tagliafico, ele vai cobrar aqui pelo lado esquerdo, aliás recebe de volta por aqui no levantamento, a bola acaba sobrando, saindo de novo no toque do jogador da Espanha, o Cubarsí. A torcida argentina ameaça de novo entrar para o jogo. Ficou boa parte da partida apreensiva a torcida argentina. Aí vem outra vez o time hermano pelo setor direito. Cartão. Avançando para o ataque. Cartão para
13: Scaloni. Levou amarelo por reclamação.
12: Anotado. Cartão amarelo para o técnico da Argentina. Fica com a bola dominada outra vez a equipe albiceleste no campo defensivo. Posse de bola com Paredes. Três. Fez o passe do lado. Recebeu de volta. Tocou mal. Fecha a pressão de novo a Espanha. Nico Williams derrubado. Arbitragem não marca falta, fica com ela Molina. Vamos até 18, portanto, no primeiro tempo na prorrogação. Circula com a bola dominada o time argentino. Vem buscar jogo Senesi volta a bola para Otamendi. Otamendi traz a bola para o lado, volta a bola no goleiro. Começa tudo de novo, bate Dibu Martínez de pé direito, levanta para o ataque, era para o Messi. Quem domina novamente é o Pedro Porro, soltando a bola por dentro ao Pedro. Pedro na frente, recebeu do Zubimendi, entregou para Ferran Torres, tentou partir para a área. Quando chegou o contato, ele se jogou. O juizão dessa vez não foi na dele. Sai a Argentina, mas sai mal. Cubarsí se adianta, tira, levantamento do Zubimendi para a grande área, volta de cabeça, tira Otamendi, tira de lá para a Argentina, Messi sai para o contra-ataque, bola no Simeone, recebeu na tabela por dentro, na intermediária gira a bola o time argentino, pressionado, veio por trás, perdeu a bola, segura novamente o time da Espanha, bola na entrada da área, Pedro desarmado pelo Simeone. Deixa a frente com o Messi, vai tentar girar, não tem muito espaço, bloqueado, ele vira o jogo, vira muito bem, obrigado, na ponta esquerda, bola muito longa, não chegou o lateral, bola vai para fora e mais um lateral que favorece a seleção da Espanha, aliás a Argentina, vem todo mundo para o ataque, está terminando o primeiro tempo da prorrogação aqui no MetLife Stadium, 0-0, um drama, incrível drama. Medina vai virou. Opa, tem um empurrão ali, hein? O Ferran Torres fora da bola. Empurra o Simeone. Ai, ai, ai. Tudo que eles queriam,
5: né? Tagliafico.
12: É o Tagliafico, né, Maurício?
5: Isso, já vai se levantando e agora ele fica no bate-boca com o Ferran Torres, né? E chega o Slavkovic, o árbitro do jogo, e pede ali para os dois pararem com a presepada. Vai ser feito o arremesso lateral ali pela Argentina.
12: É, mais uma vez o lateral, agora a Espanha na bola chutada em cima do atacante, o Simeone estava ali, vai sair pressionado na sua linha de fundo, o time espanhol. Entra a linha de lateral, aí a linha de fundo pelo lado direito da defesa vermelha, se prepara para a cobrança novamente o lateral Pedro Porro, ele faz a cobrança lá na frente, desvia a bola de cabeça, Ferran Torres, ela volta, insiste novamente Tagliafico, ajuda pelo alto, mas ela volta para a Espanha até que ela saia. Lamine Yamal não evita a saída pela linha de lado, é lateral para a Argentina nessa reta final do primeiro tempo da prorrogação. Já temos 2 minutos e meio dos acréscimos, 17,5 do primeiro tempo da prorrogação, 0-0, um jogo que vai ganhando contornos de uma ópera aqui em Nova Jersey, no MetLife Stadium. 0-0, Argentina com um homem a menos. Se prepara para a cobrança de lateral lá do outro lado, Medina. Meteu na frente, Taliafico subiu de cabeça, perdeu. Ela volta para a Espanha. O Barci tentou dominar, mas o árbitro pegou uma falta antes. Lá no início da jogada, o Gizão também já está meio cansado. Ele vai encerrar o primeiro tempo na prorrogação. Fim de papo no primeiro tempo na prorrogação. Nada de gol no MetLife Stadium.
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14: 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De volta para o segundo tempo da prorrogação.
15: Torres vem de trás, chapa de pé esquerdo no meio do gol pro alto. Para não ter dúvidas que o futebol mais coletivo dessa Copa do Mundo, do time mais humilde desta Copa do Mundo, daquela equipe que joga junto, aconteça o que acontecer, faz o seu primeiro gol na final da Copa. O VAR está olhando um possível impedimento do Nico Williams. Se for confirmado, a Espanha está uma linda passagem para o título num bicampeonato como foi o título da África do Sul. Ferran Torres para a história. Gol confirmado. Espanha 1-0 para a Argentina. Argentina, Maurício Ferreira.
16: E o Ferran Torres chega com total liberdade para soltar esse canudo de perna esquerda, porque o Juliano Simeone, que estava mais próximo ali à marcação, abriu completamente mão da jogada. Depois do toque de cabeça do Nico Williams, vem o Ferran Torres e de canhota coloca no fundo das redes o 25º gol dele com a camisa da Fúria e, por enquanto, deixando a Espanha próxima do bicampeonato da Copa do Mundo. Tá na frente os espanhóis, 1-0 do O.
15: Tá na frente o time espanhol, o time espanhol que gosta, venera, cuida da bola, Bernardo Ramos, Espanha 1-0.
17: Falhou contra a Inglaterra, falhou contra a Espanha. Molina, o homem do segundo pau, não acompanhou Nico Williams, que cabeceou para trás para o gol de Ferran Torres, que é ponta de origem, mas tem cacuete de centroavante. Chegou a jogar algumas vezes assim no Barcelona, no clube dele.
15: Leonardo Fontes, aberto o placar em New Jersey, a Espanha perto do título.
18: Tubarão, né?
19: Ferran Torres tem esse apelido, né? Entrou aí e pode morder o gol do título, né? Destro, bateu de canhota naquela de centroavante mesmo. Botou na rede, fechou o olho e bateu, golaço. Jogada trabalhada, construída, sai de um lado para o outro. Nico Williams sobe bem, cabeceia para trás. A defesa da Argentina entrou muito na pequena área. O Ferran Torres bateu. Só vejo justiça nesse gol da Espanha. Mais nada.
15: E a Espanha de novo vindo para ataque. Ferran Torres chama a galera. Chama a galera. Ferran Torres 1-0. A Espanha conta os minutos. 110 de prorrogação, Argentina no desespero, com um homem a menos, inversão de jogo para ele, Messi contra o Cucurella, gira para lá, gira para cá, vai tocar na bola pelo meio novamente, Argentina, recuperação de bola aqui na metade do campo, ficando pela meia direita, Molina, voltando, Tagliafico dividiu, aliás, o camisa número 2, o Senesi, ela bate, volta para Messi, levantou para a área, tira de novo o Pedro Porro, insiste a Espanha, Messi tomou, a bola chegou na entrada da área, pela esquerda, Medina tá cercado, vai perdeu a bola, a bola sobra para Argentina mais atrás, conduz Senesi novamente, deixa a bola pro lateral, Medina volta, começa tudo de novo com o Otamendi, carrega no círculo central. 109, quase 110 minutos, a prorrogação tá acabando. A Argentina com um homem a menos necessita desesperadamente de um gol de empate. Lançamento no comando, pra ninguém, o Unai Simon fica com ela, o Messi vai atrás dele, vai pegar a bola. Vamos para os últimos minutos da Copa do Mundo aqui na Nova Jersey. A Espanha muito perto do bicampeonato, da segunda estrela tão sonhada. E Nico Williams recebeu uma pancada com o Cucurella. Fora da bola, falta para a Espanha. Aline Fanelli.
20: Falta para a seleção da Espanha, que vai vencendo neste momento e tem mais uma oportunidade no ataque.
15: Se prepara o time espanhol para sair jogando aqui com o Cucurella no campo de defesa. Ele põe a bola aqui do lado, voltando a bola para o zagueiro. Começa tudo de novo com Eric Garcia. Eric Garcia domina mais uma vez aqui no campo de defesa. O time da Espanha gasta o relógio com a bola nos pés. Mais 5 minutinhos e está tudo decidido. Vem a Espanha, bola na intermediária, ficando com ela por aqui. Derrubado Zubimendi. Aliás, o Merino, jogo parado com falta, mais uma falta para a Espanha bater aqui no campo de defesa. Rolou um cartãozinho amarelo naquela falta anterior, inclusive, para o camisa 20 da Argentina. Se prepara para sair jogando aqui. McAllister tomou cartão amarelo no finalzinho do jogo. Se segura o time da Espanha agora nos últimos instantes, vai terminar a Copa do Mundo por enquanto aqui, 1-0, a Espanha vence com um homem a mais em campo. Segura a bola por ali, não pode vacilar o Merino. Merino foi caçado, virou o jogo para a direita, começa tudo de novo. Carrega a bola o time espanhol, lado direito Pedro Porro, vai voltar, começa com a defesa, entrega a bola para Eric Garcia, ele recolhe, domina, tem Pedro à frente, ele deixa para Merino volta a bola, começa outra vez a Espanha de pé para pé, passe feito para o Lamine Yamal, volta a bola pelo meio, bom passe para o Pedro, que tinha muito espaço aqui na metade do campo, ele deixa para Ferran Torres, o autor do gol do título, saindo para a quarta zaga, ficando com o Cubarsí, deixando a bola do lado novamente, Eric Garcia para Cucurella, toca de pé para pé, tem olé no MetLife Stadium, vem o time da Espanha com Nico Williams, Argentina na roda, não tá mais comigo, bola no meio campo de novo, com o zagueirão Cubarsí, ele toca à frente, a torcida espanhola gritou olé na arquibancada do MetLife Stadium, Cucurella pelo lado esquerdo, na frente Ferran Torres, Nico Williams passou, recebeu, dominou, vai levar para a linha de fundo, ponta esquerda, caçado, travado, a bola vai na linha de fundo, ele insiste, briga pela bola, volta um pouquinho, começa de novo, falta. Arbitragem para, marca, falta para a Argentina aqui no campo de defesa.
18: 112 minutos 30 segundos. Já termina a prorrogação aqui no MetLife Stadium. 1 a 0 a Espanha na frente. Dibu Martínez vai jogar essa bola lá para frente no ataque. Se prepara para a cobrança novamente o time argentino. Vai levantar essa bola de Dibu Martínez lá para frente. Vai brigar Simeone. Passou por todo mundo. Tirou fácil de cabeça o Pedri. Ela bate, volta para Lamine Yamal. Tá impedido aqui o Ferran Torres. Ele vai chegando, vai dominando. Vai para a área bater. Essa bola bateu. É claro. Não valeu. Ele conferiu só porque o Bandeirinha esperou o lance terminar. Essa babaquice que terminou aqui tem agora... Por causa desse bendito VAR, viu, Maurício Ferreira?
16: 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É, o tal do protocolo, né? Mas quando o Lamine Yamal coloca essa bola à frente ali pro Ferran Torres, de fato, camisa 7 já estava bem à frente. E mais uma vez, Marcelo Duó, Espanha vai chegando ao título mundial com bola na rede de um jogador do Barcelona. Foi com o Iniesta em 2010. Ferran Torres marcou por enquanto, os espanhóis estão na frente.
18: Caiu de mau jeito aqui o jogador da Argentina. Senesi queria vai, Taliafico queria falta, o árbitro parou e deu. 113 de 120 minutos. Menos de 7 minutos, mais os acréscimos, né? Vai ter um acréscimo, certamente vai. Para a Argentina tentar no desespero um gol de empate. 1 a 0 a Espanha vence. Se prepara para sair jogando o time da Argentina. Molina sai da bola, Paredes vem lá de trás e jogar essa bola lá no tumulto. Messi se orienta para a direita. Vem o lançamento cumprido para a área, rebate a defesa espanhola. Bola volta até a metade do campo. Nico Williams vai atrás. Volta outra vez o zagueiro. Recua de bola do Otamendi para o Dibu Martínez, que rola para a sua esquerda, para sua direita. Fica com ela Leandro Paredes. Bate na bola para o Otamendi lá na esquerda. Tem campo. A Espanha volta um pouquinho. A Argentina trabalha a bola, virando o jogo da esquerda para a direita. A Argentina com Messi. Messi mata no peito. Partiu por dentro o Simeone. Vem, não vem o passe, vem o drible. Messi levou na linha de fundo. Olha a Argentina. Cruzamento, segundo poste. Tira de cabeça Eric Garcia. Escanteio. Escanteio para a Argentina, Aline.
20: Lado direito. E o Messi, claro que tem pressa agora.
18: Vai cobrar, já cobrado. Bola cruzada por ele. Fechada direta na rede pelo lado de fora. Ela foi fechando no segundo poste e caiu perto do ângulo.
20: Ativa!
18: Ele é um ET, Aline.
20: É, na cobrança curta, né? A bola volta pro Messi do lado direito e bem perto do bico da grande área. Ele cruza com o pé esquerdo, uma bola mais fechada, bateu na rede por cima do gol do Unai Simón, que apenas torceu para sair.
18: Bate na bola novamente aqui de Dibu Martínez. A Argentina corre atrás, a Espanha tem a vantagem, 1 a 0 e um homem a mais em campo. Merino vai atrás do McAllister, volta o zagueiro, volta tudo pro goleiro, vai outra vez o Dibu Martínez saindo no limite da sua grande área, levanta a cabeça, a Argentina se lança à frente de qualquer jeito, bate na bola o goleirão, mandando a bola lá pra frente pro Simeone, vai brigar no alto, brigou no alto também a time da Espanha, por baixo é quem tira ali o zagueiro, ficando com ela com o Barci, volta no Nico Williams, vai no mano contra o Molina, é só puxar, ele puxa pra dentro, já foi, levou o zagueiro, vai pintar o segundo, ah, Nico Williams... Dá licença, Nico Williams! Quer fazer graça no final da Copa do Mundo, meu filho? Com o Ferran Torres livre pra fazer o gol do título? Você tá de sacanagem? Ô, Maurício!
16: E levando em consideração que tá só 1-0, né, Marcelo Duó? Poderia ter dado números finais ao jogo e encaminhado ainda mais essa vitória da Espanha. Perdeu uma chance incrível, Nico Williams. Vem a Argentina, a Fúria vence por 1-0.
18: Vai brincando com a Argentina, bola lançada na ponta direita, vai atrás do Simeone para buscar na linha de fundo, buscou, levou no fundo, deu na entrada da Al, Messi, dominou, Messi bateu no gol, bateu na cara do zagueiro, caiu com o Barci, a bola vai sobrar do outro lado, o árbitro para o jogo, tá nocaute Merino, foi na cara do camisa 6 da Espanha, viu Aline?
20: É, e por isso que o árbitro para o jogo naquele momento. O Messi dominou a bola e foi para a finalização. Acertou em cheio. Nocauteou o camisa 6 ali na altura do nariz, mais pro lado direito. Tá caído o jogador da Espanha dentro da grande área. E a Espanha vai respirando um pouco também, esfriando o jogo.
18: Bernardo Ramos está acabando o jogo. 1-0, Espanha campeã por enquanto.
21: Primeira finalização da Argentina no jogo. A finalização travada. Primeira. Aos 12 minutos do segundo tempo da prorrogação. Isso mostra como foi o futebol da Argentina nessa partida decisiva. E o Nico Williams não pode fazer isso. Não pode fazer graça em final de Copa do Mundo. Final de Copa do Mundo não admite o que o Nico Williams tentou fazer.
18: É, chega a ser um desrespeito, né? Porque, pô, tem jogo ainda, viu, Leonardo Fontes?
1: É, não, ele não tá ganho, né? Tem Messi do outro lado, o monstrinho tá vivo aí, apareceu agora.
19: O cara é fenomenal, não pode dar mole pra ele não, né? O que a gente falou. Ele não ajuda na parte defensiva, a Argentina se prejudicou muito com a expulsão do Enzo, porque aí ficam dois a menos pra marcar, né? Então... Mas agora não pode ter brincadeira, era pra fazer o gol. Ele mesmo poderia ter feito o gol também, né? Chutar cruzado no canto. Agora vai dar chances aí pra Argentina nesse final.
18: É. O árbitro parou o jogo antes da bola ter saído pela linha de fundo, então ele vai botar a bola ao chão na ponta esquerda. O menino tá saindo pra ser atendido fora do campo, vai ter que esperar pelo menos um minuto lá. Vai ficando momentaneamente a Espanha com 10. Daqui a pouco volta o menino e a Argentina tem ainda uma chance. Já temos faltando 2 minutos para o fim da prorrogação no tempo, fora os acréscimos. A Argentina ainda insiste. Molina deixa a bola do lado esquerdo, lá de trás, o levantamento do Medina, bate no Lamine Yamal, vai fora. Lateral para a Argentina. Voltou o menino. O time da Argentina tenta a última cartada. Bola recuada para Dibu Martínez. Todo o time à frente. Bate na bola outra vez Dibu lá para a ponta direita. Vai subir aqui no alto. O Senesi tentou ganhar. Ganhou. Sobrou para o Messi. Na frente para o Simeone. Não acompanhou o raciocínio. Tira a defesa espanhola. Sobe a bola lá no setor direito. Bola volta para a Argentina. Derrubado. O jogador da Argentina falta.
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18: Falta marcada em cima do Senesi. Senesi virou lateral. Virou atacante. Falta já batida pela Argentina, Messi vai pegar aqui. O árbitro mandou cobrar de novo, vai ter que voltar aqui do lado, onde a falta efetivamente aconteceu, vai usar o tal do spray, o esloveno, e o Messi vai para a batida da falta. Instantes finais, 14 minutos do segundo tempo da prorrogação. Messi se prepara para levantar essa bola no tumulto ou para cobrar curtinho. Aparece aqui por dentro Leandro Paredes. Acompanhado, vigiado pelo Lamine Yamal. Lá vem o Messi. Bateu curto, pediu para receber na frente. Messi vem com as últimas forças. Jogou na área. Simeone levou, cruzou no meio. Desvio, fora! Vai brincando com a Argentina. Escanteio, Aline.
20: E naquela estratégia que o Messi atrai toda a marcação e ele consegue fazer o passe, o cruzamento curto na pequena área, o Senesi acabou tentando o desvio, vai Messi na cobrança.
18: Confusão lá na área mais uma vez, o árbitro vai autorizar a cobrança do escanteio, 120 minutos, vamos mais 5. A Argentina tenta no desespero um empate milagroso para levar para os pênaltis. Cruzamento do Messi fechado, desvio. O goleiro pegou, largou, fica viva a bola na área, outro escanteio. A Argentina vai até o final. Medina chegou no primeiro pau, quase desvio, mas se não saiu mal. Escanteio para a Argentina. De novo o Messi, vai cobrar de novo. Gizão não estava olhando, foi lá da bronca na rapaziada. É um thriller o final do jogo, não dá pra garantir nada, nada, nada aqui em Nova York. Messi vai pra cobrança novamente, vai jogar essa bola lá no tumulto, pode ser a última chance da Argentina, em busca dos pênaltis. Fecha ali o Paredes pra buscar o jogo, o cruzamento veio no chão, Messi já cansou, bola na área, Simeone perdeu! Na frente da pequena área, sozinho! Pra cima, Aline,
20: pra desespero do técnico Lionel Scaloni, cobrança do Messi, o desvio na marca do pênalti, chega o Simeone, atacante de 23 anos, pra finalizar ainda com a bola no alto, pegou embaixo demais, ela foi lá pra torcida da Argentina que tá atrás do gol do Naisimon.
18: Que chance perdeu a Argentina, não desiste. 1 minuto e meio de acréscimo já foi. A Espanha tem a bola. Ficou pedindo falta na metade do campo o time da Argentina. O árbitro fingiu que não viu. Taliafico pelo meio campo, já não aguenta mais. Está puxando a perna. A Espanha desce. Bola com Lamine Yamal. Toca mal. A defesa da Argentina domina. Tenta sair para o giro novamente. Meteu um. O Taliafico é corajoso. A bola recuada novamente aqui na intermediária. Meteu a meia lua no atacante Ferran Torres. A bola volta para a equipe da Argentina. Caçado Simeone. Queria a falta. O árbitro deu. Falta para a Argentina lá no ataque, Aline. Mas ele deu só lateral, deu nada.
20: É, a disputa pelo alto, ele deu só lateral, isso. Já cobrado.
18: Só lateral, vai já cobrado, o time da Argentina desce ainda. Insiste a Argentina nos instantes finais do jogo. Messi vira a bola lá pro lado esquerdo, tabela pelo meio, com ela McAllister. McAllister volta, dominando novamente aqui a equipe da Argentina na metade do campo. Vai tentar brigar pela posse de bola aqui do lado direito, sem muito espaço. Vem outra vez o jogador McAllister, caído o zagueiro da Espanha. O árbitro parou o jogo. Parou o jogo e deu falta, Aline Fanelli.
20: Falta de ataque na linha da grande área. A Argentina tinha a possibilidade, mas o árbitro entendeu que o empurrão ali foi o suficiente para deslocar o jogador da Espanha. A Espanha vence 1-0.
18: 1-0, está acabando. Últimos instantes da partida aqui no MetLife Stadium. A torcida espanhola ameaça comemorar, mas não está dando para largar, não. Porque o jogo está muito tenso. A Argentina insiste. A Espanha tenta ficar com a bola, não consegue mais. Insistiu outra vez de cabeça, Zubimendi tirou. A bola cai no Lamine Yamal, que me parece cansado. Dá um bicão para frente novamente Senesi. A bola bate e volta, volta para o time da Argentina aqui na defesa. Mergulha de cabeça para cortar mais um. Otamendi meteu na frente. Parede cercado. McAllister dividiu. Arbitragem para. Marca mais uma falta para a Argentina na defesa. Vai todo mundo da Argentina para o ataque, todo mundo com a alma. A Argentina vai tentando tudo. Bola longa para a área, o Nai Simão pegou. Pega mais uma, o goleirão da equipe argentina, aliás, da equipe espanhola. Se prepara para comemorar o torcedor espanhol. São mais de 50 milhões de habitantes esperando praticamente uma geração por esse momento, para comemorar um título do mundo 16 anos depois. Nico Williams segura a bola, prende a bola, fica com ela de novo a equipe espanhola do jeito que dá, segurando a posse de bola na sua intermediária. A bola volta para o zagueiro, começa de novo o Cubarsí, virando o jogo lá para o lado esquerdo, dominando novamente a seleção da Espanha do jeito que dá, trabalhando a jogada, invertendo o jogo da direita para a esquerda para Cucurella. Cucurella lança a frente para Ferran Torres, vai levar contra dois, ele abre o campo, leva a bola para o lado esquerdo, gira para um lado, gira para o outro, por baixo, chega a defesa e corta, volta para a Argentina, derrubado outra vez o zagueiro. É falta. Falta, mais uma falta cometida pela defesa espanhola. Recuperação de bola da equipe argentina. Vai o Dibu Martínez, vai todo mundo lá para dentro. Todo mundo lá. Pode ser o último lance do jogo. Já temos 124 minutos de prorrogação. A torcida argentina tenta ainda cantar, tenta ainda apoiar. A Espanha espera o apito final. Levanta a bola de Martínez lá para a área. Mergulha o zagueiro, tira de qualquer jeito. Ferran Torres no contra-ataque. Vai acabar! Vai acabar! A Espanha é bicampeã do mundo! Um time que gosta, que cuida, que vigia a bola! Tem confusão em campo! Jogadores da Argentina tentam jogar água na comemoração espanhola, tem briga lá! Mas a Espanha é campeã do mundo! Jogando futebol do mais alto nível, com unidade, com humildade, unindo as quatro pontas de um país tão multicultural. A Espanha leva a segunda estrela para sua casa. 16 anos depois, esse time de jogadores valiosos, talentosos, que tem identidade própria, leva o segundo título mundial. Terminou!
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14: E a Espanha é bicampeã mundial, com total cobertura da sua rede nativa, Band News FM. Espanha 1, Argentina 0. Ufa, saiu gol, hein? E repetiu, sabe o quê? A Copa de 2010, como disse Marcelo Duó, 16 anos depois. Porque em 2010, a Espanha passou pelo mesmo sufoco contra a Holanda. Venceu por 1-0 na Copa da África do Sul. Também na prorrogação, a Espanha é bicampeã mundial. E é lógico que teve a cobertura total do Grupo Bandeirantes de Comunicação, agradecendo a todos os apoiadores e também você, ouvintes da sua nativa, que participaram e acompanharam as transmissões dos Jogos da Copa do Mundo 2026 aqui coladinho com a sua Nativa, com a Band News FM. Teve narração de Marcelo Duó, os comentários de Bernardo Ramos, Leonardo Fontes, as reportagens de Aline Fanelli e Maurício Ferreira. Mas você me pergunta, André, e aí, hein? Teve alguém que faturou os R$500? Lembrando, gente, o jogo foi 1-0, tá bom? Na prorrogação, mas como nós havíamos adiantado, valia apenas o placar do tempo normal. Então, ao terminar os 90 minutos de bola rolando, quanto foi o jogo? 0-0. Será, Melissa, que teve alguém que fatura R$500 da sua Nativa na final da Copa do Mundo? Ah, recebi. Meu Deus, teve gente. Teve gente que apostou no 0-0. Final do telefone, 3855. Alô, você que faturou R$500. Ellen Cristina Neves. Parabéns, Ellen. Vai direto pro seu bolso. R$500, menina, no bolão da sua Nativa. Coisa boa, a gente torce para que você use aí com responsabilidade esse dinheiro. Faça, de repente, aquele churrascão, chama a gente e parabéns. E lembrando também para você uma coisa muito importante. Ano que vem, 2027, tá logo aí, não tá não? Tem Copa do Mundo Feminina. Ai, eu vou te contar aqui, ó, em primeira mão. Entre 24 de junho e 25 de julho do ano que vem, Copa do Mundo Feminina FIFA. 8 cidades sede, 32 seleções participantes e o Brasil já garantiu vaga como anfitrião. Vão ter partidas disputadas no Maracanã e em outros locais importantes do Brasil. E vai ter cobertura total também da Rede Nativa. Isso mesmo, futebol feminino sempre em alta. Obrigado a todos pelo carinho, mas ó, vai embora não, fica com a gente, porque a programação não para. Parabéns, Espanha, campeã do mundo 2026, pela segunda vez. A Espanha venceu a Argentina e conquistou a Copa do Mundo. 1-0 no sufoco, porque o que teve de chance...

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Hey. Linda noite de domingo pra você que é muito mais nativa, muito prazer, eu sou o André Costa, esse é o Arena Nativa, hoje mais curtinho, mas vamos juntos com muita música boa. Como é que estão as coisas por aí? Domingão foi cheio de emoção, hein? Também, né? 1-0 Espanha, nossa, meu Deus do céu, praticamente ao apagar das luzes, campeã do mundo 2026, e atenção, você quer ser campeão também? É? Quer ter um presentão da Nativa pra desfilar aí por onde você mora? Tem camiseta da Nativa, coleção 2026 se esperando. 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Mas, pra você fechar muito bem o seu domingo, que tal aquela escova modeladora, hein? Da Britânia, Britânia, para britanear a sua vida. Você vai ficar lindona, aqueles cabelos maravilhosos. Pra você ganhar, 9198-406-9646 e você participa, manda o seu áudio também que eu quero te ouvir, tá bom? Porque o Arena tá começando!

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3: 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A gente não pode fazer nada quanto a isso.

0: 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A chance é grande. E a chance é grande de você comemorar com R$500 no bolso. E saiu, hein? Pois é, uma sortuda acertou o nosso bolão entre Espanha e Argentina. Falou 0-0. Lembrando, né, gente? Valia apenas o tempo regulamentar, os 90 minutos. Aí depois a Espanha fez 1-0, sagrou-se campeã. Olha, depois de 16 anos, com o gol do camisa 7. Ferran Torres, atacante do Barcelona, que foi para as redes. E você conferiu aqui na transmissão da Nativa, juntinho com a Band News, na narração dele, Marcelo Duó. Olha o gol!
1: Poste, fechou, Nico Williams, tocou no meio. Vem de trás, caçapa!

0: bola conduzida. A espanhola veio de trás, o Zubimendi, como se fosse o Rodri. Ele rola para a direita. Pedro Porro, Lamine Yamal. Vem a Espanha numa bola levantada na segunda trave. Nico Williams ganha as costas do Medina. Testa para trás. Gol aberto. Ferran Torres vem de trás. Chapa de pé esquerdo no meio do gol pro alto. Para não ter dúvidas que o futebol mais coletivo dessa Copa do Mundo, do time mais humilde desta Copa do Mundo, daquela equipe que joga junto, aconteça o que acontecer, faz o seu primeiro gol na final da Copa. O VAR está olhando um possível impedimento do Nico Williams. Se for confirmado, a Espanha está uma linda passagem para o título do bicampeonato.
1: E tava um lindo passo do bicampeonato, e foi assim que escreveu a história, conquistando o segundo título na sua história depois de 16 anos. Inclusive, nesse exato momento, a Espanha acaba de levantar a taça de campeã do mundo 2026. E olha quem acertou o nosso bolão e faturou. Levou R$500 pra casa, acertou o palpite do nosso bolão. Foi ela do final do telefone 3855. Comemora, mas muito, demais, comemora, Ellen Cristina Neves. A gente fica muito feliz por você, Ellen, que acertou o palpite em cheio, cravou no 0x0 e ganhou R$500. Ó, um beijo carinhoso de toda a equipe nativa pra você. E parabéns, boa de palpite a Ellen Cristina Neves, hein? Faturou R$500. E olha, nessa hora você também pode faturar um presentão da sua nativa. Tem presentão te esperando, aquela camiseta da Nativa. Coleção 2026, aproveitar o dia, o bom da vida, brindar um novo encontro ou explorar o mundo e viajar sem limites. Mais aquela escova modeladora da Britânia. Vai participando no 9198-406-9646. E o Arena continua com muita música boa pra você.

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A alegria da boiadeira Ana Castela. Olha onde eu tô. Pra fechar o Arena, tá saindo presentão. Camiseta da Nativa Coleção 2026. Aproveitar o dia e o bom da vida. Brindar um novo encontro ou explorar o mundo e viajar sem limites. Tem escova modeladora também da Britânia pra você. Final do telefone 9008. Oi, Érica Camilo Leite. Parabéns, menina. Presentaço da sua Nativa pra você, tá bom, Érica? A gente aguarda você pra retirada. O Arena vai ficando por aqui e volta sábado que vem, às 11 da manhã.

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Que é tudo e muito mais música boa. E a partir de agora, a gente viaja no tempo com o Das Antigas. E eu sou o André Costa, vou com você até as 9. Hoje tem kit churrasco, hein? Tábua, garfo e faca da Nativa. Participa 9198-406-9646. No final dessa hora, eu e o Edu Melo, que vai chegar com você, vamos anunciar aqui o ganhador ou ganhadora desse presentão. E começou o Das Antigas. Boa noite!

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Anunciação, esse é o das antigas. E ó, já já tem kit churrasco com tábua, garfo e faca da sua Nativa. 9198-406-9646. Bora participar e fechar muito bem a sua noite de domingo, hein?